0: trilha de Copa.
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5: Olá, eu sou o Diego Tirri e agora começa mais um Minuto de Educação, o boletim diário sobre a educação pública no Paraná. Os docentes que pretendem se inscrever no Processo Seletivo Simplificado, o PSS, para atuação na rede estadual paranaense no ano letivo de 2027, devem se atentar para uma novidade. A partir deste ano, a Secretaria de Estado da Educação passa a utilizar o resultado da Prova Nacional Docente, a PND, para compor a pontuação dos candidatos. As inscrições para a edição 2026 da prova já estão abertas e podem ser realizadas até o próximo dia 3 de julho. Vale ressaltar que o resultado obtido na PND vai ser considerado como um dos elementos de pontuação, juntamente com os demais documentos e títulos exigidos no momento da convocação. E este foi o Minuto de Educação de hoje. Você também pode nos acompanhar nas redes sociais. O endereço é educação.pr.
6: Você está curtindo Noite Educativa aqui na 97.1 FM comigo, Marilena Chociai. Já participou da nossa programação hoje? Então, ainda dá tempo. Manda o seu recado pra gente pelo nosso WhatsApp. O número 41-3331-7516. Agora eu te deixo com Fábio Júnior. Esqueça.

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1: O Parque Olímpico do Cajuru recebe duas competições nacionais neste fim de semana. No sábado acontece a segunda etapa do Circuito Curitibano de Skate, reunindo atletas de várias categorias na nova pista inaugurada neste ano. Já o Campeonato Brasileiro Juvenil de Escalada Esportiva começa também no sábado, dia 27, e segue até 4 de julho, com disputas nas modalidades boulder, guiada e velocidade. Os eventos devem atrair competidores de diferentes estados e reforçam Curitiba como referência nacional em infraestrutura esportiva e formação de atletas. Sheila Pessoa para a Noite Educativa.

0: Gloria Estefan fechou a sequência com Here We Are. Os melhores hits internacionais você também ouve aqui na Educativa, porque se a música é boa, a gente toca pra você. Obrigada pela sua companhia. Uma pausa rápida e eu volto já. 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
0: 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E quem está chegando agora é Patrícia Marques, Sonho de Amor.

0: Para fechar a minha participação na noite educativa desta sexta-feira, Adriana Calcanhoto, naquela estação. Desejo para você um ótimo final de semana, um grande abraço e até segunda.
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2: Olá, ouvintes da Rádio Educativa. Aqui quem fala é a Isonório, da Divisão de Difusão Cultural da Biblioteca Pública do Paraná. Um dos destaques da programação é a exposição 60 anos de migração católica agrícola coreana no Brasil, que está super interessante. A mostra reúne no hall térreo fotos da viagem dos imigrantes, notícias da época e marcos da colônia. O objetivo é comemorar esse momento importante para a comunidade e resgatar a sua memória. A mostra é gratuita e fica disponível até o dia 10 de julho, durante todo o horário de funcionamento da BPP. Confira todas as atividades da biblioteca no site bpp.pr.gov.br. A minha dica de leitura de hoje é um clássico da literatura brasileira, Grande Sertão Veredas, de Guimarães Rosa. O livro foi publicado em 1956 e está completando 70 anos. O romance é reconhecido por sua linguagem inovadora e seu estilo modernista experimental. Já a história se passa entre Minas Gerais, Goiás e Bahia, e é narrada pelo protagonista Riobaldo, um ex-jagunço que, agora idoso, relembra os acontecimentos da sua vida. Com o sertão como cenário, Riobaldo reflete sobre as suas experiências como jagunço, suas frustrações e, principalmente, os seus amores. Vale a pena conferir essa obra que há 7 décadas impressiona os seus leitores. Gostou da dica? Grande Sertão Veredas está disponível para empréstimo na Biblioteca Pública do Paraná. Até a próxima!
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6: Olá, eu sou o Diego Tirri e agora começa mais um Minuto de Educação. O boletim diário sobre a educação pública no Paraná. O Fundepar iniciou a terceira remessa centralizada de alimentação para os cerca de 1 milhão e 200 mil alunos matriculados nas mais de 2 mil escolas da rede estadual de ensino. Nesta etapa, estão sendo distribuídos 3.200 toneladas de gêneros alimentícios não perecíveis, como arroz, feijão e farinha de trigo, entre outros, com investimento de aproximadamente 30 milhões de reais. O valor integra os cerca de 500 milhões de reais previstos para alimentação escolar ao longo de 2026, incluindo alimentos secos e perecíveis. Aproximadamente 1,5 milhão de refeições são servidas por dia na rede estadual. E este foi o Minuto da Educação de hoje. Você também pode nos acompanhar nas redes sociais. O endereço é EducaçãoPR.
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10: Boa noite, amigos da Rádio Educativa FM. É sexta-feira, dia de rock. Sou André Molina e vamos começar com o som dos Pampas. Os Engenheiros do Havaí com o seu primeiro hit, Toda Forma de Poder, de 1986.

O som da guitarra toca alto a partir de agora na Educativa FM, com o melhor do rock nacional. Está começando Rock Brasil com André Molina.

0: E fechamos nosso primeiro bloco com o lançamento dos Detonautas, com um potinho de veneno. Vale dizer que a banda de Tico Santa Cruz estará em Curitiba no dia 25 de setembro para fazer show de lançamento do novo álbum na Ópera de Arame. Essa banda que continua produtiva e com muitos anos de estrada. Antes tivemos o indie contemporâneo das Vespas Mandarinas, com Cobra de Vidro, e o clássico punk Pátria Amada dos Paulistas dos Inocentes.
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2: Os fãs de discos de vinil têm encontro marcado na semana que vem. Nos dias 4 e 5, no Shopping Cristal, acontece a tradicional Feira do Vinil, que vai reunir expositores do Paraná e de Santa Catarina com mais de 5 mil discos, incluindo raridades, clássicos da música nacional e internacional e edições especiais. Além da compra de LPs, o público poderá levar seus próprios discos para avaliação, recebendo informações sobre valor de mercado, conservação e possibilidades de troca ou venda. A entrada é gratuita. Sheila Pessoa para a Noite Educativa.
0: E seguindo, vamos de um lançamento quentinho que saiu do forno do rock nacional, Dopamina, com a banda Cápsula, formada pelos ex-integrantes do Skank Haroldo Ferretti e Lelo Zanetti, e da Penélope, a vocalista Érica Martins e Fernando Americano.

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1: E ouvimos algumas surpresas nesse bloco. Diamante de Vidro, composição inédita de Renato Russo, que foi gravada pelo primeiro guitarrista da Legião Urbana, o Cadu Lambach, conhecido na época da Legião como Eduardo Paraná. Antes foi Kamikaze, dos colegas de Brasília do Capital Inicial, e Dilema, com Vivendo do Ócio.
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1: Seguimos com o nosso Rock Brasil da Educativa FM. Lembrando que todas as sextas-feiras, eu, André Molina, estou aqui a partir das 10 da noite.

0: E para não perder o costume, o tradicional rock and roll com temperos setentistas. O clássico Agora Só Falta Você, com Rita Lee. Pedra Não É Gente Ainda, da carreira solo oitentista do novo baiano Pepeu Gomes. E Filhos do Silêncio, com o eterno mutante Sérgio Dias.
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3: O Instituto de Tecnologia do Paraná, o Tecpar, assinou um contrato com a biofarmacêutica chinesa Sinovac para iniciar o processo de transferência de tecnologia de vacinas. A parceria envolve a produção das vacinas contra varicela e raiva humana para abastecimento do SUS. O acordo faz parte do Programa Federal de Parcerias para o Desenvolvimento Produtivo e prevê que a tecnologia seja gradualmente incorporada pelo Tecpar. A expectativa é que o pedido de registro da vacina contra a varicela seja enviado à Anvisa ainda neste ano. O processo completo de transferência tecnológica pode levar até 10 anos. Sheila Pessoa para a Noite Educativa.
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0: E para o nosso último bloco, vamos começar com Todo Amor Que Houver Nessa Vida, clássico do Barão Vermelho, na voz de Cazuza.

0: E para fechar foram algumas pedradas oitentistas. Até quando esperar o maior hit da brasilense Pleb Hude, Revoluções por Minuto do RPM e No Mundo da Lua com Biquíni Cavadão. Semana que vem estamos de volta às 10 da noite com a sua viagem pelo Brasil através do rock. Qualquer sugestão, nos envie aqui em nosso WhatsApp, o 3331-7516. Boa noite! E como diz Humberto Gessinger, toda forma de poder é uma forma de morrer por nada.
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3: Bom dia, que bom lhe encontrar aqui coladinho na Educativa 97.1 FM. Você que é a pessoa mais importante, pois é pensando em você que o nosso programador escolhe com todo carinho as músicas que vão tocar mentes e corações na madrugada da Educativa. Eu sou Tobias de Santana, espero que esteja tudo bem com você, agradeço a sua nobre companhia e juntos vamos passear nas ondas do rádio, esse nosso parceiro de todas as horas.
4: E vamos iniciar com essa bela voz, a voz aveludada de Emílio Santiago, interpretando Essa Fase do Amor.

0: Você curtiu Um Sonho a Dois com Joana e Roupa Nova.
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0: Agora é a vez de Alcione. Pandeiro é meu nome.

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0: Essa foi a banda Jota Quest, As Dores do Mundo.
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0: Você fica agora com a banda 14 Bis, Nova Manhã.

0: Esse foi Cláudio Zoli com Cada Um, Cada Um.
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0: Madrugada Educativa trazendo para você Di Ferreiro, aonde quer que eu vá.

0: Esse foi Guilherme Arantes com Eu Queria Amor.
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0: 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Madrugada Educativa, música boa na madrugada. Eu sou o Tobias de Santana, seguindo com você até às 7h. Agora você fica com a banda Engenheiros do Havaí. Para ser sincero.

0: Esse foi o recado de Amelinha. Foi Deus quem fez você.
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2: Olá, eu sou o Diego Tirri e agora começa mais um Minuto de Educação, o boletim diário sobre a educação pública no Paraná. O governo do estado, por meio do Fundepar, assinou a ordem de serviço para a construção da nova unidade escolar do Colégio Estadual Gregório Teixeira, em Telêmaco Borba, nos Campos Gerais. Com investimento de cerca de 13,5 milhões de reais, a nova estrutura vai ampliar a oferta de vagas na rede estadual e passa a atender aproximadamente 600 estudantes em regime de educação em tempo integral. A escola vai ter uma área total edificada de mais de 4 mil metros quadrados, com 12 salas de aula, biblioteca, laboratórios, auditório, quadra poliesportiva, cozinha, refeitório e ambientes administrativos e pedagógicos. E este foi o Minuto da Educação de hoje. Você também pode nos acompanhar nas redes sociais. O endereço é educação.pr.
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0: Quem chega agora é Thier com Ainda.

0: Recado bem dado por Danny Black. Muda tudo.
1: Olá, eu sou o Diego Tirri e agora começa mais um Minuto de Educação, o boletim diário sobre a educação pública no Paraná. Os docentes que pretendem se inscrever no Processo Seletivo Simplificado, o PSS, para atuação na rede estadual paranaense no ano letivo de 2027, devem se atentar para uma novidade. A partir deste ano, a Secretaria de Estado da Educação passa a utilizar o resultado da Prova Nacional Docente, a PND, para compor a pontuação dos candidatos. As inscrições para a edição 2026 da prova já estão abertas e podem ser realizadas até o próximo dia 3 de julho. Vale ressaltar que o resultado obtido na PND vai ser considerado como um dos elementos de pontuação, juntamente com os demais documentos e títulos exigidos no momento da convocação. E este foi o Minuto de Educação de hoje. Você também pode nos acompanhar nas redes sociais. O endereço é educação.pr.
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0: Agora é a vez de Rita Ribeiro, Românticos.

0: Essa foi a canção Desses Olhos Tenho Medo, com Armandinho.
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0: 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Madrugada Educativa, trazendo Luísa Sonza e Roberto Menescal. Diz que fui por aí.

0: Essa foi Marisa Monte com o sucesso Balança Pema.
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2: Olá, eu sou Vanessa Brolo e trago para você mais uma história de empreendedorismo do blog Partiu Plano B. Grandes ideias podem nascer das situações mais simples do dia a dia. A história da empreendedora Juliana Lara Silveira começou dentro de casa por causa do filho, Gustavo. Como ele tinha seletividade alimentar, Juliana buscava maneiras mais divertidas de apresentar os alimentos. Foi nessa procura por forminhas e cortadores diferentes que ela descobriu os biscoitos carimbados, que mais tarde se tornariam a marca registrada do seu negócio. Da cozinha começaram a surgir foguetes, astronautas e personagens moldados na massa. O que era apenas uma tentativa de incentivar o filho a se alimentar melhor, acabou despertando nela uma nova paixão. Juliana lembra que ficou encantada quando viu o resultado dos primeiros biscoitos. A ideia cresceu aos poucos e ganhou força quando ela resolveu produzir algumas lembranças para o Dia dos Professores. Naquele momento, não havia planejamento ou estratégia. Era simplesmente algo que ela gostava de fazer. Até então, Juliana trabalhava como técnica de laboratório e nunca havia pensado em empreender. Mas a vontade de construir algo próprio começou a falar mais alto. Os biscoitos viraram uma renda extra e, com o tempo, se transformaram em um negócio de verdade. Hoje ela produz tudo da própria cozinha e cuida pessoalmente de cada etapa, da produção aos pedidos, das compras ao atendimento nas redes sociais. Uma rotina que exige organização e dedicação, especialmente porque trabalho e vida pessoal acontecem no mesmo espaço. O Natal se tornou a principal época de vendas. Os biscoitos personalizados conquistaram espaço como presentes cheios de carinho e significado. E tem uma frase que a Juliana escuta com frequência dos clientes: os biscoitos são tão bonitos que dá até pena de comer. Mas essa pena costuma passar logo na primeira mordida. E para quem sonha em abrir o próprio negócio, Juliana deixa algumas dicas importantes. Primeiro, não espere o momento perfeito para começar. Segunda dica, entenda que todo negócio nasce pequeno e cresce com aprendizado. Faça tudo com dedicação e autenticidade. Esteja aberto para aprender e se adaptar ao longo do caminho. E, finalmente, coloque propósito no que você faz, porque as pessoas percebem quando existe verdade por trás de um produto ou serviço. Para mais dicas e muita inspiração, entra no blog partiuplanob.com.br. Até a próxima! 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
0: Madrugada Educativa, música boa na madrugada. Eu sou Tobias de Santana, seguindo com você até às 7 da manhã. Agora vamos recordar Silva interpretando Virar.

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0: Esse foi Oswaldo Montenegro. Eu quero ser feliz agora.
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0: Hora e vez de Adriana Calcanhoto interpretar Esquadros.

0: Esse foi Chico Chico, Vila do Sossego.
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2: Você encontrou seus óculos? Isso mesmo, no plural. A palavra óculos só pode ser usada no plural. E o mais importante, a concordância é feita necessariamente no plural. Isto significa dizer que você não pode esquecer seus óculos novos, que os óculos do vovô estão quebrados, que você tem que devolver meus óculos escuros. Lembre-se de mais estes. As fezes do nenê estão escuras. Aceite meus sinceros parabéns, etc.
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0: Chega agora João Bosco, desenho de giz.

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1: Morena, ouvir comigo essa cantiga.

0: Você ouviu Consumado com Arnaldo Antunes.
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0: Madrugada Educativa trazendo Martinho da Vila, ex-amor.

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0: Esse foi Vanderly com a canção Fui. 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
0: Quem chega agora é a rainha do rock, Rita Lee, Minha Vida.

0: você ouviu Da Cor do Pecado, com Luciana Mello.
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2: Olá! Eu sou o Diego Tirri e agora começa mais um Minuto de Educação, o boletim diário sobre a educação pública no Paraná. O Fundepar iniciou a terceira remessa centralizada de alimentação para os cerca de 1 milhão e 200 mil alunos matriculados nas mais de 2 mil escolas da rede estadual de ensino. Nesta etapa, estão sendo distribuídos 3.200 toneladas de gêneros alimentícios não perecíveis, como arroz, feijão e farinha de trigo, entre outros, com investimento de aproximadamente 30 milhões de reais. O valor integra os cerca de 500 milhões de reais previstos para alimentação escolar ao longo de 2026, incluindo alimentos secos e perecíveis. Aproximadamente 1,5 milhão de refeições são servidas por dia na rede estadual. E este foi o Minuto da Educação de hoje. Você também pode nos acompanhar nas redes sociais. O endereço é EducaçãoPR.
0: Madrugada Educativa, trazendo o Brasil mais profundo, Almir Sater, Trem do Pantanal.

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0: E esse foi o recado da poderosa madrinha Bete Carvalho, cavaquinho camarada.
1: E assim finalizamos o nosso passeio pela madrugada na Educativa 97.1 FM. Sempre um prazer ter a sua nobre companhia para curtir música boa aqui na Educativa. Eu sou o Tobias de Santana, deixando você sempre em ótima companhia. Vem aí muita música boa para ouvir, então continue conosco. Mas lembrando que temos um encontro marcado à meia-noite de hoje para um novo passeio musical na madrugada. Um ótimo dia e um fraterno abraço.
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6: Muito bem, gente. Alô, alô, meus amigos. Alô, minhas amigas. Bom dia. É sabadão especial do Momento Sertanejo. Estou saudando você da capital do estado, você da região metropolitana e dos quatro cantos do nosso Paranazão. A partir de agora, pela Educativa AM 630, o especial sertanejo do Momento Sertanejo. E eu já começo com Roberto e Meirinho, gente de rádio.

0: E aqui no Momento Sertanejo Especial de sábado, nós curtimos aí Trio Parada Dura, Tinha Que Ser Eu.
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0: Este é o sabadão especial do Momento Sertanejo. Bom dia para você que está em sintonia com a gente. Aqui pela Educativa M630, Ademar Marques comunicando com você. E eu trago agora João Mineiro e Marciano, Moleque Peralta.

0: Por aqui nós ouvimos Bob e Robson, Amor Total.
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1: 7:15.
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0: Este é o momento sertanejo especial deste sabadão. Eu trago agora mais uma do sertão. Essa marcou época, hein? Moreno e Moreninho, João Boiadeiro.
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1: Ediane, essa é uma das músicas mais bonitas do sertanejo.
2: Eu gosto, hein?
1: Ei, Ginigênio, essa machuca, hein?
2: Mas eu mesmo, hein, escutando.

0: E nós acabamos de curtir aí Rogério e Regiane. Não bebas mais não.
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0: Este é o Momento Sertanejo Especial deste sabadão. Eu trago agora a música linda de Milionário e José Rico. Saudade da minha terra.

0: repique da viola, nós acabamos de curtir Goiano e Paranaense, o poder do Criador.
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0: E este é o Momento Sertanejo especial deste sabadão, o nosso desfile do sertão, que traz para você grandes sucessos que marcaram a sua vida, como esta, por exemplo, de Tião Carreiro e Pardinho, Chamada a Cobrar.

0: Muito bem, gente, nós curtimos aí Teodoro e Sampaio, Amigos de Bar. E agora vamos embora. Fica aqui meu abraço, meu carinho a você, ouvinte da Educativa M630. Não desligue o rádio, pelo contrário, aumente o volume, porque vem chegando aí o William Barbosa, o seu amigo do rádio, até o meio-dia. Um abraço, gente. Bom sabadão pra você. Tchau, tchau.
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2: Olá, eu sou o Diego Tirri e agora começa mais um Minuto de Educação, o boletim diário sobre a educação pública no Paraná. O governo do estado, por meio do Fundepar, assinou a ordem de serviço para a construção da nova unidade escolar do Colégio Estadual Gregório Teixeira, em Telêmaco Borba, nos Campos Gerais. Com investimento de cerca de R$13,5 milhões, a nova estrutura vai ampliar a oferta de vagas na rede estadual e passa a atender aproximadamente 600 estudantes em regime de educação em tempo integral. A escola vai ter uma área total edificada de mais de 4 mil metros quadrados, com 12 salas de aula, biblioteca, laboratórios, auditório, quadra poliesportiva, cozinha, refeitório e ambientes administrativos e pedagógicos. E este foi o Minuto da Educação de hoje. Você também pode nos acompanhar nas redes sociais. O endereço é educação.pr.
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5: 7:37. 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

0: é uma pessoa que recentemente se separou, né? E pediu para que a gente colocasse algumas palavrinhas na sessão Lição de Vida, falássemos um pouco sobre separação de casais, né? Inclusive, ela me mandou uma mensagem assim, detalhando muitas coisas que aconteceram, o porquê da sua separação. Dona Elídia, Deus é mais, tá bom, querida? E muito obrigado pelo carinho da sua audiência. Inclusive, ela comentou, falou, William, você, ainda bem que tem você no rádio. Olha só que honra para mim, que satisfação. Ela falou, porque eu passo esse tempo todo fazendo o que eu tenho que fazer em casa e te ouvindo, né? Acompanhando tudo que você divulga, as participações, as entrevistas, enfim, a sua mensagem de todas as manhãs, meu amigo do rádio. Dona Elídia, continue conosco e disponha do programa William Barbosa. Mas o que eu queria falar é o seguinte, é que você vive com uma pessoa muitos anos, né? De repente você casou ou mora juntos e tal. Eu estou falando aqui para os casais, né? E quantos casais começaram a crescer juntos, né? De que maneira? A mulher ajudando o marido ajudando a esposa, o marido ali na luta do dia a dia, e eles foram crescendo, né? Concorda, meu caro Ademar Marques, conosco aí na Sonoplastia, dando seu bom dia, tudo bem contigo, Ademar? Bom
1: dia. Concordo, bom dia, tudo bem, graças a Deus, William Barbosa, que satisfação retornarmos aí nesta manhã de segunda-feira do seu lado, para mais um programa que vai até o meio-dia, mas concordo plenamente com o que você está dizendo aí, porque eu costumo dizer que sempre não é, atrás de um homem... De um homem tem uma grande mulher, é do lado, né? Lado a lado, né? Ao lado de uma grande mulher sempre tem um grande homem e vice-versa.
0: E vice-versa, é isso aí. E quantos casais que começaram e cresceram juntos, né? Aquilo que eu disse para você, ouvinte aqui do programa William Barbosa, a mulher ajudando o marido ali na luta do dia a dia, e eles foram crescendo, e ela tomava conta da casa e ainda ajudava o marido, né? Criava os filhos e depois de muitos anos há uma separação. Então, ouvintes do programa William Barbosa, ouvintes do programa do seu amigo do rádio, e quando há a separação, e aí a pessoa, logicamente, sai da sua vida, né? E muitas vezes a pessoa sai e não reconhece o que você fez por ela. Atenção, atenção, ouvintes do programa William Barbosa, quantas pessoas ajudaram, né, seus maridos a crescerem? Quantas mulheres ajudaram seus maridos a crescerem? E quando o marido melhora de situação, eu queria deixar bem claro que eu não estou generalizando, mas em muitas situações, aí quando o cara melhora de situação, vai embora com outra, né? Deixa ali a sua ex, vai embora com outra, deixa aquela mulher sem nada, muitas vezes, ou pelo menos com a dignidade que ela merece. Eu tenho certeza que nesse momento, quantas e quantas mulheres acompanhando o programa William Barbosa, que de repente viveram essa situação. A pessoa está ali acompanhando, seja no aplicativo aqui da Paraná Educativa M630, ou na clássica frequência M630 ainda, né? E está dizendo, William, você está falando comigo? Eu passei por isso, eu sou separada, eu sou divorciada, né? Algumas conseguiram, vamos dizer, renascerem para o amor, né? Outras talvez estejam até ainda sofrendo, né? Mas quantos e quantos camaradas que se separaram e não reconhece o que ela fez por ele, né? Aquela ex fez por ele. Não reconhece a luta que tiveram juntos. E ele só cresceu porque ela estava ali ao seu lado, né? Ao lado de um homem, vamos dizer assim, aquilo que agora há pouco o Ademar falou e eu confirmei, ao lado de um homem sempre tem uma grande mulher, né? E ao lado de uma mulher sempre tem um grande homem. Então,

gente precisa entender isso. Porque muitas vezes esse homem encontra uma outra pessoa. E aqui eu estou lembrando da história aqui da Elídia, que me mandou essa mensagem muito legal, mas falando do seu sofrimento, falando dos seus desencontros, falando do que o marido dela, o ex-marido dela, a prejudicou, né? E eu estou dizendo para a Elídia aqui que Deus é mais, Deus é maior, né? Então, muitas vezes o camarada vai embora já com a vida feita e esquece aquela companheira que criou os seus filhos, esquece aquela companheira que levantou cedo, que foi lá para o trabalho do seu companheiro, ajudá-lo nos momentos mais difíceis. E olha, gente, atenção, ouvintes do programa Albina Barbosa, isso é de uma covardia tamanha, né? É preciso entender que casamento é a dois e que a luta, a batalha é a dois. O crescimento, ouvintes do programa Albina Barbosa, é a dois. Pode haver a separação, sim, claro. Pode haver a separação se não estão se entendendo, se o tempo mudou e as pessoas já não falam mais a mesma língua, então que se separem, né? Tudo bem. Eu sempre digo que você não, ninguém é obrigado a viver com alguém, tanto o homem com a mulher com o homem. Ah, não, porque essa conversinha de até que a morte nos separe é muito legal, mas isso é coisa de poeta, né? Porque na realidade não é bem assim. Para você viver com aquela pessoa, tem que existir um amor, né? Não é simplesmente para acomodar uma situação. E se você não gosta da mulher, a mulher não gosta de você, o que, que pode começar a acontecer? A traição, né? Então é melhor você viver com alguém sendo traído ou traída, ou é melhor você se separar? O que, que você acha? Então que se separem, né? Tudo bem. Mas, voltando a falar do homem, mas que esse homem reconheça o que essa companheira fez por ele no início da vida dos dois, né? Muitas vezes nas dificuldades, né? E que essa companheira esteve ali, junto dele, nos momentos mais difíceis. Então, você não ama mais, você não gosta mais, eu repito, não tem problema se separar. E muitas vezes a separação até é melhor do que, de repente, ficar os dois juntos ali, os filhos sofrendo, né? Sofrendo com os desentendimentos de pai e mãe, né? O pai desrespeitando a mãe desrespeitando o pai, ou, de repente, o camarada traindo a mulher traindo o camarada. Tudo bem, se separa. Mas é importante o camarada entender que nas dificuldades que aquela mulher sempre esteve ali, junto dele, e eu repito, ouvintes do programa William Barbosa, junto dele nos momentos mais difíceis, isso se chama dignidade.

0: Que coral é esse? Show de bola, hein? Show de bola!
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3: Em 1998, 4 anos depois do Tetra nos Estados Unidos, a competição de futebol mais importante do mundo chegou à França. Dentro de campo, os donos da casa, comandados por Zinedine Zidane, bordavam sua primeira estrela na camisa dos Le Bleus, na grande final contra o Brasil. E fora dele, os franceses e o mundo conheciam um ritmo diferente. O porto-riquenho Rick Martin, que foi escolhido da vez para dar voz ao hino do torneio com La Copa de la Vida. Música que misturava pop, salsa e samba. A faixa rapidamente se tornou uma febre e foi considerada até então a melhor música de Copa, segundo alguns entendidos. Aquele foi o Mundial em que o Brasil teve uma seleção cheia de estrelas, incluindo Ronaldo Fenômeno. Uma crise de convulsões do craque abalou a seleção antes da final e logo depois aconteceu um misterioso e trágico apagão no Stade de France. Mesmo com gosto amargo do vice-campeonato para nós, é difícil não ouvir a música que se tornou padrão de ouro para as Copas que vieram depois e não se deixar contagiar pelo ritmo e vibração. Por isso, aumente o som aí e ouça agora La Copa de la Vida com Rick Martin.

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3: 8:13. 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
5: Um abraço, ouvintes do Brasil. 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

0: Estamos apresentando o programa William Barbosa. Eu queria dar uma geral aqui na programação da Paraná Educativa M630, né? Você que está acompanhando o programa William Barbosa, nós estamos no rádio de segunda a sábado, das 8 ao meio-dia. Mas, 6h50 da manhã, das 6h57, nós temos o programa Eureka. Depois, às 7 da manhã, das 7 às 8, Paraná Agora, a primeira edição. Às 7h30, Paraná Agora, a segunda edição, até às 8. 8 horas, eu repito, é o seu amigo do rádio, com muita alegria, com muito prazer, William Barbosa, como diria os poetas, os que vos fala, né? Estamos no rádio aí, programa William Barbosa até o meio-dia. Depois tem Justiça para Todos com a Patrícia Armentano até as 12h25. Né? Ela começa meio-dia, vai até 12h25. Educativa Esportiva das 12h30 às 13 horas com o Evilásio Júnior. Às 13 horas, o Destaque com a Miriam Rocha, das 13 às 14. E às 14 horas, o Momento Sertanejo. Quem é que vai pro ar? Meu caro Ademar Marques, às 2 da tarde.
1: Okay. Ok, William. É, às 2 da tarde sou eu. Como diz você, esse que vos fala, Momento Sertanejo, até às 3.
0: 2 horas da tarde, Momento Sertanejo com Ademar Marques. E às 3 horas nós temos o Melhor da Tarde, né? Apresentação do Fabrício Campos, nosso querido Fabrício Campos, também aqui na Educativa M630. 4 da tarde, Siesta e Seresta, Tobias de Santana até às 5. E nós temos aí das 5 às 6 da tarde, às 18 horas, às 17 às 18, o Nivaldo Walter apresentando aí o Fim de Tarde Educativa. E depois, às 18 horas, entra no ar a Regininha Meister, comandando Clássicos Educativa, Educativa M com a Educativa FM. Aí nós temos também, de segunda a sexta, das 20 às 22 horas da noite e aos sábados e domingos, músicas da Educativa, ou musical da Educativa. Durante o programa eu divulgo mais para vocês nessa programação do povo aqui na Educativa M 630. Bom dia, Brasil! Reflexão. Eu estou curioso e chamo a atenção de você, ouvinte, porque eu coloco no ar agora o Mário Sérgio Cortella, onde ele diz assim: você está realmente vivo ou apenas durando? Né? Será que nós estamos vivos ou apenas durando? Diz aí, Cortella.
2: Um dia pronto, me acabo. Seja o que tem de ser, morrer que me importa. O diabo é deixar de viver, que são as mortes em vida. A morte que às vezes você ou eu produzimos em nós, ou quando outras pessoas produzem a tentativa de morte em nós, assassinando nossa esperança, nossa dignidade, nossa integridade. Pessoas que são humilhadas no trabalho por conta da cor da pele, da religião que praticam, do cargo que ocupam, da escolaridade que têm. Eu tenho uma admiração muito grande por um escritor brasileiro do último estado do Brasil no sul, que é o Rio Grande do Sul. Um homem chamado Mário Quintana, que é um dos maiores poetas que o Brasil teve. Ele, entre outras coisas, foi capaz de, morrendo com 87 anos de idade, morrer solteiro. Ele tem a melhor resposta que eu já vi para não se casar. Uma vez um jornalista a ele perguntou: mas por que que o senhor nunca se casou? E ele disse, olha que coisa bonita, ele disse: sempre preferi deixar dezenas de mulheres esperançosas do que uma única desiludida. Isso é genial. Sempre preferi deixar dezenas de mulheres esperançosas do que uma única desiludida. Alguns já adotaram o argumento. Olha que interessante, Mário Quintana nasceu em Alegrete, né, no Rio Grande do Sul, faleceu em Porto Alegre, e criou coisas maravilhosas. Uma delas, uma trova. um pequeno poema de 4 estrofes que eu vou trazer aqui agora e que diz o seguinte: um dia, pronto, me acabo. Seja o que tem de ser, morrer que me importa, o diabo é deixar de viver. Olha que inteligência, de novo. Um dia, pronto, me acabo. Seja o que tem de ser, morrer que me importa, o diabo é deixar de viver. E quando você deixa de viver, não é apenas porque teu corpo faleceu. Você deixa de viver quando morre tua esperança, morre tua persistência, morre tua capacidade afetiva, morre a tua ou a minha energia para fazer o melhor. E aí eu sento, relaxo, distraio, desisto. Um dia pronto, me acabo. Seja o que tem de ser, morrer que me importa, o diabo é deixar de viver. Que são as mortes em vida. A morte que às vezes você ou eu produzimos em nós, ou quando outras pessoas produzem a tentativa de morte em nós, assassinando nossa esperança, nossa dignidade, nossa integridade. Pessoas que são humilhadas no trabalho por conta da cor da pele, da religião que praticam, do cargo que ocupam, da escolaridade que têm. Pessoas que têm a morte da sua dignidade, que são desprezadas no dia a dia. Interessante, porque existe a morte física. E o grande José Saramago, quando produziu, talvez para mim, a segunda melhor obra dele, que eu já li, que é Ensaio sobre a Cegueira, ele levanta um pouco essa ideia de nós ficarmos obscurecidos na nossa visão de que ser humano é ser junto e que nós temos que fazer o nosso melhor para isso. Quantas pessoas também aqui nesse espaço, por conta da sua origem, sua sexualidade, sua formação, sua etnia, foram ou são objetos de mortes cotidianas, em que a outra pessoa, no lugar de fazer aquilo que é o melhor para a nossa convivência, harmonia, ao contrário, ela opera, age na direção de uma vida que, além de curta, fique mais pequena ainda. É uma frase que tem a sua autoria muito controversa, mas que eu não queria deixar de trazer, e eu vou me aproximar aqui da beira do palco, porque ela exige um movimento de braço. Uma frase que diz: uma pessoa só deve olhar outra pessoa de cima para baixo quando for para ajudá-la a se levantar. Uma pessoa só deve olhar outra pessoa de cima para baixo quando for para ajudá-la a ficar na mesma altura. Há pessoas que são tão pequenas que elas só conseguem crescer se elas diminuírem as outras pessoas. E há pessoas que sabem que não são grandes o suficiente e querem continuar crescendo com as outras pessoas e não contra as outras pessoas. É interessante, porque quando eu digo e trago aqui isso de modo direto, a noção de que nós somos capazes de vez ou outra, ao encontrar a realidade, dizer eu faço o que eu posso, é evidente que a perspectiva maior é aquela que está no que Mário Quintana trouxe. O diabo é deixar de viver. É quando morre, repito, a tua esperança, a tua dedicação. Não é fácil. Nenhuma pessoa aqui tem uma vida que seja fácil, porque viver, de fato, é complicado. Talvez um dos maiores escritores no nosso idioma, né, na língua portuguesa, falada ao modo europeu ou ao modo como falamos em outros países do mundo, talvez um dos maiores seja um brasileiro que muitos conhecem, chamado Guimarães Rosa, que era médico, que morreu em 1967 e deixou uma obra imensa, né? Um dos seus romances, cujo título muita gente que conhece, é Grande Sertão Veredas. Ele tem uma presença imensa na literatura, no nosso idioma, e o mais gostoso é que Guimarães Rosa, na sua obra Grande Sertão Veredas, faz um dos personagens dizer várias vezes durante o romance: viver é muito perigoso. Viver é muito perigoso. Como é? Nesse sentido, é claro que viver se torna ainda mais perigoso se você ou eu não fazermos o nosso melhor. Se nós formos incapazes de produzir uma energia que recuse a mediocridade. E o que é a mediocridade? Eu faço o que eu posso. Morno. Quer ver um exemplo disso? Do que é a mediocridade? Quando eu era criança, em Londrina, no estado do Paraná, onde uma bandeira foi levantada agora há pouco, com os ramos, né? O estado do Paraná foi um estado muito produtor de mate, né? De um tipo, né? De erva que se consome em algumas regiões do Brasil, e também de café, né? E a bandeira tem um pouco, um ramo de mate e um ramo de café. E uma das coisas gostosas é quando eu era criança em Londrina, a escola que eu frequentava, como eram as escolas no Brasil nos anos 1960, a nota da escola de cada aluno ia de 0 a 10. De 0 a 10. E a nota mínima para você ser aprovado ou aprovado era 5. 5 era o mínimo. E é interessante porque o que era a mediocridade? A mediocridade era circular em torno dos 5. Não porque era média, mas porque era suficiente. Como nós tínhamos um modo dos pais terem acesso às notas, não havia o mundo digital. Hoje aqui quem tem filhos, filhas, netos, netas, acessa, né, todo o histórico escolar, o dia a dia da criança, como ela está indo, o que ela está aprendendo, quais são as avaliações. E quando eu era criança, não. Cada um de nós na escola e na sala de aula tinha uma pequena caderneta, um caderninho, com a tua foto, teus dados, e que nessa caderneta se anotava, ela ficava na escola, a caderneta, se anotava tuas faltas, observações da escola e as tuas notas. A cada bimestre, essa caderneta era entregue a cada criança, no caso a mim, para que eu levasse para que meus pais, ou o responsável, lesse aquilo e assinasse que estava ciente. Aliás, havia uma regra. Se você chegasse no dia seguinte na escola sem a caderneta assinada, você não entrava. O que levou vários de nós no Brasil a desenvolver uma habilidade grafológica assim imensa. E é interessante porque, vez ou outra, eu chegava com o que se chamava de boletim. Chegava para os meus pais, meu pai ou minha mãe olhava: filho, 5 em português, 5,5 em literatura, 6 em história. Que isso, filha? Mãe, deu para passar. Deu para passar. Mediocridade. A mediocridade, isto é, deu para passar. A recusa à ideia de procurar o melhor. Interessante. Porque uma pessoa que é capaz e tem a decisão de, não querendo que a vida que curta é, fique pequena, vai atrás daquilo que é a sua melhor capacidade, ela, sem dúvida, honra mais a própria vida, a própria trajetória, faz valer mais a vida. É interessante, porque quando a gente lembra a noção de mediocridade, é exatamente a perda da referência do que é excelência. O que é uma pessoa excelente? Uma pessoa excelente é aquela que faz o melhor dela na condição que ela tem. É muito comum, não só no Brasil, mas desde que Cláudio e eu chegamos a Portugal, né, faz 4 dias, tem sido comum eu encontrar pessoas que nem só, né, vieram do mesmo país que eu, mas pessoas que também são, né, originárias aqui de Portugal, mas outras pessoas do Brasil, de Angola, Moçambique, outras nações também, que a pessoa, ao encontrar com ela, ela olha para mim, como aconteceu, né, no aeroporto, né, de Lisboa, quando nós pousamos, né, vindo da Espanha, uma pessoa parou em mim e disse assim: faça o teu melhor na condição que você tem, enquanto não tens condições melhores para fazer melhor ainda. Eu falei: sim, senhor. Esta ideia, faz o teu melhor na condição que você tem, que no meu país de origem a gente diz faça o teu melhor, mas usando o modo, né, do português europeu, faz o teu melhor na condição que tens, enquanto não tem condições melhores para fazer melhor ainda. Ele não é um slogan, embora ele possa funcionar desse modo, ele é um princípio de vida para que ela, essa vida que é curta, não seja pequena.

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2: A gestação não pode ser alvo de discriminação dentro do ambiente de trabalho, muito menos durante entrevistas de emprego. Como questionamento sobre o seu desejo de ser mãe ou solicitações de comprovantes de que não pode mais engravidar. Esse é um dos temas do programa Ame-se dessa semana, que apresenta as principais leis que favorecem a mulher durante a gestação em vários contextos. A advogada Maria Silva Marques da Fonseca nos ajuda a entender melhor sobre os direitos trabalhistas, pensão alimentícia durante a gestação e violência obstétrica no episódio Engravidou? Saiba quais são os seus direitos. Veja o episódio completo já disponível pelo canal do YouTube Ame-se_PR.
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3: Olá, eu sou o Diego Tirri e agora começa mais um Minuto de Educação, o boletim diário sobre a educação pública no Paraná. Os docentes que pretendem se inscrever no Processo Seletivo Simplificado, o PSS, para atuação na rede estadual paranaense no ano letivo de 2027, devem se atentar para uma novidade. A partir deste ano, a Secretaria de Estado da Educação passa a utilizar o resultado da Prova Nacional Docente, a PND, para compor a pontuação dos candidatos. As inscrições para a edição 2026 da prova já estão abertas e podem ser realizadas até o próximo dia 3 de julho. Vale ressaltar que o resultado obtido na PND vai ser considerado como um dos elementos de pontuação, juntamente com os demais documentos e títulos exigidos no momento da convocação. E este foi o Minuto de Educação de hoje. Você também pode nos acompanhar nas redes sociais. O endereço é educação.pr.
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2: Estamos de volta, estamos dando sequência no programa William Barbosa com o nosso contra ou a favor, né? E antes do contra ou a favor, vamos cumprimentando aqui toda a nossa bancada, os nossos amigos, colegas de trabalho. Começamos aí o Nivaldo Walter aqui chegando já também. Tudo bem, Nivaldo? Bom dia, bom dia.
3: Tudo bem, William. Muito bom dia a você. Bom dia ao Ademar Marques. Bom dia ao Ivilásio Júnior. Bom dia, EDG. Bom dia a todos que acompanham o seu programa em toda a Grande Curitiba, na região metropolitana, em todo o Brasil, através das redes sociais. Muitas bênçãos para todos nós.
2: Bacana, bacana. Você no ar aqui na Educativa às 5 da tarde, Nivaldo.
3: Isso, às 5 da tarde temos o fim de tarde aqui na Educativa com as músicas MPB Classe A.
2: Rolando sucesso do passado.
3: Sucesso do passado, aqueles que marcaram épocas, tudo isso e muito mais.
2: Sucesso de verdade, né?
3: De verdade, é verdade. Aqueles que todo mundo, quando estão procurando no dial, acabam ficando.
2: E sábado também, aqui na Educativa, você também tem o seu programa.
3: Sábado, das 16 às 18 horas, o mesmo, o fim de tarde.
2: Bacana, bacana.
4: Domingo
2: também no ar.
3: E no domingo, das 7 às 8, Paraná Raiz.
2: Na nova programação. Bom, Evilásio Júnior, bom dia, bom dia.
5: Bom dia, William. Bom dia a todos os nossos colegas de trabalho, os ouvintes aqui da nossa Educativa M630 e a todos aqueles que estão espalhados pelo Paraná, Brasil e pelo mundo através da rede mundial de computadores, a internet, e que estão nesta segunda-feira aqui acompanhando o programa do Amigo do Rádio. Uma boa semana a todos e um grande abraço especial hoje para minha amiga atleta olímpica Ágata, ela que está de aniversário hoje. Parabéns a Ágata pelo seu aniversário e para o meu amigo Glauco Requião, ele que é advogado e é o chefe de gabinete do secretário-chefe de gabinete do Marcelo Facchinello, ele que é secretário de governo do prefeito Eduardo Pimentel. Um abraço aos dois pelo aniversário hoje.
2: EDG, bom dia, tudo bem? Ah, só um instante aqui. Evilásio Júnior, depois da Patrícia Armentano, também aqui na Educativa.
5: Todos os dias, com muito esporte, falando, claro, dos times da capital, mas dando muita ênfase aos esportes menos convencionais, aqueles para que todos possam ter conhecimento e possam entender um pouco, um pouquinho de cada um deles, para que quando assistam na televisão, ouçam no rádio, possam saber do que eles estão ouvindo e vendo. E trazendo profissionais da saúde que dão toda a contribuição para os atletas e para os praticantes de esportes.
2: EDG, o senhor está bem? Bom dia, bom dia.
6: Estou bem, graças a Deus. Bom dia, William Barbosa, bom dia aos ouvintes que acompanham o programa. O Nivaldo, bom dia, o nosso amigo do esporte aí, o homem gosta do esporte, né? O Vilazo Júnior, bom dia, Demar, Raimundo Marques, né?
2: O senhor não gosta de esporte?
6: Gosto, gosto, sim. Agora,
2: o senhor torce para algum time?
6: Eu não. Eu fico neutro.
5: Vai torcer para o Araucária, né? O Araucária lá da terra dele.
6: Daqui a pouco eu vou falar para você com quem que eu vou torcer.
2: Torce para o Araucária, que é um clube...
6: Não, tá certo. Vocês vão deixar eu falar ou eu vou embora?
2: Siga, prossiga.
5: Mas prossiga. É por falta de Deus, até logo.
2: Prossiga, prossiga. Prossiga, senhor EDG. Prossiga.
6: Então tá bom. Prossigo sim, falo e falo sim. Nosso amigo William Barbosa, o seu amigo do rádio. Nós também estamos... Verdadeiro, né?
2: O verdadeiro amigo.
6: O verdadeiro amigo. Olha, nós também estamos no final de semana, estreamos esta semana com o programa, bem que é sábado, estreiei no domingo, fizemos o domingo aqui da 630 e foi um sucesso absoluto, graças a Deus.
2: Maravilha, continue caprichando, beleza?
6: Beleza, beleza.
2: Vamos juntos. O Ademar Marques, mais uma vez, bom dia, tudo ok aí, Ademar?
7: Tudo ok, bom dia a você, William Barbosa, toda a equipe aqui da bancada, né? E bom dia especial a todos os ouvintes que vão estar comigo e com você até o meio-dia.
2: E depois o senhor volta às duas, né?
7: Volto às duas da tarde com o Momento Sertanejo, o clássico da nossa música brasileira.
2: Final de semana, sábado, domingo?
7: Sábado das 7 às 8 da manhã, antecedendo o programa William Barbosa, né?
2: Correto.
7: E aos domingos, do meio-dia às 3 da tarde, antecedendo o comunicador EDG.
2: Muito bem, vamos lá então com o nosso contra ou a favor, e é o seguinte, gente, Na verdade, é o desabafo da Daiane, né? Onde ela fala sobre crer em Deus. Porque tem muita gente que diz que crê, mas não crê. Tem muita gente que anda com a Bíblia debaixo do braço, mas é só para fazer de conta, né? Então é interessante. Vamos acompanhar esse desabafo dessa jovem mulher, a Daiane, falando aqui no programa William Barbosa sobre crer em Deus.
0: Eu estou solteira e tenho 30 anos. Eu namorei dos 20 aos 30 anos, namorei 10 anos. Não casei e não tive filhos. E hoje eu quero falar que é muito difícil. Muito diferente. Difícil não, diferente ser solteira com 20 anos ou 19, 20 e poucos anos e ser solteira com 30 anos. Porque com 30 anos tem o relógio biológico da mulher e também tem um peso maior. Se conhecer pessoas, tem um peso maior. É, o tempo seu, a partir dos 30, você sente que você não quer perder mais tempo. Você, igual aos 20. Aos 20 anos, você pensa que você tem tempo infinito, que você pode conhecer várias pessoas, mas com 30 anos, você tem uma responsabilidade maior, com uma maturidade maior. E você não quer gastar seu tempo com qualquer pessoa. Você não quer gastar seu tempo com qualquer história. Se não for uma coisa alinhada com seus propósitos, você não quer. E aos 20 não é bem assim. Você deixa levar. Então, eu acredito que se Deus coloca no seu coração ser mãe, casar, ter filhos, eu acredito que é um plano dele. Se Deus coloca no seu coração isso, é um plano dele. Mas o que é difícil é a gente aceitar esse tempo de Deus. Muito difícil. Aceitar e falar assim, não, eu acredito em Deus e eu coloco isso nas mãos de Deus e eu aceito o tempo que for preciso para achar uma pessoa bacana. Porque parece que a gente tá, tipo, ficando para trás. Todo mundo tá dando certo, todo mundo tá vivendo e você tá ficando para trás. Mas o tempo das pessoas e o tempo de Deus é diferente. O que você quer tá alinhado com o que Deus quer, mas não no tempo que você quer. Não no tempo que eu quero. Que é o que mais eu sinto. Que às vezes eu quero no meu tempo. E Deus fala, hoje mesmo eu fui na missa e Deus falou bem no meu coração. Falou, olha, não fica se comparando com as outras pessoas. Todo mundo tem seu tempo. Cada pessoa tem seu tempo. E que não adianta você querer apressar as coisas. Não adianta. Se Deus coloca isso no seu coração, se coloca no meu coração, então isso Ele vai realizar. Por mais que seja no tempo dEle. Então acredite em Deus. Acredite em Deus e acalma o coração. Como eu tenho que acalmar meu coração, acalma seu coração, que Deus sabe de tudo.
2: Interessante essa reflexão de uma jovem, né, Nivaldo Walter? O tempo de Deus é um e realmente o tempo nosso é outro, né? Mas eu achei muito interessante essa afirmação dela de procurar entender que, não está dando certo aqui hoje, o tempo de Deus, de repente, programou para daqui 2 dias, 1 mês, daqui 1 ano, mas é difícil, as pessoas realmente às vezes se atropelam.
3: É verdade, William. Na realidade, Deus sabe o coração e a mente de todo mundo. Às vezes nós temos vontade de fazer algo e não é que não dá certo. Não é o tempo exato de Deus, o tempo que é para ser executado aquilo, tanto na área profissional, quanto na área pessoal, na área amorosa, enfim, todas as áreas, tudo é coordenado, tudo tem o dedo de Deus. Para que isso se concretize, nada acontece, eu vou fazer hoje, eu vou fazer. Se deu certo é que Deus aprovou, se não deu é que não foi aprovado. Essa é a realidade. E também a vida emite alguns sinais no dia a dia, né? A própria vida, ela emite sinais. Tipo, você vai fazer um negócio mal feito, de repente na ida de fazer esse negócio fura um pneu do carro,

0: Eu tenho aquela preocupação e precaução no dia a dia.
1: Bacana. Parabéns aí. É, logicamente, você crê em Deus, né, Nivaldo?
0: Claro, lógico.
1: Legal. Evilásio Júnior, o que você achou aí do depoimento da Daiane?
2: Está nos escritos sagrados na Bíblia que todos nós cremos e temos como nossa grande cartilha de vida, de que nada no mundo, nem mesmo uma folha cai de uma árvore se não for da vontade de Deus. Temos o livre-arbítrio para fazer as nossas escolhas. Mas quando acontece algo de errado em nossa vida, e isso lá em 1995, naquele dia 27 de agosto, quando eu estava retornando para casa, indo até a casa da minha madrinha para parabenizá-la, e acabou acontecendo um acidente comigo lá de moto, eu acreditei naquele momento que foi um aviso de Deus na minha vida, porque se eu continuasse com aquela moto, eu ia acabar morrendo. Então ele preferiu fazer daquela forma para que eu pudesse continuar vivo aí, incomodando todos vocês. Mas a gente tem que ter sempre conosco a certeza de que ele faz o que é bom para nós e para o nosso bem. E todas as vezes que alguém for conversar com Deus, que diga sempre, como diz na própria oração do Pai Nosso, que seja feita a tua vontade, aqui na terra como no céu, para o meu bem e o bem do próximo.
1: Ok. Eu tenho uma seu EDG. EDG.
3: Pois não.
1: Eu faço uma oração todos os dias, antes de levantar da cama, para o meu dia de trabalho, para qualquer atividade. E quando... Vocês podem ficar quietinhos aí um pouquinho, por gentileza? É. A nossa bancada, vou chamar de segurança aqui.
3: Chama mesmo, chama, porque Gil tá lá, a cabeça do outro tá branca, né?
2: É o dono da sauna e o véio da lancha. É.
1: Um abraço aí ao nosso Paulo Gaiotto. Tudo bem, Paulinho? Gente, falando sério, então eu tava dizendo o seguinte: pouquíssimas vezes que eu fiquei sem fazer essa oração, você acredita que o meu dia não tava legal? Eu ficava incomodado com aquilo. Eu sou um cara que eu me incomodo. Se eu costumo fazer aquilo todo dia, se eu não fizer, e muito menos uma oração tão importante para a minha vida como essa oração que eu faço todos os dias, né? E mando para muita gente, que muitos amigos, conhecidos, que quando querem receber... William, manda para mim, eu mando. Se não quer, problema seu, né? Eu faço essa oração todos os dias. E se eu não esquecer, mas se por algum motivo, de repente, você, né, deixou de fazer, cara, não é o mesmo dia para mim. As coisas parece que, não sei se é psicológico, mas tudo bem. É importante, eu também creio muito em Deus. Diga, seu EDG.
3: Pois é, realmente, como diz um dos apóstolos, eu só vou se o Senhor me permitir. Ou eu só volto para minha casa se o Senhor for comigo. Então, todos os dias eu faço essa oração que o apóstolo Paulo fez, que eu só venho para a rádio se o senhor me permitir. Se o senhor não me permitir, eu não vou. Eu só volto da rádio se o senhor voltar comigo. Então, realmente, temos que ter... eu não digo temos todos, porque tem gente que não crê em Deus, tem gente que...
1: Mas sim, a gente respeita todas as crenças, os problemas de cada um.
3: Eu tenho essa comigo. Eu creio em Deus, Pai, Filho e Espírito Santo, as três pessoas. Eu acho que é por aí o caminho... E sou feliz assim. Ah, mas você separou, você não está mais casado, cara. Mas graças a Deus, os meus filhos estão todos criados, tá? Casados. Eu estou sozinho? Não estou, eu vivo comigo mesmo.
1: É um problema seu, né?
3: Exato, eu vivo comigo.
1: Mas escolha
3: mesmo.
1: Sua.
3: Escolha minha.
1: Exato.
3: Tá? E Deus sempre em primeiro lugar.
1: Legal. Ademar Marques, ouviu a Daiane?
4: Ouvi, William Barbosa, e está certo o ditado, né? Aliás, todos comentaram aqui, e eu faço de vocês dessas as minhas palavras também. Tudo é no tempo de Deus, né? Tudo é no tempo de Deus, porque não adianta eu planejar algo para sexta-feira próxima, né? E Deus antecipar ou adiar, porque Ele é o dono do tempo, Ele é o dono do... Ele que controla os ponteiros da nossa vida. Então, o que a gente, como réis mortais, devemos fazer... É crer nesse ser tão maravilhoso, tão poderoso, que nos coloca de pé todas as manhãs. E é nosso dever.

0: e obrigação, ao sentirmos que abrimos os olhos, estamos vivos, primeira coisa que tem que fazer é agradecer. Isso eu faço todo dia. O William disse uma coisa muito importante agora, que quando ele não faz aquela oração, o dia para ele não existe. Eu também penso assim, sabe? Até aconteceu comigo dias atrás, a noite estava muito fria, e eu estava na frente da TV, comecei a cochilar. Falei, eu vou deitar, porque 4h30 da manhã eu estou de pé, né? Então, fui deitar por causa do frio. Depois que estava deitado, me lembrei, falei, calma lá, mas eu não agradeci a Deus pelo dia. Saí da cama naquele frio, dobrei meu joelho e agradeci a Deus pelo dia que ora estava se encerrando, né? E agradeci pela noite que chegou, que aquela noite estava antecedendo o próximo dia que eu pedi para ele, e ele me deu. Então, por isso que tudo é no tempo de Deus.
1: Muito legal. Nivaldo Walter, bom trabalho para o amigo na sequência e até às 5, né?
2: Exatamente, William. Às 5 da tarde temos o fim de tarde aqui na Educativa, as músicas bonitas, aquelas românticas da MPB de qualidade, das 17 até as 18 horas. William, um grande abraço, boa semana e bom programa.
1: Deus no comando.
2: Deus no comando, acima de tudo.
1: Evilásio Júnior, depois da Patrícia Arbentano, comandando o esporte.
3: Chegaremos aqui para falar destas últimas partidas, desta segunda rodada da primeira fase da Copa do Mundo. Preparação de Curitiba e Atlético para a retomada do Brasileiro da Série A. O Paraná que se prepara para a Copa Paraná. Vamos falar também de muito esporte, porque a Rebeca Andrade voltou a competir depois de 2 anos a ginasta, conquistando medalha de ouro no Pan-Americano. A seleção brasileira de vôlei, que acabou a feminina sendo derrotada pela Alemanha ontem por 3-2. E vamos receber aqui em tempo de Copa do Mundo a preparação de novos jogadores. Mais que um craque é o nome do projeto e é coordenado pelo Douglas Siqueira, nosso colega, nosso amigo, ex-jogador do Atlético, que vai estar conosco aqui no Educativa Esportiva. Depois da Patrícia Mentano, antes da Miriam Rocha, o Boeing 630 com o Educativa Esportiva a bordo, eu no comando estarei aqui até a chegada da nossa Miriam Rocha. Um grande abraço.
1: Obrigado, bom trabalho para todos nós. EDG, bom trabalho na sequência.
4: Obrigado. Eu quero mandar um abraço lá para o Bar do Copo Sujo, entendeu? Ele é fã do William Barbosa, ele está ligado nesse momento e ele põe em todas as caixas. Agora, ontem, porque tinha o meu programa, né, senhor Israel? Porque tinha o meu programa, o senhor desligou essas caixas aí. Então.
1: É o Israel.
4: Israel. Ele disse que quando ele vê você, ele vai pagar o teu dinheiro, viu? E aí, eu passei na casa dele.
1: Não deve nada pra mim, nem ele pra mim, nem eu pra ele.
4: Passei na casa dele, o sem vergonha, safado, dormindo, cara, dormindo.
1: Tem gente que pode, né? Deixa aqui.
4: Mas eu não sei como é que ele dorme.
1: Problema do cara, porra.
4: Entendeu? Não sei.
1: Ele
4: perguntei
1: dorme...
4: pra ele assim, Israel,
1: um abraço, EDG. Bom trabalho pra você na sequência.
4: Eu volto na sequência a qualquer momento e sábado e domingo estamos aqui com nossa nova programação.
1: Israel, um abraço, meu amigo. Quero mandar um abraço também pro Nelsinho Martinez. Grande Nelsinho, um abraço. Tá sempre acompanhando a gente nas redes sociais.
0: O rei de Campo Largo.
1: E quando pode, escutando o William Barbosa também, a programação aqui da Educativa M630. É isso aí. Vamos juntos, tudo sob controle aí, seu Ademar Marques.
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1: Um abraço, bom dia, ouvintes do Brasil. Sá.

0: Isso é mais Guilherme, o jeitão da madeira.
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0: Simbora, simbora, povo, estamos no rádio. Bom dia, bom dia, bom dia, bom dia com alegria, bom dia com amor. Eu sou o William Barbosa desde pequenininho e quero te fazer companhia aqui na Rádio Paraná Educativa M630. Estamos juntos até o meio-dia de segunda a sexta. Estamos no rádio e já abraçando você, ouvinte, minha amiga, meu amigo. William Barbosa, estou te ouvindo aqui na minha casa. William Barbosa, estou te ouvindo no automóvel. William Barbosa, estou te ouvindo no trabalho. William Barbosa, daqui a pouco eu vou começar a te ouvir. Legal, legal, legal. Bom dia, bom dia, bom dia. Quero cumprimentar com muito carinho você, trabalhador, você, dona de casa, você, chefe de família. Quero cumprimentar você, que é motorista de aplicativo, né? Bom dia, bom dia, bom dia. Os taxistas, bom dia, bom dia. Bom dia para você que trabalha nos bares, restaurantes e lanchonetes. Muito bom dia, bom dia, bom dia. Bom dia para o pessoal da saúde. Com muito carinho aí para você que exerce essa profissão maravilhosa de médico, por exemplo, né? Os médicos, médicas, enfermeiros, enfermeiras, auxiliares de enfermagens. Muito bom dia para você nas clínicas, nos consultórios, nos hospitais da vida. Bom dia, bom dia, bom dia. Para você que trabalha nos hotéis também, bom dia, nos escritórios, bom dia, bom dia, bom dia. Para você que é um pequeno empresário, um grande empresário, muito bom dia. Para você que é vendedor ambulante, bom dia, bom dia. Estou mandando um abraço também para os meus amigos cabeleireiros, barbeiros. Você que tem um salão de cabeleireiro, tem um salão aí de barbearia. Bom dia, bom dia, bom dia. Bom dia para as costureiras, tricoteiras, bordadeiras, muito bom dia. Bom dia para você que trabalha com bolos, com doces, né? Para festas de aniversários, de casamentos, de separações e por aí vai, divórcio, tudo bem. Bom dia, bom dia, bom dia. E quero cumprimentar com muito carinho também o pessoal da segurança pública, né? Policiais militares, o meu carinho, o meu respeito. A polícia militar, aos policiais civis, o meu carinho, o meu respeito. A nossa polícia civil, a polícia federal do Brasil, tudo de bom. Aos policiais da federal, um abraço para você que trabalha com a justiça, promotor, juiz, delegados, enfim. Vocês da segurança pública, tudo de bom. Os desembargadores, tudo de bom. Muito obrigado, gente, pelo carinho da audiência. E bom dia para você que é vigia também. Tem muitos vigias que trabalham à noite ou trabalham de dia. E também, William, quando dá um tempinho ali, eu estou te ouvindo. Bom dia a todos os vigias. Muito bom dia, sabe para quem? Para você que trabalha como entregador, né? Entrega no automóvel, entrega na moto, trabalha como entregador o dia todo aí. Muito bom dia para você também. Bom dia para as empregadas domésticas, diaristas. Bom dia, bom dia. Bom dia, bom dia, bom dia. É para você que não está fazendo nada. Muito bom dia, bom dia, bom dia. Bom dia, bom dia para você que é caminhoneiro. Alô, caminhoneiros do meu Brasil, transportadores do progresso deste imenso Brasil. Bom dia, bom dia. Carinho grande a todos os caminhoneiros, muita saúde, muita proteção. E bom dia também para você que é psicólogo, né? Para você que é psicólogo, psicóloga, para os professores, para os alunos, para as crianças, para os adolescentes, para o vovô, para a vovó, tudo de bom. Para os filhos, tudo de bom. Para a família brasileira, que Deus abençoe a todos. Muito obrigado pelo carinho da audiência. E o meu bom dia também, gente. Um bom dia muito especial para você que é trabalhador rural, né? William Barbosa, eu tenho um sítio, tenho uma chácara, ou tenho uma fazenda, ou eu sou funcionário de um sítio, de uma chácara, de uma fazenda, não importa. Você, trabalhador rural, tudo de bom. Você que é tratorista, bom dia, bom dia, bom dia. Que legal. Você que é motorista particular, muito bom dia para você. E bom dia para você que gosta de fazer o bem, que gosta de ajudar as pessoas, né? E sempre ter uma mão estendida a quem precisa. Isso é muito bacana. Tem gente falando assim, William, eu tenho uma vizinha aqui que ela adora ajudar as pessoas da rua, aqui do bairro, aqui da vila, e não quer saber de nada em troca. Ela faz isso porque ela tem uma alma maravilhosa, tem um espírito maravilhoso, né? Gosta de colaborar com as pessoas. Isso é muito bom. Enfim, bom dia à nossa direção e bom dia para você, ouvinte do William Barbosa, né? A pessoa mais importante para nós que fazemos o rádio. E todo dia tem alguém que pela primeira vez está acompanhando o programa, ou alguém que falou: escuta, você conhece o William Barbosa, o nosso amigo do rádio? Ah, nunca ouvi, não vou passar a ouvir hoje. Muito obrigado, seja muito bem-vindo, muito bem-vinda. E é muito simples, é muito fácil para você ouvir o programa William Barbosa. 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Você pode me escutar pelo rádio, né? Não tem problema. E você pode baixar um aplicativo para me ouvir no celular. 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E eu agradeço com muito carinho a audiência também dos meus amigos e amigas, dos grupos, das redes sociais que nós participamos, muitos que administramos, outros que participamos, e uma audiência muito grande online por toda a nossa Curitiba, por toda a grande região metropolitana de Curitiba, por todo o Paraná e por todo o Brasil, pelo mundo, né? Pela internet aí, chegamos, lógico, no mundo todo. Isso é muito bom. Gente, tudo certinho, tudo prontinho. Que Deus abençoe a todos. Que Deus nos dê sempre muita saúde, muita proteção. Eu desejo tudo de bom para você que faz parte da minha vida através do rádio no dia a dia. Juntos com o programa William Barbosa. Alô, Curitiba. Alô, grande região metropolitana de Curitiba. Alô, meu querido estado do Paraná e do Brasil. Até o meio-dia. Fica comigo!
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0: Estamos apresentando o programa William Barbosa, estamos apresentando o programa do seu amigo do rádio. Eu tenho uma informação importante para você ouvinte, né? Que me acompanha pela primeira vez, sintonizou aí, ou ainda a clássica frequência M630, que está no aplicativo, né? 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E o programa William Barbosa, eu confirmo sempre, repito sempre, das 8 ao meio-dia, de segunda a sábado, para você ouvinte, né? A pessoa mais importante para nós que fazemos o rádio. Agora vamos com aquela pitadinha de alegria, começando bem aí, Sorrindo Brasil.
2: Pessoal, sempre fica me cobrando o casamento desse dia, gente. Conforme tá, a tecnologia está muito avançada aí e o mundo cada vez pior, né? Então eu decidi que o nosso casamento vai ser online, princesa. Tá todo mundo convidado, vocês aí que estão assistindo agora, todos convidados para participar do casamento. Cada um fica no conforto da sua casa, com a sua comida, escolhe o que quiser comer. Nós também vamos ficar em casa aqui, daí a gente vai transmitindo o casamento. Esse bebida online aí também, né? Cada um, se querem tomar cerveja, querem tomar refri, cada um escolhe daí, cada um bebe sua bebida aí, no... tranquilo também. Os presentes, eu vou mandar uma listinha online aí também para vocês, mandar para nós aí. Os convites já, como eu antecipei aqui, já estão todos convidados, mas vamos fazer convite online também. Cada um vai receber no conforto da sua casa o seu convite no seu celular. Tudo de acordo com as normas, assim, com antecedência para ninguém perder a data também, né? Sintam-se todos convidados.
0: Tá bom, tá certo. Nem sei por que você está convidando, né? Porque não é para ninguém ir no teu casamento. Programa William Barbosa, alô, chonados do Brasil!

0: Estamos no Rádio Curitiba, estamos no Rádio Paraná, estamos no Rádio Brasil. E lembrando que hoje nós temos também a importante participação da doutora Amanda Marcos, né, competente advogada previdenciária, com William Barbosa, também trazendo muita informação sobre a Previdência, enfim, assuntos de interesse da nossa população. Porque o programa William Barbosa é assim, né? Prestação de serviços, notícias, informação, emoção, o rádio para o povo. Doutora Amanda Marcos, bom dia.
1: Alô, William Barbosa. Aqui é a doutora Amanda Marcos, sou advogada previdenciária e logo mais estaremos juntos aí na Paraná Educativa. Até mais.
0: Até logo mais, doutora Amanda Marcos. Agora, para quem gosta de alegria, de sorriso, sorria, meu povo.
2: Você fuma? Só fumo socialmente. Tô olhando aqui, seus pulmões estão impecáveis. É porque eu sou antissocial. Qual que é a sua idade? Que isso, doutora? A gente não pergunta a idade de uma mulher. Tá, qual é o seu peso? 42 anos. Você tá tomando um antibiótico que eu te passei? Tô. Tomei 6 horas da manhã. E por que você não toma às 9, igual eu falei? É pra pegar as bactérias de surpresa. Vou te encaminhar pra outro médico, tá? Outra especialidade.
0: Ai, meu Deus do céu, essa risada é sensacional. Chorados do Brasil que acompanham o programa William Barbosa, bom dia.
3: Oi, Mival Eterno, fala comigo que eu sou seu amigo. Onde você vai, criatura?
4: Eu não sei pra onde vou.
3: Estica.
4: Pode até não dar em nada.
3: Oh, vontade de sumir.
4: Minha vida segue o sol no horizonte dessa estrada.
0: Eita, trem bom. Competente repórter Edson Tomás também, todas as manhãs. Inicialmente, o seu bom dia. Bom dia, Tomás.
5: Muito bom dia, William Barbosa, a todos que nos acompanham aqui na Educativa. Já já, hein? As informações do futebol paranaense, da dupla Atletiba, do Paraná Clube, tudo envolvendo o esporte e o futebol do estado do Paraná. Um grande abraço, William Barbosa.
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0: Estamos de volta. Começamos às 8 da manhã o programa William Barbosa, de segunda a sábado, e vamos até o meio-dia. Mas não paramos por aqui não, porque sorrir faz bem, né? Muito bem. Então, sorria, meu povo.
9: É festa junina, dia dos namorados, Copa do Mundo, tubarão no Recife, mulher de 37 anos se passando por um adolescente de 12. Bem-vindo à primeira semana de junho. Quando eu falo pra vocês que o Réveillon esse ano vai ser no CAPS, todo mundo de mão dadas cantando: hoje a terapia é sua, a terapia é nossa, é de quem quiser, quem vier. Eu tô na dúvida se eu compro uma camisa de força, se eu cavo um buraco pra fazer um bunker aqui no quintal de casa, ou se eu já começo a fazer um curso de alienígena pra me identificar e comunicar com eles, porque eu não sei, né? Aí a história lá do mano lá do Paraná que filmou a nave, não sei o que, os ETs já se arrependeu, não vão mais voltar. Eles olharam, não, lugar velho pôde, a pessoa não pode nem pousar uma nave aqui no meio da serra, que já tá todo esse away. Imagina se nós descer. Não quis, já ficaram com medo, falando, não, deixa aí. Eu só tava pensando, não, eu quero chegar em junho, quero comer umas coisas de festa junina, dançar uma festa junina, né, dar um presente legal pro meu amor da minha vida, dia dos namorados, né, a gente ser feliz, ganhar o Hexa e ficar de boa. Mas não, virou um milkshake de emoções, tudo ao mesmo tempo.
0: Milkshake de emoções, tudo ao mesmo tempo. Tem razão, camarada aí. Chorados do Brasil, acompanhando o programa William Barbosa, mais uma vez, bom dia.
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1: Só modão, sonados do Brasil, programa William Barbosa na Paraná Educativa M630. Jornalista, repórter, André Molina também dando o seu bom dia. Bom dia, Molina.
2: Olá, William Barbosa. Um bom dia para você e para todos os ouvintes que te acompanham diariamente. Aqui quem fala é o repórter André Molina e logo mais estarei aí com você para bater aquele papo gostoso e dar as principais notícias do nosso estado de Curitiba e, por que não, de todo o Brasil.
1: E nesse clima, viu, Molina, vamos fazer o seguinte, sorria, André Molina.
3: Sabe o que eu tava pensando? Tô chegando na idade de poder falar o que eu quiser. Sabe, o problema é que eu quero falar muita coisa. Eu vejo as pessoas mais velhas falando tudo que querem, sem filtro. Eu me pergunto, será que chegou minha vez? Porque tem gente que chega numa idade e mete o louco e ninguém fala nada, todo mundo aplaude. Será que já tá na minha hora? Silvio Santos, Dercy Gonçalves, eles falavam tudo que queria, era aclamado. Eu queria saber se eu já posso. Eu quero muito saber qual é a idade limite, sabe? Qual é a marca? Em que momento que falar atrocidades vai passar a ser socialmente aceito pra mim? Tem um número, assim, uma marca? Porque eu não tô mais numa idade que me permita fingir que eu sou simpática, que eu não penso coisas horríveis, que eu sou uma pessoa boa. Se eu não gosto de uma coisa, eu tenho que falar, não aguento. E cada vez eu gosto de menos coisa. Eu já vivi demais pra fingir normalidade. Não é grosseria, é um benefício adquirido. Tem que ter uma parte boa envelhecer. Comenta aqui se tu sabe se existe algum limite de idade ou se eu já posso começar a meter o louco.
1: Vamos fazer o seguinte, ao invés de você meter o louco, vamos com Sonados do Brasil, minha amiga.

0: E nesse ritmo gostoso, sigamos com o programa William Barbosa, caminhamos e vamos trazendo mais alegria também. Vamos fazer o seguinte? Sorria, meu povo!
1: Coisas que acontecem depois de certa idade. Tu começa a pensar, eu nem sou muito novo, nem muito velho. Eu tô ali na casa do seminovo com ascendência em semidoso. Tu começa a perceber que as conversas com teus amigos não é mais comparando o look, perguntando o preço de um relógio. Você quer comparar os exames de sangue, quanto deu o colesterol do seu amigo. E a B12, e o magnésio, e a testosterona. Nos grupos, ninguém manda mais qual que é o rolê. Do nada, um joga um número lá e fala, gente, esse é o número do meu terapeuta, pra quem tiver interessado. Eu sei que vocês estão precisando aí. O cansaço já começa a virar a personalidade. Depois de uma certa idade, a gente é igual Fusca, né? O que vale é a conservação e não o ano de fabricação. E aí tem algumas coisas específicas que você começa a apreciar demais, que é dormir em casa, comer em casa, voltar para casa, louça toda lavada, casa organizada, silêncio. A sua paciência já não é mais baixa, é subterrânea. E aí, finalmente, você para um segundo ali na frente do espelho, respira fundo, olha e pensa, acho que eu tô ficando velho.
0: Legal, legal, legal, legal. Meu amigo Dário Neto também aqui no programa William Barbosa. Diz aí, Dário.
2: Não, aí o cara ligou lá na rádio e falou assim, Dário Neto, como é que tá a saúde? Eu falei, criatura do céu, mais sadio do que coco da Bahia. Como diz meu amigo Tom lá do leilão Santa Luzia de Uberaba. Nós vai morrer com 122 anos. Isso mesmo, de tiro, pulando janela de marido ciumento. Epa! E chega!
3: Como é que mexe, mano?
0: Como é que mexe? Agora tem uma reclamona também no programa William Barbosa.
4: Amanhã tem aquele pepino pra resolver. É só problema, eu tô descascando um pepino por dia.
5: Meu Deus do céu, mas tem que ter calma, né, mãe? Depois da tempestade, sempre vem a calmaria, né?
4: Mas que? Na minha vida, depois da tempestade, é uma tempestade atrás da outra. É tornado, é raio, é trovão, é tsunami, tá louco? Uma catástrofe.
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11: 9:34.
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0: Estamos apresentando o programa William Barbosa, a participação na nossa entrevista do dia da competente advogada previdenciária, doutora Amanda Marcos. A doutora Amanda colaborando conosco aqui, trazendo informações para o nosso ouvinte. Doutora Amanda Marcos, seja muito bem-vinda mais uma vez. Bom dia, doutora.
1: Bom dia, William. Bom dia para você, para o pessoal da rádio e para todos os ouvintes.
0: E começamos aí perguntando aí o seu endereço nas redes sociais, doutora Amanda.
1: O meu endereço no Instagram é amanda_marcosadv. Amanda_marcosadv.
0: O assunto de hoje, doutora Amanda, quando a saúde impede o trabalho. Atenção, ouvintes, quando a saúde impede o trabalho, como garantir o benefício do INSS? Muita gente acaba adoecendo ou sofrendo um acidente, né? E não sabe exatamente como é que funciona o afastamento pelo INSS. De repente, o que é preciso comprovar? Quanto tempo leva depois de comprovado? E quando o benefício é temporário ou definitivo? Né? São algumas questões. Então, nós vamos conversar com a doutora Amanda Marcos, que é especialista em direito previdenciário, para esclarecer tudo sobre os benefícios por incapacidade que garantem uma renda a quem não pode exercer suas atividades por motivos de saúde. O assunto é esse, né? Doutora?
1: Isso mesmo, William.
0: Bacana. Bom, a primeira questão, doutora Amanda Marcos. Atenção, ouvintes do programa William Barbosa. Quais são os principais benefícios por incapacidade pagos pelo INSS e qual a diferença entre eles, doutora Amanda?
1: William, nós temos três, né, que nós listamos como principais. Então, é a aposentadoria por incapacidade permanente, que é a aposentadoria por invalidez, né, só mudou de nome depois da reforma da Previdência de 2019, mas é o mesmo benefício. Então, é a aposentadoria por invalidez, que é paga quando a pessoa fica incapaz de forma definitiva e permanente, né, para exercer o seu trabalho e qualquer outra atividade, né? Então, a pessoa não consegue mais trabalhar, seja na sua profissão, seja em alguma outra atividade, não vai recuperar essa condição. E tem também o benefício por incapacidade temporária, que era o auxílio-doença antes da reforma, né? Também mudou de nome. E esse, como o próprio nome já diz, é pago quando a pessoa está temporariamente impossibilitada de trabalhar, né? Então, a pessoa sofreu um acidente ou está com alguma doença que a impede de trabalhar naquele momento. Mas, com tratamento, vai recuperar a sua capacidade laborativa. Aí, nesse caso, é pago o auxílio-doença ou o benefício por incapacidade temporária. E nós temos o auxílio-acidente, William. O auxílio-acidente, ele é como se fosse uma indenização da Previdência, né? Então, quando a pessoa sofre algum acidente ou tem alguma doença e tem uma redução da sua capacidade laborativa, então, por exemplo, é amputação de algum membro, né? Mas ainda consegue trabalhar, né? Teve uma redução, mas ainda consegue trabalhar. Aí, nesse caso, a pessoa recebe o auxílio-acidente, que é como se fosse uma indenização.
0: Pois não. Estamos apresentando a nossa entrevista do dia com a participação da advogada previdenciária, doutora Amanda Marcos. Então, esses seriam os principais benefícios, só para fechar, né, doutora?
1: Exatamente.
0: Pois não. Agora, uma outra questão também, doutora Amanda Marcos. Quem é que tem direito a esses benefícios e, logicamente, o que é necessário comprovar para receber isso aí?
1: Então, ele é um primeiro requisito, né, tanto para o benefício por incapacidade temporária quanto para aposentadoria por invalidez, é ter uma condição de saúde que impeça de trabalhar, né? Então, tem ali alguma doença, algum problema de saúde que impede a pessoa de trabalhar, né? Já o auxílio-acidente, a pessoa, como eu disse, teve a redução da capacidade laborativa, mas ainda consegue trabalhar. Agora, o principal requisito, além da incapacidade, obviamente, né, ou da redução da capacidade para trabalhar, é a contribuição previdenciária. Então, são três benefícios que dependem do histórico de contribuição previdenciária. A pessoa que nunca contribuiu com o INSS, com a Previdência, e tem alguma doença ou sofre algum acidente, ela não vai conseguir se aposentar, né? Tampouco recebeu o auxílio-doença, porque tem uma questão que a gente chama de qualidade de segurado, ou seja, como se fosse a carência dos planos de saúde, vamos dizer assim. Então, você precisa ter ali um lastro de contribuição para que você tenha essa cobertura do INSS. Senão, você não tem. É um dos principais requisitos, além da doença, né, ou do acidente.
0: Quer dizer, eu acho que é importante deixar isso bem claro para o nosso ouvinte, né? Quem nunca contribuiu não vai ter esse direito?
1: Não, não vai, William, não vai, porque não tem o que a gente chama de qualidade de segurado, né? Então não vai conseguir receber nenhum dos três benefícios que eu mencionei aqui.
0: Pois não. Deixa eu só dar a gente já volta com o assunto aqui, deixa eu só dar um alô aqui para Zulmira Fidelis, que é uma ouvinte nossa, e ela está perguntando aqui se hoje a pessoa dando entrada num pedido de aposentadoria, doutora Amanda, se está demorando muito, como é que está a coisa, se está muito enrolado ou não?
1: Tem demorado, sim, William. Tem demorado, né? Claro, depende muito da espécie de aposentadoria que é solicitada, né? Quando é aposentadoria por idade, por exemplo, é mais simples, costuma sair um pouco mais rápido. Mas as outras modalidades, elas podem demorar mais, sim. Às vezes até ali 6 meses. E se for tiver que ir para o judiciário ainda, daí pode colocar 1 ano e meio, 2.
0: Se for por contribuição?
1: Se for por idade, costuma ser mais fácil. Certo. Agora, se for por contribuição, ou aposentadoria rural, ou então aposentadoria de atividade especial, que são as atividades insalubres, aí demora um pouco mais.
0: Pois não. Bom, mais uma questão com relação ao assunto de hoje com a doutora Amanda Marcos. Uma outra pergunta também, doutora Amanda, aqui para os nossos ouvintes. Como é que funciona essa perícia médica do INSS? E o que o segurado deve levar no dia da avaliação, doutora?
1: Então, a perícia médica ela é feita, né? Ela é conduzida por um médico perito do INSS. É nesse momento que ele vai avaliar a incapacidade da pessoa. Então, vai avaliar se realmente não pode mais trabalhar, se isso é algo temporário ou definitivo, né? Então, é uma avaliação médica, como se fosse uma consulta, realmente. E o que a pessoa precisa levar, sem falta, é a documentação médica, né? Então, o laudo médico, atestado, exames, para o perito poder avaliar.
0: Se não levar isso aí, logicamente que não vai andar, né?
1: Claro, não tem como, né, William? Porque daí, lá no momento, o perito não vai conseguir avaliar, né? Claro, é feita uma avaliação física também, obviamente, mas precisa ter alguma documentação médica comprovando, né?
0: Pois não. Eu tenho mais uma pergunta aqui também do ouvinte, o Leonir Santos, também foge um pouquinho do assunto de hoje, mas é com relação à aposentadoria, que é uma especialidade da doutora Amanda Marcos, que é advogada previdenciária. Alô, Leonir Santos, bom dia. Ele está dizendo o seguinte, que ele já é aposentado por idade, mas que ele voltou a trabalhar há 2 anos, e se esse dinheiro que é depositado, aquele dinheiro que é pago para o INSS, né?
1: A contribuição,
0: se ele, amanhã ou depois, ele pode pedir para rever aí com relação à aposentadoria dele. Se acrescentaria alguma coisa ou não?
1: Não pode, William, infelizmente. Isso já foi matéria de grande discussão no judiciário, né? Isso se chamava, a gente chamava no meio previdenciário de desaposentação, que é como se fosse uma revisão da aposentadoria, né? Então, a pessoa aposentada continuava contribuindo, como é o caso do ouvinte, e queria, né, trazer essas contribuições para o cálculo da sua aposentadoria. A possibilidade de fazer isso foi discutida no STF, e o STF entendeu que não é possível, infelizmente.
0: Então, sem chances.
1: Sem chance, infelizmente, William.
0: Pois não. Estamos apresentando entrevista do dia, participação, advogada previdenciária Amanda Marcos, toda segunda-feira aqui no programa William Barbosa. Agora tem mais uma questão que muita gente deve estar aí querendo fazer também essa pergunta, né? O que que a pessoa deve fazer, doutora, quando o benefício é negado, mesmo o segurado estando doente, doutora?
1: William, nesse caso, a pessoa pode recorrer diretamente no INSS, ou ela pode também ingressar com uma ação judicial e tentar, né, obter a concessão do benefício judicialmente. Eu digo para você que recorrer no INSS dificilmente reverte o resultado. A gente tem uma chance bem maior, realmente, no judiciário, né, de reverter essa decisão.
0: Seria interessante, então, tem que recorrer ao judiciário, não diretamente no INSS, também perigo.

0: Doutora, em que situações o auxílio temporário pode virar aposentadoria por incapacidade permanente? Antes, eu gostaria que você explicasse, por gentileza, o que, que é o auxílio temporário.
1: O auxílio por incapacidade temporário, William, é aquele benefício pago quando a pessoa está temporariamente impossibilitada de trabalhar. Então, é o auxílio doença. Tá? E ele vai se tornar definitivo quando a pessoa, mesmo após tratamento, não conseguir se recuperar. Então, a pessoa realmente não consegue recuperar a sua capacidade para trabalhar. Aí, nesse caso, pode sim ser convertido em aposentadoria por invalidez, que hoje é chamada de aposentadoria por incapacidade permanente.
0: Pois não. E, então, bom, você já falou aí sobre em quais situações esse auxílio temporário poderia virar aposentadoria, né?
1: Exatamente.
0: Por incapacidade permanente. Bacana, bacana. Qual é o seu recado final com relação ao assunto de hoje, doutora Amanda Marcos, aí para os nossos ouvintes?
1: William, é muito comum o INSS negar esses benefícios, né? O que eu queria dizer é que é para a pessoa não desanimar. Então, muitas vezes a gente consegue reverter o resultado judicialmente, né? Então, buscar o auxílio de um advogado para tentar realmente recorrer da forma correta dessa decisão.
0: Pois não. Procurar um profissional.
1: Exatamente.
0: Legal, legal. Qual é o endereço da doutora Amanda Marcos, mais uma vez, nas redes sociais?
1: Então é Amanda_Marcos_ADV no Instagram. Amanda_Marcos_ADV.
0: E qual é a música para hoje, doutora Amanda?
1: Hoje a música é do Seu Jorge, Burguesinha.
0: Burguesinha. Muito trabalho aí na sua pauta hoje, doutora?
1: Bastante, William. A gente tem mais um feriado essa semana, né? Sexta-feira, o feriado é bom, mas atrapalha.
0: É bom, mas atrapalha.
1: Nossa, acumula muita coisa, né, William?
0: Tá certo. Você é uma grande profissional aí e uma jovem profissional.
1: Ai, que obrigada pelo grande e pelo jovem também.
0: Mas é jovem, é uma menina ainda, viu? Grande profissional. Tudo de bom, bom trabalho e até a próxima segunda, hein? Anuncia a música aí, doutora Amanda.
1: Burguesinha, do Seu Jorge.

0: E vamos abrindo espaço para o Dr. Roberto Iano, ele que é cardiologista e especialista em marcapassos, né? E um assunto muito interessante, o Dr. Roberto Iano vai falar aí de sintomas que normalmente a pessoa sofre ou tem 30 dias antes de um infarto, por exemplo, né? Sintomas 30 dias antes do infarto. Alô, Dr. Roberto Iano.
1: Imagine a seguinte cena. É uma terça-feira comum. Você acorda, toma o seu café, se despede da sua família e vai para o trabalho. Você tem se sentido ali um pouco mais cansado nas últimas semanas. Mas afinal, quem é que não está cansado hoje em dia? Aí, acha que essa canseira é por conta do estresse, pelas contas para pagar, pelo trânsito e pela idade que está chegando. Você diz para si mesmo, é só uma fase. No fim de semana eu descanso e já melhora. Mas o fim de semana chega, você dorme e o cansaço não passa. Na verdade, ele nunca alivia. Subir aquele lance de escada na tua casa, que antes era fácil, agora faz você parar no meio do caminho para respirar. Mas você continua ignorando. Você é forte, tem uma família para sustentar. Você não tem tempo para ficar doente. 30 dias depois, essa mesma pessoa que ignorou um simples e silencioso sinal no corpo, acorda no meio da noite. Mas não é pelo cansaço. É com uma dor esmagadora no peito, como se o elefante estivesse pisando em cima dela. O ar some. O desespero toma conta. A sirene da ambulância corta o silêncio da madrugada. E a família, aos prantos, não entende o que aconteceu. Ele parecia bem. Foi tudo tão de repente. Eles falam ali pro médico na UTI. Bom, pessoal, eu como cardiologista preciso ser muito honesto com você. Quase nunca é de repente. O teu coração, ele estava gritando por socorro há 30 dias. E ele usou um sintoma tão silencioso, tão comum, que você simplesmente achou que não era nada. Então, se você quer proteger a tua vida e a vida de quem você ama, para tudo o que você está fazendo agora. Pelos próximos minutos, eu vou te revelar qual é esse sintoma que aparece semanas antes de um colapso cardíaco. E o que a ciência nos diz de como evitar. Eu sou o Dr. Roberto Iano, médico, cardiologista aqui na ATU. 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Eu, você, nós fomos ensinados a associar o infarto agudo do miocárdio apenas aquela clássica, né? Aquela cena clássica de novela. A pessoa leva a mão no peito, faz uma cara de dor e cai no chão. Sim, essa dor no peito irradiando para o braço esquerdo é um sintoma clássico e grave de que o infarto está acontecendo naquele momento. Mas e se eu te falasse que o teu corpo começa a dar sinais de que o motor está ali falhando, né? E ele avisa muito antes ali de fundir o sintoma silencioso número 1, que aparece até 30 dias ou às vezes até meses antes ali, né, de um evento cardíaco, é a fadiga extrema e incomum. E muitas vezes, acompanhada de distúrbios no sono e uma leve falta de ar. Aí você está pensando, Dr. Roberto, mas todo mundo vive cansado. Todo mundo está cansado. É exatamente por isso que esse sintoma é tão letal. Ele se camufla ali na nossa rotina corrida. Mas presta muita atenção na palavra que eu usei. É uma fadiga incomum. Não é aquele cansaço de quem correu 5 km ou quem fez uma faxina ali na casa inteira. É uma fraqueza desproporcional. Sabe quando você tenta arrumar ali a cama de manhã e precisa sentar para descansar? Sabe quando você vai tomar um banho e o simples fato de erguer os braços ali para lavar o cabelo já te deixa ali exausto? É acordar já se sentindo atropelado ali por um caminhão, mesmo tendo dormido 8 horas seguidas. Por que que isso acontece? Vamos entender a ciência por trás disso. Teu coração, ele é uma bomba. A função dele é mandar o sangue rico em oxigênio e nutrientes para todas as células do corpo. Quando as suas artérias coronárias, que são os canos ali que alimentam o próprio coração, elas começam a entupir ali com placas de gordura, o músculo cardíaco começa a sofrer. Ele trabalha sob estresse, com menos oxigênio, e aí como o coração já não consegue bombear o sangue ali com a mesma eficiência de antes, o teu corpo toma uma decisão de emergência. Ele começa a roubar o sangue ali dos seus músculos para direcionar para os órgãos vitais, como o cérebro, por exemplo. Qual que é o resultado? Seus músculos ficam sem energia. Aí você sente uma fraqueza inexplicável, um peso nas pernas, uma lentidão absoluta. Um estudo gigantesco, publicado na prestigiada revista científica Circulation, da American Heart, analisou pacientes que sofreram infarto. Os pesquisadores voltaram no tempo e perguntaram a essas pessoas o que elas sentiram nas semanas anteriores ao ataque cardíaco. E pasmem, mais de 70% das mulheres relataram que sentiram uma fadiga profunda e também tiveram distúrbios no sono 30 dias antes do infarto. Elas também relataram dificuldade para respirar e uma sensação de ansiedade ou aperto leve que ia e que voltava. Nos homens, a estatística também é alarmante. Muitos homens que sofreram ali parada cardíaca ou infartos relataram ter dor de estômago, indigestão e um cansaço. Eles juravam ser apenas ali do estresse do trabalho. E aqui entra um ponto crucial, o viés de gênero e idade. As mulheres, em especial, são vítimas fatais desse sintoma silencioso, porque o infarto na mulher muitas vezes não avisa com aquela dor no peito tradicional. Ela avisa com essa fadiga, com mal-estar no estômago, ou com dor nas costas, com dor na mandíbula. E muitas vezes, até médicos não treinados podem confundir isso com uma crise de ansiedade ou com estafa. Se você tem diabetes, a atenção precisa ali ser redobrada. A neuropatia diabética pode mascarar a dor. O diabético, muitas vezes, não sente aquela dor no peito ali do infarto. Ele sente falta de ar, suor frio, dor nas costas e pode ter essa fraqueza extrema. Mas agora, eu vou te ensinar como diferenciar de uma vez por todas o cansaço normal daquele cansaço de um coração que está literalmente pedindo socorro. A ciência mostra que essa fadiga extrema quase nunca vem sozinha. Ela traz os seus acompanhantes. Observe então se essa fraqueza profunda vem acompanhada de algum desses sintomas aqui que eu vou falar agora. Pega um papel e anota. São sintomas então que ocorrem semanas antes do infarto. Primeiro sintoma, dispneia oculta. O nosso coração e os nossos pulmões trabalham como parceiros. Quando a bomba cardíaca começa a enfraquecer por falta de sangue, o coração então não consegue bombear o sangue ali, que recebe ali dos pulmões, não consegue bombear ali para o resto do corpo. Esse sangue, então, começa a represar e volta para trás, causando um acúmulo de líquido nos pulmões. O sintoma, na prática, é aquela falta de ar inexplicável. Você caminha no plano e não sente nada. Mas se você pega ali uma pequena subida, se for carregar sacola do supermercado, ou até mesmo, às vezes, para amarrar o sapato ali, abaixar para amarrar o sapato, você já perde o fôlego. Aí muitos pacientes me dizem, doutor, eu comecei a ter que parar no meio do banho ali para respirar, porque só de levantar os braços ali para lavar o cabelo, eu já ficava ofegante. Isso é o teu coração falhando na entrega de oxigênio. Segundo sintoma, insônia ou despertar no meio da noite. Você sabia que muitos infartos acontecem de madrugada ou nas primeiras horas ali da manhã? Isso acontece por alterações hormonais, mas também porque o teu corpo já vinha lutando à noite. Quando você deita, todo aquele líquido, então, que estava nas suas pernas, ali durante o dia, volta para a circulação. E aí, se o teu coração está fraco, ele acaba sobrecarregando. E qual que é o resultado? Você acorda no meio da noite, de repente, com o coração acelerado e sentindo uma angústia. E aí precisa sentar na cama para conseguir puxar o ar. Terceiro sintoma, edema periférico. Presta atenção nos seus sapatos, nas suas meias. Se no final da tarde, a marca da meia está cravada no seu tornozelo, ou se o seu sapato ali ele fica apertado, liga o alerta. Inclusive, eu já fiz vídeo falando sobre isso. Faz o teste aí. Aperta a canela ali com o dedo polegar e segura por alguns segundos. Se ficar um buraco, uma marca funda e que demora para voltar, isso pode ser um sinal direto de insuficiência cardíaca ou de um coração ali que está sofrendo a longo prazo. Quarto sintoma, o infarto mascarado de gastrite. Esse aqui, infelizmente, é a que mais engana e a que mais mata silenciosamente. A parte inferior ali do nosso coração, ele fica encostado no diafragma, muito perto ali do estômago. Além disso, os nervos que levam o sinal da dor do coração e do estômago, ali que levam o sinal para o cérebro, como o nervo vago, compartilham os mesmos caminhos. Por causa disso, quando a artéria que irriga a parede inferior do coração começa a entupir, o seu cérebro ali se confunde. Ele acha que a dor vem do estômago e não do coração. Você sente ali um empachamento, tem náusea, azia, uma queimação forte no meio do estômago ou dá até vontade de vomitar. Então esse sintoma que na verdade é do coração e você acha que é do estômago, ele pode enganar muita gente. Quinto sintoma, a angina. Sabe aquele aperto no peito? Ou um peso ali no pescoço, na mandíbula, que aparece de repente? Principalmente quando você se irrita, quando discute com alguém, ou quando você faz um grande esforço físico. Mas aí você senta ali, descansa uns minutinhos, e a dor desaparece misteriosamente. Pessoal, isso é tua artéria coronária avisando? Eu estou com 80, 90% entupida. Essa é a chamada angina. E se a placa de gordura romper ali dentro? Vai formar um coágulo, o cano vai fechar e o infarto vai acontecer. Se você tem pressão alta, se o teu colesterol está alto, se você fuma, se está acima do peso, ou tem histórico de pessoas na família que morreram do coração e você está fadigado e sentindo essa dor, procura atendimento médico sempre. Não fica vacilando em casa. É isso, meus amigos. O coração ele não espera. O tempo é músculo. Quanto mais tempo ali você ignora os sintomas, mais células do seu coração começam a morrer. E o músculo cardíaco morto, ele não sara. Ele vira ali uma cicatriz. Ele vira insuficiência cardíaca para o resto da vida. Nós gastamos dinheiro levando o carro para revisão, para trocar o óleo. Mas a revisão do coração, muita gente empurra para frente ali com a barriga. Qual é o valor que você dá para a tua vida? Se você vai no cardio todo ano, escreve assim, ó, eu cuido do meu coração. E se você estiver tendo essa fadiga inexplicável e os outros sintomas associados, marca uma consulta ali com o teu cardiologista urgente. Aí, nesse caso, ele vai te examinar com detalhes, pode pedir um eletrocardiograma, se necessário, um teste ergométrico. Ele vai olhar os seus exames de sangue, vai analisar os seus marcadores. E se tiver uma artéria entupida, a gente consegue tratar muito antes que ela feche ali totalmente. Isso evita sequelas cardíacas, pessoal. A informação salva vidas. Eu vou ficando por aqui, fiquem com Deus. O recado de hoje é esse. Um grande abraço e até a próxima.
2: Olá, eu sou o Diego Tirri e agora começa mais um Minuto de Educação, o boletim diário sobre a educação pública no Paraná. O Fundepar iniciou a terceira remessa centralizada de alimentação para os cerca de 1.200.000 alunos matriculados nas mais de 2.000 escolas da rede estadual de ensino. Nesta etapa, estão sendo distribuídos 3.200 toneladas de gêneros alimentícios não perecíveis, como arroz, feijão e farinha de trigo, entre outros, com investimento de aproximadamente R$30 milhões. O valor integra os cerca de R$500 milhões previstos para alimentação escolar ao longo de 2026, incluindo alimentos secos e perecíveis. Aproximadamente 1,5 milhão de refeições são servidas por dia na rede estadual. E este foi o Minuto de Educação de hoje. Você também pode nos acompanhar nas redes sociais. O endereço é EducaçãoPR.
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0: Estamos iniciando a sessão Personalidade e hoje é uma convidada, a Danúbia Soares, né? Que nos honra com a presença, visitando aqui o programa William Barbosa, Paraná Educativa AM 630, e nós já agradecemos a sua audiência, né? Você que ainda está na clássica frequência AM 630 e você que me dá o prazer da audiência no aplicativo da Rádio Paraná Educativa por todo o Brasil. Danúbia, mais uma vez, seja bem-vinda e espero bater um papo legal contigo aqui, porque você é mais uma mulher empreendedora. É isso, né, Danúbia? Bom dia, bom dia.
8: Bom dia, bom dia. Vai ser um papo muito gostoso. Vamos falar de dinheiro, que é um assunto que todo mundo gosta, né?
0: Não tem como fugir, né?
8: Não tem como fugir. Todo mundo tem dinheiro. Todo mundo precisa administrar o seu dinheiro. Então, hoje o papo vai ser muito bacana.
0: Vamos conhecer um pouquinho a história da Danúbia. Você é nascida onde?
8: Olha, eu nasci em Bezerros, Pernambuco. Já ouviu falar?
0: Pernambuco, o estado de Pernambuco, sim. Bezerros?
8: Bezerros.
0: Bezerros?
8: Bezerros.
0: Confesso para você que eu não tinha ouvido falar.
8: Bezerros fica mais ou menos uns 80, 90 km do Recife, que é a capital. Então, eu sou do interior de Pernambuco.
0: Pernambucana.
8: E estou aqui em Curitiba. Eu sempre perco as contas, mas acredito que em uns 20 anos.
0: 20 anos em Curitiba.
8: Sou curitibana de coração.
0: Legal, legal. Gostou da cidade?
8: Gostei. Mesmo com frio, estou aqui firme e forte. Curitiba é maravilhosa também.
0: E vai muito lá para a sua terra natal, não?
8: Vou, com certeza. Eu tive uma fase, William, que todo inverno aqui eu pegava a minha malinha e ia para o Nordeste.
0: É mesmo?
8: Passava uns 2, 3 meses, né, aquela época de frio, e ficava lá. E depois eu voltava. Claro que não foi sempre assim. Foi depois que eu comecei a empreender, que eu comecei a ter essa liberdade, né, de poder sair do frio e ir para o calor.
0: Mais ou menos, só por curiosidade, quantos mil habitantes tem em Bezerros?
8: Bezerros, mais ou menos uns 80 mil.
0: Então,
8: de 80 a 100.
0: Então não é tão pequenininho
8: não
0: assim.
8: Não é tão pequenininho. Bezerros fica perto de Caruaru, eu não sei se você conhece,
0: Caruaru,
8: capital do forró.
0: De nome.
8: Isso, e Gravatá também.
0: Então, eu conheço o Recife, cidades. Eu passei por Recife assim só, mas o interior a gente não... Aliás, eu acho muito interessante que o Pernambuco, o estado de Pernambuco, a população, a mistura da população europeia ali é bem grande, né?
8: Sim, tem bastante, bem misturado, né?
0: Sim. Bom, estamos apresentando a sessão Personalidade. Tem mais uma perguntinha pessoal aqui para Danúbia Soares, que é a nossa convidada para falar sobre finanças, né? O nome dos seus pais, Danúbia?
8: Carmen Lúcia e José Inácio.
0: Carmen Lúcia e José Inácio. Você
8: Isso,
0: tem irmãos?
8: Tenho duas irmãs e vários sobrinhos.
0: E
8: eu sou a mais nova, hein?
0: Ah, você é a mais nova?
8: Sou a caçula.
0: É a caçula. E tem mais algumas das suas irmãs também seguiu aí a sua carreira, não?
8: Olha, minhas irmãs, elas são da área da saúde, são técnica em enfermagem. Eu saí aí e fui para as finanças, né? Comecei com seguro, né? Trabalhando no corporativo. E agora eu estou aqui nas finanças.
0: Uma lembrança gostosa da sua infância lá em Bezerros.
8: Olha, são várias, tá? Mas uma boa lembrança era quando eu andava de patins.
0: De patins?
8: Então eu tinha... Era uma... Como que fala a pessoa que anda muito de patins? Enfim, eu colocava patins, eu rodava a praça, descia as ladeiras e hoje eu tenho patins também, tá? Até hoje, comprei um patins, tá lá guardado, de vez em quando eu ando, de vez em quando não ando.
0: Caiu alguma vez? Não?
8: Claro, vários tombos, né?
0: Vários tombos.
8: Hoje tô meio travada, né? Mas quando eu começo a andar ali, já dou uma destravada e faço umas coisas bonitinhas até. Não passo muita vergonha,
0: faz
8: não.
0: Faço. Algumas curvas, algumas...
8: Faço, algumas ladeiras ali no Parque Barigui, vou, dou a volta em tudo ali, mas faz um tempo.
0: Que legal.
8: Confesso que dá um medinho de cair, sabe? Que a gente tá ficando mais velho, né? Sabe, quando quebra o negócio é difícil de voltar.
0: Bom, quando você fala que você tá ficando mais velho, eu sempre tiro o sarro aqui entre nós aqui, porque nós somos jovenzinhos, né, Ademar?
9: Imagine nós, então, já estamos com o queixo encostando no nariz.
0: Não esquenta não,
8: porque tem que ter cuidado.
0: A gente brinca muito aqui, viu, Danúbia?
8: Então, eu percebi, prima, que é alto astral.
0: Não, tranquilo. Bom, e o povo lá da sua região é um povo também que eu sou muito...
10: Olha quem chegou!
0: Que isso? Salva o homem aí, Paulinho. Salva o homem. O homem tá louco, bicho. O homem tá doido. Passou um santo nele aí. E você tá pensando que você tá o quê? Tá lá naquele edifício mais alto lá de Dubai, lá, seu Ademar? É que você tá dando uma... Ele tá errando todos os botões aí, Paulinho.
9: Hoje?
0: Tudo quanto é botão, ele tá errando.
9: Não passei no teste.
0: É, olha aí. Bom, se acalmou, tomou uma dose de calmante, vamos pro ar. Vamos continuar com o papo com a Danúbia Soares. Danúbia,
11: o dedo nervoso,
0: né? Não, mas é que depois de uma certa idade o cara começa a ficar tremendo, né? Dá tremedeira, dá um monte de coisa no caboclo. Danúbia, é aquilo que eu te falei, aqui a gente brinca no ar aqui, descontrai.
8: É ao vivo, né?
0: Tem gente que fica nervoso.
8: Só faz ao vivo.
0: Tem radialista que quando a rádio às vezes está com algum problema, começa a xingar no ar, né, Paulinho?
11: Tem.
0: E tal, fica doido. Aqui não, aqui nós levamos do jeito que a coisa rola. Bom, você, Danúbia, e a adolescência foi lá também, né?
8: A adolescência foi lá, eu vim para Curitiba com 23 anos. Uma jovenzinha.
0: Eu vou ser obrigada a perguntar a sua idade.
8: Eu vou falar.
0: Se você
8: 40.
0: Nossa, jovenzinha. 40 anos.
8: 40 no ano passado e vou fazer o 4.1 este ano.
0: Parabéns, mais
8: uma jovenzinha.
0: Jovenzinha,
8: né?
0: Com certeza. Com certeza. Bom, com relação à sua profissão, o que te levou à administração, a fazer a faculdade de administração?
8: Bom, a administração me levou pelo fato que eu queria entrar no mundo corporativo, né? Então, comecei ali em algumas empresas privadas e a administração era um curso interessante para ser admitido nessas empresas. Então, comecei lá em 2008 e pelo fato de estar cursando administração, eu comecei a trabalhar em algumas empresas na área de seguros, tá? E foi um ótimo curso que, querendo ou não, me trouxe para as finanças também.
0: Te ajudou muito.
8: Me ajudou muito, não precisei fazer um outro curso, enfim. Então, claro, fiz algumas especializações, porque é totalmente diferente, né? O que eu trabalho hoje, não aprendi na faculdade, vários dos temas. Mas a administração dá uma visão muito 360, né? No mundo dos negócios, do empreendimento. Então, me ajudou bastante.
0: Pois não. E você se considera uma pessoa econômica ou não?
8: Olha, hoje sim, nem sempre. Por isso que eu entrei nessa área, porque a minha vida era meio bagunçadinha, sabe?
0: É mesmo?
8: E aí comecei a colocar em prática, estudar muito pelo YouTube, porque teve um momento que eu olhei e falei, tem alguma coisa que não está certa aqui, né? Não sei se vocês conhecem aquela pessoa que recebe o salário e acaba o salário antes de acabar o mês. Conhecem alguém assim?
0: Isso, é o que mais tem.
8: Que mais tem hoje, né? E aí teve um momento que eu fiquei preocupada com isso, e comecei a estudar, e por isso que eu estou aqui hoje, porque eu vi que também outras pessoas passavam pela mesma situação e que eu poderia ajudar. Então, comecei a fazer algumas formações para aprender a levar esse conteúdo para as outras pessoas.
0: Eu vou te fazer uma pergunta, não me leve a mal, mas eu acho que ela é interessante. Você é feliz na sua profissão?
8: Eu gosto, sou muito feliz na minha profissão.
0: Porque tem gente que está numa profissão, às vezes ganha um caminhão de dinheiro, mas tem a audácia de ainda virar e falar assim, não, eu estou aqui porque eu ganho bem. É. Quer dizer, olha aí. Ó.
8: Eu não contei, mas eu saí da carreira corporativa, né, que eu já estava há 12 anos, para seguir essa profissão em tempo integral ali em 2022. Antes eu fazia no paralelo, então trabalhava durante o dia e à noite eu atendia alguns clientes. Só que aí começou a surgir uma demanda e eu precisei tomar uma decisão. Então eu fiz um planejamento para fazer a transição.
0: Você foi empreender. Bancária, inclusive, né?
8: Eu não era bancária, eu era securitária, né? Que trabalha em empresas de seguro. Então, passei por várias áreas, okay. Administrativo, famoso sinistro, também tinha alguns conhecimentos. E depois a área comercial. Então, foram vários degraus lá dentro, né? Várias áreas.
0: E você, logicamente, devia ser uma comunicadora no seu trabalho, né? Porque você se comunica muito bem.
8: Ah, eu gosto de falar. E na época que eu precisava de mais dinheiro, eu precisei fazer alguns cursos para desenvolver habilidades. Daí eu vivi em palestra, estudando. Aí a gente vai melhorando um pouquinho, né, William?
0: Sim.
8: E eu aqui com você vou aprender mais ainda, porque que oratória, né?
0: Bom, Danúbia Soares, empreendedora, administradora e falando sobre finanças, já deu uma geral aí de como é que começou a sua trajetória profissional, né? Agora, tem muita gente, ô Danube, que acredita que o planejamento financeiro é só para quem ganha muito dinheiro, para quem tem muita grana. Isso seria um mito, uma brincadeira? Quem realmente precisa, na sua experiência, no seu dia a dia, ensinando e orientando pessoas, de um planejamento financeiro realmente?
8: Olha, eu costumo falar que, alguns anos atrás, era visto, sim, quem precisa de um planejamento é quem tem muito dinheiro, né? Hoje eu costumo falar, se você tem uma renda, você precisa de um planejamento financeiro. Por quê? O planejamento financeiro ele vai tratar várias, vai viabilizar várias áreas, né? A área dos investimentos, a organização, planejamento para a liberdade financeira, a famosa aposentadoria, atingimento de objetivos, que eu não sei se eu falei, sucessão patrimonial, gestão de risco. Então, cada pessoa vai ter um momento de vida, né? E dependendo do momento de vida, vai trabalhar aí uma determinada área do planejamento financeiro. Então, todo mundo precisa sim, de planejamento financeiro, porque com o planejamento financeiro vem a organização e antes disso vem a educação financeira, né? Que é para você entender como os números funcionam, olhar os números, né? Saber como que o dinheiro funciona em si. Então, é essencial.
0: Certo. Eu vou até fazer uma brincadeirinha. Tem um amigo meu, muito famoso, que ele diz o seguinte, que quem não tem dinheiro, de repente você ganha muito dinheiro, um prêmio de Mega Sena, né? Você ganha aí 100 milhões da Mega Sena, você tem que fazer um curso de como tem que aprender a ser rico. Para administrar bem, não adianta ser... Eu conheço histórias aqui em Curitiba de pessoas que ganharam milhões e que ficaram sem nada em 4 anos, né? Por falta de administração, de repente aprender... Com relação às finanças, né, que é o que a gente está conversando aí, isso é muito, muito importante.
8: Isso acontece muito,
0: né? A pessoa não sabe administrar,
8: né? É verdade. É que veio muito rápido e muitas vezes não deu tempo da pessoa estudar sobre como o dinheiro funciona, né? Que aí entra a questão da mentalidade. Então, você não sabe lidar com dinheiro. De repente, você tem milhões na conta. Você, muitas vezes, acha que o dinheiro é infinito. E vai só gastando. Então, não trabalha uma carteira de investimentos, não faz esse dinheiro multiplicar. Além dos investimentos, tem outras formas, né? No investimento tradicional no mercado financeiro, tem outras formas de investir, de multiplicar esse patrimônio. Só que chega um momento que o dinheiro acaba. Eu tenho uma frase que não é minha, né? Não é de minha autoria, você vai conhecer. Que dinheiro não aguenta desaforo.
0: Com certeza.
8: Não é? Então, se você não entende o funcionamento dele, ele vai vir e vai embora. Eu já tive clientes também que tinham um patrimônio expressivo e quando ele chegou para mim, ele contou o que aconteceu e perdeu tudo. Por decisões ali, mal pensadas, enfim, porque não tinha o conhecimento, né? Mas nunca é tarde para aprender, para começar e fazer acontecer de novo, né? Isso é que é bom.
0: Tá certo. Eu não vou citar nomes, mas a história dessa pessoa que eu estou falando ganhou mais de 50 milhões num grande prêmio.
8: Nossa!
0: E aí o que o camarada começou a fazer?
8: Ah.
0: Pegou os amiguinhos dele, lotava avião, viajava para o Nordeste, inclusive. Né? Ficou 3 anos fazendo isso. Ia para o Rio de Janeiro, ficava no melhor hotel com os amigos. E o que aconteceu? Zerou.
8: Acabou o dinheiro.
0: Danúbia, Danúbia Soares, você costuma dizer que quem tem renda precisa de planejamento. Qual é o primeiro passo para quem sente que o dinheiro desaparece antes do fim do mês, Danúbia?
8: Eu digo que dinheiro é emocional, né? Então, ele não é puramente matemático. Então, o primeiro passo é você olhar para ele. Por quê? Se ele foi para algum lugar, foi porque alguma decisão você tomou. Então, ele não foi para algum lugar sozinho.
0: Sim.
8: Então, você, primeiro passo, olhar para ele, pega lá os teus extratos, pega o teu cartão de crédito, a tua fatura e olha, porque ali vai falar dos teus hábitos, do teu padrão de consumo e aí você consegue enxergar. Para muita gente isso é desafiador. Eu tenho clientes, William, que não consegue parar para olhar o extrato. Por quê? O dinheiro ele vai contar a verdade, é ou não é? Então, às vezes, a pessoa fica com aquele receio de enxergar realmente a vida dela ali nos números, né? Às vezes tem excesso de delivery, às vezes tem excesso de vestuário, às vezes tem excesso de outros tipos de alimentação, enfim, ali conta a história toda. Então, pega esse extrato, pega essa fatura de cartão de crédito ou vai para um caderno para você começar a contabilizar, ver quanto que gastou com cada categoria e aí aquela pergunta, né? Esse padrão, esses gastos, tá me levando para a vida que eu desejo ter, que eu desejo construir? Você começa a perceber que é muito comportamental, né? Muito emocional. E aí algumas pessoas na hora já têm o destrave e algumas pessoas demandam um tempo maior. Mas assim, ó, não tem como fugir dos números, não tem como fugir da parte técnica. É você enxergar ali os seus números e começar a dar um direcionamento para o seu dinheiro e ver o que precisa cortar. E aí vai vivendo dentro das suas possibilidades. O que acontece é que as pessoas às vezes não, né? Na maioria das vezes, gastam mais do que ganham.
0: Bom, sessão personalidade, participação da Danúbia Soares aqui conosco no programa William Barbosa, falando sobre finanças. E é interessante também, só como curiosidade, né, Danúbia? Tem muita gente que a pessoa ganha dinheiro, eu vou falar até de quem mexe com vendas, né? Que ganha dinheiro vendendo e tal. E aí, mas ela só computa o que ela ganhou, ela não coloca as despesas, que ela tem que pagar tanto. Não, essa semana eu ganhei 10 mil. Mas e daí, o que você tem que pagar essa semana?
8: É verdade.
0: Né? Às vezes viagem, hotel, gasolina, blá blá blá. Isso é falta de educação financeira, né?
8: Exatamente. E isso acontece muito com os empreendedores, né? Principalmente que estão começando, até mesmo que já está há mais tempo. E aí chega um momento que ela não sabe avaliar se a empresa de fato está dando lucro ou não, né? Então, o CPF acaba roubando o CNPJ. E aí um CPF mal estruturado vai afetar a empresa.
0: Logicamente que a gente torce sempre para que as pessoas tenham o grau de positivismo muito maior que aquele momento de negativismo,
11: né? Porque todo mundo às vezes tem aquela balançada e tal, né? Ou já balançou, mas também tem aquele camarada que ele fala assim, não, eu vou gastar hoje porque segunda-feira eu vou fazer uma venda aí, quer dizer, vou fazer. Ele não sabe, não é certeza, né? E depois eu recupero isso. Aí é sonho, né?
8: É sonho. E isso nas finanças comportamentais é muito comum e acontece muito no cartão de crédito também. As pessoas passam a consumir, ah, vou comprar hoje porque a fatura vai vir daqui a 30, 40 dias, mas daqui para lá eu vou fechar mais vendas, eu vou aumentar a minha comissão, então vai dar tudo certo. E aí quando chega a fatura, aquele susto, muitas vezes a pessoa recebe o salário, paga a fatura e fica sem dinheiro e começa a usar o cartão de crédito novamente porque pagou toda a fatura. Então é isso, a gente, eu digo porque eu me coloco também em várias outras áreas da vida, a gente superestima, né, que vai dar tudo certo daqui a um mês, mas superestima, ou seja, não pensa tão bem assim sobre o longo prazo, porque ai, vai demorar, né? Vai saber o que vai acontecer daqui a 10 anos. Só que aí é que está o segredo, né? Quando a pessoa começa a pensar no longo prazo, aí sim começa a construir patrimônio, fazer o dinheiro trabalhar para ela, né? Para render mais frutos e mais frutos.
11: Esses dias um amigo meu chegou para mim, você viu que bacana, tá, o banco tal está fazendo isso no cartão de crédito, por exemplo. Se você quiser tirar aquele valor, né, um exemplo, R$1.000 agora, o banco vai te dar 90 dias para você pagar, cara. Olha que legal. Aí no outro mês você não precisa pagar. Você vai ter 2 meses. Eu falei, mas você parou para olhar o tamanho do juro? Aí de 1.000 em 90 dias ia para 1.950. Olha que bacana, né?
8: Olha que... infelizmente, né? Não tivemos educação financeira e as pessoas às vezes pensam só na parcelinha ou no prazo que vão ter para pagar, mas não pensam nos juros como um todo. E muitas pessoas às vezes nem sabem, né, qual que é uma taxa de juros interessante ou não interessante assim, né? Infelizmente, muitas pessoas não sabem o que é a taxa Selic e aí acaba entrando em armadilhas.
11: E quebrando a cara, né?
8: Quebrando a cara. E é lá na frente que a conta chega, né?
11: Danúbia Soares, aqui conosco no programa William Barbosa. Você tem uma questão também para Danúbia, meu caro Ademar Marques.
9: Ok, primeiramente, Danúbia, bom dia.
8: Bom dia.
9: Seja bem-vinda aí no programa do William Barbosa. E eu queria saber, existe um valor mínimo para começar a investir ou essa também é uma crença e que afasta as pessoas da organização financeira?
8: Olha, hoje, com todas essas informações que nós temos nas redes, essa questão do valor mínimo, acredito que não é algo que está presente na cabeça da maioria das pessoas. Já esteve, né? Com o crescimento da tecnologia, hoje a maioria das pessoas sabe que a partir de R$1 você já consegue investir. Então, hoje é mito. Mas o que trava mais é a questão da pessoa esperar ter um valor bom. Cada pessoa tem o seu conceito de valor bom. Então, tem pessoas que vão pensar assim, ah, não vou começar a investir com R$100. Vou esperar chegar nos 500 para começar a investir. Só que o segredo está em desenvolver o hábito. Você concorda? Se você começa a investir todo mês, nem que seja 50, né? 50 pila, como fala o curitibano, você vai desenvolvendo o hábito. À medida que você vai fazendo mais dinheiro, vai controlando as suas despesas, você já está com aquele hábito de investir implantado. Quando vê, você está investindo 200, 300, 500. Olha, eu tenho clientes que falam assim, Danúbia, quando eu não invisto, me dá 3 tipos de coisa. Então, ela já criou o hábito de investir e quando não investe, fica preocupada. O que será que saiu da rota que ela não investiu? Então, hoje, você pode começar com qualquer valor, sim, a maioria das pessoas sabem disso, mas não é R$1 que vai fazer você ter uma liberdade financeira lá na frente. Então, você pode começar com R$1, sim. Hoje tem vários bancos que têm ativos, né, produtos de investimentos em qualquer valor, a partir de R$1, mas é no hábito que está o segredo. Né? Então,
11: bacana.
8: Planta o hábito e vai sucesso.
11: Agora, certo? Hoje a gente vê aí muitas pessoas ganhando mais do que ganhavam alguns anos atrás e tal, mas sem conseguir acumular patrimônio. Isso é comum. Né? De repente o cara ele ganha 50 mil por mês e ele não tem nada. Ele ganhava 10, não tinha nada, ele ganhava 5, não tinha nada. Hoje ele ganha 50 e continua não tendo nada. Por que será que isso acontece?
8: E você falando aí, eu lembrei de um caso de uma cliente, eu vou colocar o nome dela, de Maria. Ela fez uma reunião comigo e ela não fechou naquele momento lá, não era a fase dela. Só que ela queria entender como funcionava e ela tinha uma renda de 8 mil. Passou um ano, ela me procurou falando que a renda dela estava em 12 mil e que estava pior do que antes. Então, aqui é a prova clássica daquela famosa frase, que não é o quanto que você ganha, mas é a forma que você administra. Então, as pessoas confundem ter uma renda alta com riqueza. Só que se você tem uma renda alta e você não está construindo patrimônio também, a conta não vai fechar, né? Então, a pessoa ganha mais, o que ela vai fazer? Ela vai mudar de casa, ela vai mudar de carro, ela vai vestir melhor, vai comer melhor e a gente trabalha para isso. Vocês concordam?
11: Sim,
8: que a gente
11: é
8: quer ganhar mais para viver as coisas boas da vida?
11: Viver melhor.
8: Viver melhor, todo mundo quer viver
11: isso,
8: melhor.
11: Claro.
8: Só que tem um momento para isso. Então, muitas pessoas, elas têm essa ascensão, né? Começam a ganhar mais e com 2, 3 meses, ela já vai aumentar o padrão de vida dela. E aí, uma pergunta que eu vou deixar aqui, uma reflexão que eu vou deixar para quem está em casa também. Se você está ganhando, aumentando a sua renda e tudo mais, né? Tá uma maravilha. Como que está a construção do teu patrimônio? Você está investindo? Porque se à medida que você aumenta a renda, você também aumenta os seus investimentos, beleza, né? Agora, se você não aumenta nada aqui nos investimentos, você só está gastando, aí vai ser difícil de você construir riqueza. Então, cada vez mais você vai ficar naquele ciclo, né, que chama da roda dos ratos. Você ganha dinheiro, paga a conta, trabalha de novo, faz o dinheiro, ganha o dinheiro e fica ali e não constrói. E vai chegar um momento que, não sei vocês, tem uma fase que a gente precisa desacelerar um pouquinho. E aí como que fica? Muitas vezes a pessoa não construiu nada e aí chega lá na frente e pensa, meu Deus, eu poderia ter investido, né? E não investiu.
9: Eu nunca esqueço que o meu falecido pai dizia que se um rico está ganhando 2 mil por mês e ele está vivendo com aqueles 2 mil. No mês seguinte ele passa a ganhar 3 ou 4, ele continua gastando até os 2 mil, né? O pobre, né? Eu digo pobre, o mais humilde.
11: Situação econômica.
9: É, tipo eu lá, né? Aí esse ganha 2 mil, se no mês que vem ele passar a ganhar 3, ele já gastou, está devendo 3.500.
8: É verdade.
9: Ele vai aumentando o padrão de vida dele de acordo com o que ele ganha. E aquele que pensa em investimento, que pensa no futuro, vai, ele fica estagnado naquele patamar.
11: Vai continuar,
9: né?
11: Gastando isso.
9: Continua gastando aquilo que estava gastando quando ele ganhava pouco. Continua gastando a mesma coisa.
8: O segredo é viver 2 degraus abaixo. Né? E quando eu falo de pobre e rico, é a mentalidade. Porque tem aquela pessoa que ganha 50 mil e gasta 60.
9: Olha aí, viu?
8: Tem aquela pessoa que ganha 100, pasme, e gasta 120. Então, eu já tive clientes que ganhavam 5 e tinha reserva, carro quitado, apartamento próprio, entendeu? Então, ela administrou bem o seu dinheiro. E já teve clientes, como eu falei, que ganham rendas aos nossos olhos maravilhosas e mesmo assim ultrapassam. Então, se você consegue viver ali uns 2 degraus abaixo, o que, que você faz com essa diferença? Você constrói, né? Porque tudo que é grande hoje foi pequeno um dia. Então, às vezes, falta paciência de começar ali com o valor que você tem para que esse valor vá se multiplicando ali no mês a mês, né? E lá na frente vai ser uma coisa boa de ver, porque os juros compostos é muito bom, né?
11: É, tem pessoas, né, que de repente o cara ganha 30 mil reais por mês, que é um, eu acho que é um baita de um salário.
8: Baita salário.
11: Você que
8: baita
11: mexe
8: renda
11: com finanças, você sabe disso. Ou 20 mil, né? E
8: é
11: às
8: verdade.
11: Vezes a pessoa até é sozinha, né? Mas aí o cara está devendo 1 milhão no consignado.
8: Está
11: devendo,
8: tá
11: devendo 500 mil no consignado. E eu tenho um amigo meu que ele diz assim, eu acho sensacional, ele fala, William, é o seguinte, eu já cansei de pessoas me criticarem, nossa, mas você ganha tudo isso aí e mora lá não sei aonde e fica andando nesse carro aí de ano tal e não sei o quê. Você podia ter um carro zero, bicho. Você podia ter uma Mercedes, você podia ter uma BMW. Ele fala assim, ó, eu continuo morando lá, tá? E não tenho um carro zero, meu carro já é bem usado e tal, Só que é o seguinte, se eu quiser viajar pelo mundo, eu chamo um Uber ou um táxi, no outro dia eu vou para o aeroporto e viajo, vou viajar o mundo inteiro, porque eu tenho as minhas reservas.
8: Olha.
11: Quer dizer, tem gente que ganha muito dinheiro, ele fala, ah, eu já quero mudar de bairro, já quero comprar uma cobertura. Eu acho que tem que ser educadamente, né, Danúbia?
8: É verdade. Eu costumo falar com quem passa por mim sobre valores de vida. Então, quando a gente vai construir um orçamento, é importante que a pessoa comece a refletir. O que, que eu gosto de fazer de fato? Eu já atendi uma cliente que eu perguntei qual o estilo de comida que você gosta, né? Porque ela estava gastando muito com delivery e estava impactando negativamente o orçamento dela. Ela colocou a mão na cabeça e falou, eu não sei o que eu gosto de fazer nas horas vagas, eu não sei qual é a minha comida preferida, eu não sei. E aí deixou ela meio confusa, e aí ela entrou no processo de autoconhecimento, e aí com o tempo a gente vai construindo o orçamento que faz sentido para ela. Então, se é uma pessoa que gosta de liberdade, às vezes, não faz sentido ela comprar um imóvel e ficar presa numa cidade, porque ela quer viajar o mundo. Então, ela pode simplesmente pagar um aluguel, e a diferença ela pode guardar para ela investir, investir para as viagens dela. Se é uma pessoa que gosta muito de festa, não tem problema. Ela vai priorizar ali mais uma reserva para ela colocar na caixinha da festa dela e ela viver as festas dela. Só que aí, eu digo, às vezes não se pode ter tudo, né? Então tem que priorizar o que, que é mais importante dentro do seu orçamento. Então façam esse exercício, porque às vezes você vai perceber que o seu dinheiro está indo para áreas que você... que não faz sentido para você. Você só está no... Sabe, Maria vai com as outras? Que aí você vê na rede social, vê todo mundo comentando.
11: Todo
8: e aí
11: mundo
8: vem
11: rico.
8: Todo mundo rico.
11: Todo mundo bonito.
8: Porque, ó, é muito estímulo, né, William? Para gastar, para consumir. Então, você tem que estar certa para entender. Você tem que estar certa do que você quer construir, do que é importante para você.
11: Danúbia, você já ouviu falar no vaidoso quebrado?
8: Vaidoso quebrado.
11: Ou a vaidosa quebrada, né? O homem e a mulher. O vaidoso quebrado é aquele que ele tem vergonha, por exemplo, de andar num carrinho simples, né? Não, eu tenho que ter um carrão, só que é o seguinte, ele anda com uma Bíblia debaixo do braço, com todo respeito, devendo até as tripas, né? E sempre aquele rebuliço, a cabeça do cara tá um banzé. Porque o cara é vaidoso, ele tem vergonha. Ah, eu conheci a Danúbia, a Verônica, são minhas amigas, eu não vou mostrar esse carrinho aqui para elas, então eu tenho que andar no carrão. O que, que vai na cabeça de uma pessoa que pensa assim, né? E pessoas adultas, às vezes até com mais de 50 anos.
8: É verdade. Uma vez eu tive um cliente que ele falou, aqui só tem dublê de rico. Aí eu falei, meu Deus, né? Sensacional. A pessoa parece rica, mas não é. E aí vem toda aquela situação que eu trouxe de autoconhecimento. É você ver se faz sentido. Por quê? Vai ter uma hora que isso não vai se sustentar, né? Vai ser tanta conta, tanta preocupação, tanto estresse que a pessoa vai colocar a mão na cabeça e vai pensar, o que que eu fiz, né? Para bancar uma vida que eu não consigo manter, que eu não consigo suportar. E, enfim... Isso acaba impactando até a família também, né? Porque quem tem filho, os filhos aprendem pelo exemplo dos pais, né? Então, se percebe que os pais não têm organização, não têm administração correta ali das finanças, acaba impactando, a criança vai vivendo ali naquele ambiente de descontrole, de estresse financeiro, e muitas vezes ela acaba levando para a vida adulta também. Não é uma regra absoluta, né? Mas a probabilidade, sim, porque sim de acontecer. Mas também a criança pode pensar lá na frente, não vou fazer igual aos meus pais. São dois caminhos, né? Não tem como a gente falar que vai ser de uma forma ou de outra, mas a probabilidade é grande.
11: Bom, você, Danúbia Soares, e passando aqui para os nossos ouvintes, a gente, logicamente, temos um público feminino muito grande acompanhando o programa William Barbosa. Você atende muitas mulheres, correto? Existem desafios financeiros assim que afetam mais o público feminino, vamos dizer, do que os homens?
8: Sim, sim. Eu atendo muitas mulheres, atendo muitos casais também, né? Geralmente a mulher procura, às vezes o homem procura também, já atendi muitos homens. Mas aí eu estou falando para as mulheres nas minhas redes sociais. E existem, sim, né? Coisas mais específicas. Tem mulheres, a maioria de nós, né? Temos dupla jornada. E aí é trabalho fora, criança para cuidar e casa para cuidar. Então, isso acaba sobrecarregando. E quando existe uma sobrecarga, muitas vezes acaba refletindo no financeiro. Então, se você está estressada demais, você acaba consumindo demais. Ou você acaba não tendo tempo para olhar para as finanças e fazer uma gestão ali semanal, mensal. E muitas vezes a mulher é responsável pelo financeiro da casa. O marido delega para ela essa função, então ela começa a sentir aquele peso. Então, essa questão emocional pega bastante, né, nas mulheres. Infelizmente, ainda tem uma questão de desigualdade salarial, então isso afeta também. Essa questão emocional, esqueci de citar também, que nós mulheres passamos por vários momentos ali dentro do mês, né? Então, se está alegre, compra, se está triste, compra. Mas, ó, vou falar uma coisa para vocês. Homens também, tá? Compram bastante, fogem um pouquinho ali do orçamento. Já atendi casais que a mulher pensa que o problema está nela. E aí, quando eles começam a olhar para as finanças, ela fala, Danube, a gente descobriu que é ele. E aí eles começam a rir, começam a brincar, porque se não levar no humor também, né, vai surtar, então não pode. Então, levando aí com esse traço de humor ajuda bastante. E aí a gente vai, eles vão realinhando a rota. Mas essa questão aí da dupla jornada pega bastante, as questões emocionais pega bastante para a mulher.
0: Ok. Sessão Personalidade, programa William Barbosa, Danúbia Soares, falando sobre finanças, organização financeira. Quem passou dos 40? Você está chegando em 41, hein, Danúbia?
8: Claro.
0: Para quem passou dos 40 e acha que perdeu o momento de organizar, vamos dizer, a vida financeira, o que, que você passa para esses clientes, para essas pessoas que te procuram? Ainda dá tempo de construir a situação financeira ou não?
8: A
0: segurança financeira.
8: Falamos aí depois dos 40, mas às vezes vem mulheres para mim que falam, eu já passei dos 30, meu Deus, olha, eu já estou nos 28, eu não comecei a investir. Enfim, cada um no seu nível de desespero, né? Mas uma coisa que eu falo, não olha para o tempo que passou, mas olha para o tempo que está por vir ainda, né? E o melhor momento para começar sempre é há 5 anos, há 1 ano, ontem. Sempre o melhor momento foi ontem. Mas tem o segundo melhor momento, que é o hoje. É aquela coisa, quanto antes você começar, com certeza é melhor. Porque se você começa a investir com 20 anos... né, de idade, imagina, você chega com 40, dependendo do plano que você fez, você chega com 50, você já tem toda a sua liberdade financeira construída. Se você implantou realmente a educação financeira, gastou menos do que ganha, investe ali de 10% a 20%. Porém, a maioria das pessoas no nosso país, né, não tem educação financeira. Então, algumas mulheres acabam despertando um pouquinho mais tarde. É o momento dela, foi ali que ela despertou e está tudo bem. Então, de repente, ela vai ter 10, 15 anos de prazo de tempo, né, de horizonte de tempo, para construir um bom patrimônio, para que lá na frente ela possa ter uma certa tranquilidade. Às vezes, ela vai ter que desembolsar um valor maior para compensar esse valor, esse tempo, não perdido, né, mas esse tempo que passou, que ela não começou. Só que assim, 10 anos, 15 anos, vai passar. É melhor que passe com você. Você deu a iniciativa, começou e agora está guardando, investindo, e lá na frente você vai ter um capital. Talvez não seja o ideal, mas você vai ter um valor. Então, é essa reflexão, não entrar no desespero de achar que tem que estar tudo pronto agora com 40, porque 40, gente, é jovem ainda, muitas coisas podem acontecer, muitas oportunidades financeiras, né, de crescimento no trabalho, de negócios podem surgir, às vezes você pode recuperar esse valor que você não investiu há 10 anos atrás, muito rápido, né? Então, assim, começa.
0: Pois não, Verônica?
12: E outra coisa.
0: Pera um pouquinho, só que teu microfone está desligado. Pode falar.
13: Outra coisa, o 40 hoje é o jovem de ontem, né?
8: É verdade.
13: Vamos e vemos. Sim. Antigamente, uma pessoa com 40 anos estava caquética. Hoje, não. Pessoa de 40 anos está super jovem. E a tendência da tecnologia, da medicina avançar, das pessoas terem longevidade, está aumentando. Então, quer dizer, tem que pensar nisso também.
8: É verdade. Não, e hoje a expectativa, a longevidade, né, a expectativa de vida está muito maior. Então, é mais um motivo para a gente olhar para o futuro também, né? Para que a gente não precise depender de parentes para bancar, sustentar a nossa vida lá na frente, né?
11: Que é muito triste isso.
8: É muito triste. É. Eu tenho um conhecido da área de finanças que ele fala assim, a melhor herança que você pode deixar para os seus filhos é não depender deles. Uhum. É, e o seu futuro, ele está sendo construído agora no seu presente. Você não precisa deixar de viver a vida para investir dinheiro. Só investir e não aproveitar. Né? Cada um tem o seu conceito de aproveitar a vida. Mas você pode tentar fazer algo ali dentro do teu planejamento que você se permita viver as coisas que você gosta, mas que também você se coloque em prioridade, porque o teu eu do futuro vai agradecer quando olhar para trás e ver que bom que a Danúbia, que a Verônica, que o William pensou no eu de agora, né? Uhum. Que ela investiu, porque agora eu posso, de repente, pegar a minha malinha e viajar, que eu... quem gosta de viagem, ou eu posso pegar minha cadeira de balanço e ficar aqui olhando a paisagem, sem se Exatamente. Preocupar com os boletos.
11: Bacana, bacana. Bom, Ademar quer mandar mais uma questão aí? É, manda aí uma questão para a Danúbia Soares. Aquele número que você gosta aí?
9: Ah, sim, aquele mesmo. Eu queria saber da Danúbia, William, aquela despesa, qual é aquela despesa silenciosa que parece pequena, mas que ao longo dos anos pode roubar sonhos e comprometer grandes objetivos?
8: Olha, não tem a principal, né? Eu vou citar pelo menos umas três aqui. Juros de financiamentos, de empréstimos, porque muitas vezes as pessoas não fazem um planejamento para fazer uma aquisição assim de valor maior e acaba indo por um único caminho, sendo que poderia ter outras possibilidades que faria ela pagar um juros menor, né? Então, os juros, com o tempo, a pessoa pensa e fala, meu Deus, poderia ter feito diferente. Então, pegou 50 mil, está pagando 150. Então, não que sente loucura, porque está, né, na parcelinha ali, né? Mas quando você passa para fazer a conta, você pensa, meu Deus, né? Compras em vestuário e acessórios em geral. Eu tenho muitas clientes, né? Tanto homens, no caso dos casais, e mulheres, que tem um impulso forte aí para essas compras, e aí com o tempo, com o desenvolvimento da educação financeira, do autoconhecimento, essa pessoa começa a perceber que não faz sentido estar comprando coisas que não precisam naquele momento.
9: Cai a ficha.
8: Porque muitas vezes é impulso mesmo, eu preciso de um casaco, será que você precisa? Aí tem as perguntinhas, né, será que eu preciso? Eu posso pagar agora? Dá para esperar? Porque se a resposta for sim, eu tenho dinheiro, eu preciso, eu posso pagar agora, compre e seja feliz, né? O problema é que muitas vezes não acontece o sim para todas as perguntinhas aí. Então, é isso. Juros, compras por impulso.

0: o shape, né, gente? Atrapalha o shape e atrapalha a saúde também, né? Porque você não vai pedir uma salada pelo iFood. É. Você vai pedir o quê? Um hambúrguer, uma batata frita. Então, assim, é, pesa negativamente na saúde. Você com a saúde debilitada, o que que acontece? Você gasta mais também. Uhum. Porque aí vai comprar remédio, vai no médico, tudo isso, né?
1: Esses dias eu abri o programa falando, eu tenho um quadro chamado Lição de Vida, e eu abri o programa falando sobre com o passar dos anos, é, o que que acontece com a gente. Eu, por exemplo, vou falar de mim. É, às vezes você teve uma época que você queria ter 5, 6 ternos, né, paletó, um diferente do outro e tal. Aí sim, depois você fica olhando, caramba, por que que eu quero ter 10 paletós se eu só uso 1 ou 2, no máximo 3? Camisa, por que que eu quero ter 20 camisas se eu uso 3, 4, né?
0: É verdade.
1: Tênis, estou falando. E é uma coisa que, pelo menos comigo, com o passar dos anos, com a idade aumentando, você vai refletindo sobre isso, né? Hoje eu penso assim, ah, o que que é útil para mim? Está fazendo frio. O que que de repente eu preciso comprar? É, como é que é o nome dessas camisetas térmicas?
0: Segunda pele,
1: a,
0: né?
1: A Verônica está olhando para mim porque essa camiseta que eu estou usando hoje, ela me deu de presente do aniversário.
0: Bonita. Ah,
1: você falou que eu não usava, eu adorei a camiseta, tanto que eu uso sempre. Já perguntaram para mim aqui no canal, Willis, só tem essa camiseta? Eu falei, só essa.
0: Vai, lavou, tá pronto para usar.
1: E a gente gosta, né?
0: É,
1: então,
0: verdade.
1: Daquilo que eu gosto de usar, eu repito mesmo. Então, você estava dando, né? Você não usa a camiseta que eu te dou. Isso não é camiseta, né? Isso aqui, o que é isso aqui? Não, é uma não, é uma camiseta, sim, mais quentinha, né? Então, por exemplo, o que, que é o agora?
2: Um suéter.
1: O que, que de repente eu preciso ter? Essas camisetas térmicas agora com esse frio, né? E de manga comprida e tal. É, se quiser dar uma para mim de presente, eu agradeço, viu, Ademar?
0: Já fica aqui, oh, né? Já fala a data do aniversário.
3: Camiseta térmica do frio é uma coisa de velho, né?
2: Nada, todo mundo usa, é excelente.
3: Os velhos conheço... não podem tomar...
1: Não, mas a gente precisa usar, a gente tá
3: vento ficando... no peito, né?
2: Mas vou te falar, oh, vai
1: dona
2: dar...
1: Elisa, dona Elisa, o seu esposo está
3: tá
1: muito ousado, dona
3: tá
1: Elisa.
3: Ouvindo, tá ouvindo.
1: Um abraço, dona Elisa. Se ele pedir uma camiseta térmica, a senhora não compra, viu? Tá bom? Já que ele tá zoando aí com o Zé aqui do programa.
2: Vai dar 2 graus quinta-feira que vem.
1: Pois
2: 2.
1: É, que loucura.
2: Imagina a sensação térmica.
1: Imagina a Danúbia Soares lá do Pernambuco.
0: Nesses dias lá não eu
1: faz,
0: sofro.
1: Lá não faz frio, né? O Danúbia faz.
0: Bezerros é uma cidadezinha mais fresca em relação ao Recife. Então lá chega o quê? Uns 15, 16 graus no mês de junho.
1: O mínimo.
0: Na cidade, mas tem uma serra lá em Bezerros que chega ali 5, 6 graus, daí o pessoal se empacota todo e vai pra serra passar frio.
3: Bezerros,
0: eles adoram.
3: Bezerros era a rota do Lampião, o rei do cangaço.
0: Eu acho que é. Será?
3: História.
0: Será?
3: Sim. Bezerros era a rota onde ele passava,
0: tá,
3: com o bando dele, viu?
1: É, bacana.
0: É, Bezerros é bom.
1: Mais uma questão. O que que muda na vida de uma pessoa quando ela finalmente assume o controle das próprias finanças? É, os benefícios podem ir além do dinheiro, Danúbia?
0: Ah, com certeza, né? Quando ela começa a implantar, a estudar sobre educação financeira, né, para implantar na sua própria vida, ela vai ter mais tranquilidade. Então, antes o que era preocupação constante passa a ser mais tranquilidade, né? Aqueles sonhos, objetivos que estavam ali na gavetinha, achando que não era possível, quando ela começa a entender o que é prioridade para ela, começam a virar um planejamento, né? Então, não é só uma mudança nos números, mas é realmente uma mudança de vida. Eu tenho clientes que falam, ai, Danúbia, tá tudo bem, mas a vida financeira me tira o sono. Eu quero poder não roer mais as unhas. Olha como que tá minhas unhas. E aí elas falam, não é nem questão de dinheiro, porque eu faturo bem. Mas é que simplesmente o dinheiro some, eu não consigo organizar. Então, tem um processo de acompanhamento e a gente vai trabalhando. E aí, quando essa pessoa começa a olhar para o dinheiro e vê que ela conseguiu pagar todas as contas, que ela conseguiu investir, aí vem aquela sensação de alívio. Isso reflete para a família, marido, filhos, porque estresse financeiro vai trazer insônia, que vai impactar no trabalho, que vai impactar no dia a dia ali da casa. Então, assim, é um combo, né? Nós temos várias áreas da vida para cuidar, né? É muita coisa para fazer, mas eu digo que a área financeira, ela, quando ela não está bem,

0: organizada. E assim, somos humanos, né, William?
1: Sim.
0: A maioria das pessoas vai passar por alguma situação de dificuldade, às vezes por uma má gestão, às vezes por uma questão da vida mesmo, enfim. Mas é aquela coisa, é uma fase. Se você decide olhar, estudar, entender como funciona, com certeza você vai construir aí bons resultados, porque vai evoluindo, não tem como, né, permanecer no mesmo resultado se você está fazendo coisas diferentes, está estudando, está aprendendo. Então, assim, educação financeira vai te trazer tranquilidade, vai te trazer clareza, menos estresse. Enfim, é um combo perfeito e vai trazer bom exemplo para quem tem filhos pequenininhos e vai começar a ver os pais com referência, né? A gente pensa que eles não percebem, mas eles percebem tudo. Eu tenho clientes que têm filhos pequenos e elas falam assim: Danúbia, foi tão bonitinho porque ele falou para mim assim: mãe, coloca no planejamento para a gente ir no McDonald's semana que vem. Aí ela me conta isso porque as crianças não sabem, né, das coisas. E quando os pais colocam ali, olha, nós temos um desafio. O nosso desafio é fazer X, gastar X essa semana. Porque a gente vai fazer a viagem daqui a X meses para tal cidade. Aí todo mundo se empenha. Então, nada de deixar a luz acesa, nada de passar uma hora no banho. Então, eles adoram, porque eles acabam contribuindo com o tal do desafio. Só tem que aprender a falar, né? Porque criança é mais lúdica e tudo mais. Então, até isso, né, tem esse benefício, né, de trazer um retorno muito positivo, porque as crianças de agora. É o nosso futuro, é a nossa geração futura, né? Então, eu tô falando muito de filho, eu não tenho filho, mas eu tenho muitos clientes que têm filhos. E eles ficam muito felizes, né, de ver que os filhos estão engajando ali com o planejamento financeiro.
1: Você sabe que agora é uma coisa pessoal, né? Para os casais, inclusive para os futuros casais, eu acho que é muito importante na vida do homem e da mulher você ter alguém assim que te ajude, né? Porque às vezes o cara ele tem facilidade para ganhar dinheiro, mas a mulher não sabe nada, não quer aprender nada com relação à administração e a coisa não vai. Né? Mas quando você tem alguém para te orientar, alguém para te administrar também, é muito importante isso. Tanto do homem para a mulher, da mulher para o homem. Não sei se vocês concordam comigo ou não.
0: Total, né? A mulher tem as suas funções no trabalho, na casa, o homem também tem as suas funções no trabalho, na casa também. Então, quando eles sentam para olhar para o dinheiro, entender, meu bem, olha aqui, nossa vida custa X, né? Esse mês a gente pode fazer assim, gastar X em cada uma dessas categorias aqui, vamos acompanhar. E aí, semanalmente, eles sentam para olhar se está dentro do que foi planejado. Enfim, existem várias ferramentas que dá para fazer essa gestão, né? Não vou entrar aqui no mérito da planilha ou do
1: Sim.
0: aplicativo, mas alinhar também os sonhos, os objetivos do casal, né? Tanto do casal quanto individual de cada um. Porque acontece de a mulher querer alguma coisa e o marido fala, não dá. Meu amor, não dá. E às vezes a mulher pensa que, ah, ele está economizando, ele não está querendo gastar comigo. Porque ela está por fora, às vezes, ela não está vendo as finanças, né? E aí,
1: Exato.
0: quando os dois estão imersos nas finanças, ela sabe realmente não dá naquele momento, porque o objetivo foi outro. Então, se fizer aquela atividade lá, que não estava nos planos, vai atrapalhar alguma coisa lá no futuro. De repente, um valor que eles planejaram de guardar todo mês, e aí chega lá na frente e não tem a meta, porque eles ficaram cedendo as coisas ali que surgiram, né? Que vem ali dos desejos momentâneos, né?
1: Pois não. Danúbia Soares, fazendo uma brincadeirinha aqui, eu tenho um netinho meu que é muito esperto, muito inteligente, o Lolo, o Lorenzo, popular Lolo. E quando, às vezes, eu tenho condições, assim, 6 horas da tarde, às vezes a minha filha me liga, pai, você pode buscar o Lolo no colégio e tal, daí eu vou. E o bicho adora pedir, né?
0: Ah,
1: Dá pra você
0: criança.
1: comprar um não sei o quê pra mim e tal. Eu falo, cara, tô quebrado. Uma vez eu falei isso, tudo bem, ele ficou me olhando e
0: Nem
1: voltando.
0: sabe, tá quebrado? Como assim?
1: Outra vez, quando foi na terceira vez, ele falou: "Vô, quebrado para mim é quando o cara tá às vezes andando com uma muleta, ou o cara tá, alguém tá ajudando ele". Cara, aquilo eu achei um barato, moleque. Falou, o senhor está quebrado aonde? O senhor está normal, está andando no carro e não sei o quê, porque o senhor fica fazendo, levantando cedo todo dia, o senhor diz que levanta muito cedo para fazer teu programa no rádio. Onde é que você está quebrado? Olha só a cabecinha.
0: Olha só, tá vendo?
1: Eu falei,
0: quantos anos ele tem?
1: 9.
0: 9.
1: Eu falei, eu estou quebrado para comprar sonho, você para comprar chocolate. Isso não é brincadeira. Bom, Danúbia Soares, quero te agradecer pela presença. Você, com todo respeito, é maravilhosa, está na profissão certa aí. Eu tenho certeza que você tem ajudado muitas e muitas pessoas, né? E que você continue fazendo bem através dos seus ensinamentos com relação a finanças, né? E construindo quem se desconstruiu, inclusive. E, rapidamente, você tem alguma curiosidade, assim, de alguém que chegou lá desesperado e tal? Alguma coisa curiosa com relação ao setor financeiro, de que depois terminou tudo bem?
0: Ah, tem vários casos, né? Tem uma cliente que ela chegou para mim um pouco desesperada, porque ela tinha uma renda X e a fatura do cartão dela vinha exatamente no valor da renda dela mensal.
1: Caramba!
0: E ainda tinha cheque especial, né? Valores negativos ali, bem altos, e ela estava bem desesperada. E quando começamos a fazer o planejamento, passou ali uns 2 meses, eu acredito que 3 no máximo, ela já saiu do cheque especial, ela já começou a reduzir o cartão de crédito. E uma coisa que ela trouxe que me deixou bem feliz, e eu nunca esqueci, ela falou assim, Danúbia, eu parei de comprar por impulso, eu achava que era impossível. Eu fui na loja X e a vendedora me ofereceu lá um shampoo assim, e eu falei, não, obrigada, porque eu ainda tenho. Ela falou, olha aqui, é uma coisa simples, né? Mas que marcou. Porque ela falou assim, se fosse há meses atrás, eu com certeza eu teria comprado. Então ela começou, a fatura dela que vinha 10 mil, começou a vir 5, depois começou a vir 3. Por quê? Ela começou a perceber esses comportamentos de impulso, e eu não precisei falar, você não pode comprar mais shampoo, você não pode mais comprar isso. Não, não é meu papel falar isso, mas o próprio cliente, ele percebe os comportamentos. Então, esse foi um caso, porque ela trouxe a questão do shampoo, né? Você vê que não é uma coisa trágica, é uma coisa simples, mas que pega muitas mulheres, né? As compras por impulso. Impulso é diferente de compulsão, né? Porque às vezes a compulsão precisa de um tratamento, às vezes não, precisa de um tratamento mais específico ali com psicólogo, terapia e tudo mais. Mas a impulsão, todos nós temos os nossos impulsos, né? E é muito bacana quando a gente começa a dominar esses impulsos e até ficar feliz com isso, né? Ficar feliz porque, eu até poderia comprar, mas eu decidi não comprar, porque eu tenho o meu plano e tá tudo bem. Aí vem aquela crença de tipo, eu consigo cumprir com os combinados que eu fiz comigo mesma. Então, a mulher que começa a ter esse domínio, assim, das finanças, ela vai se sentindo mais autoconfiante, né? Porque ela combinou, ela projetou ali e ela cumpriu. E aí ela vai melhorando, vai crescendo, vai evoluindo.
1: Danúbia Soares, o seu endereço nas redes sociais.
0: Olha, eu vou deixar aqui o meu Instagram para vocês me seguirem lá. É danúbia.finanças, bem simples.
1: Danúbia.finanças.
0: Isso, lá eu posto bastante conteúdo, bastante stories. Então, convido vocês para me seguirem lá.
1: @danúbia.finanças.
0: Isso mesmo.
1: É isso. Verônica, obrigado mais uma vez pela sua presença.
2: Eu que agradeço. Bom final de semana a todos.
1: E eu tenho uma receita de economia aqui para os homens solteiros, como é o meu caso, por exemplo. O teste que eu faço, se eu for arrumar alguma namorada, é na hora de pagar a conta. Muito bem, vamos rachar a conta, que daí você já vê, se a mulher sair correndo é porque... Liga o microfone lá, Ademar.
2: A primeira acho que tem que pagar.
1: Não, tudo bem. A primeira... Mas se eu for seguir o que está acontecendo no mundo moderno, é assim.
0: Tá uma loucura, né?
1: Não, a mulherada diz que gosta de pagar conta, então vocês vão pagar as contas.
2: Uhum.
1: Paga.
2: A primeira só.
1: Brincadeira. Danúbia, desculpe aí a brincadeira. Imagina. E mais uma vez, parabéns. Você é ótima. Parabéns pela sua profissão e até breve, né?
0: Eu que agradeço por estar aqui, me senti muito à vontade, energia boa, gostei muito, espero estar aqui em outras vezes, porque dentro do universo das finanças tem muitas áreas que a gente pode conversar e Foi um prazer estar aqui falando com vocês e falando com vocês que estão em casa. Espero que essa conversa desperte em vocês a vontade de olhar para os seus números, de melhorar a cada dia as suas finanças, porque isso vai refletir em várias outras áreas da sua vida.
1: Legal. E a música...
0: Olha,
1: que você curte aí quando está descansando.
0: Tem
1: tá
0: uma
1: com a
0: música
1: família.
0: Que eu gosto muito, que eu escuto quando eu estou correndo, né? Porque eu sou metida atleta, não contei, né? Eu saio para correr aí tem a trilha sonora. E essa música, quando ela começa a tocar, eu já estou ali no meu auge da dopamina, né? Já passou lá uns 5 km e tal. E aí, quando ela toca, eu fico bem feliz. Ela tem uma letra muito boa, muito positiva e muito reflexiva. Gosto muito dessa música. Tem que falar o nome? Viva a Vida.
1: Vamos viver a vida.
0: Isso.
1: Valeu, valeu, valeu, Brasil!

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2: Pessoal, o negócio é o seguinte, programa William Barbosa é samba, é pagode, é música popular brasileira, é música sertaneja. E hoje eu estou recebendo aqui essas feras do tema de novela.
3: Que coisa boa em Curitiba!
4: Agora eternizar esse som,
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0: Mas é o seguinte, estamos de volta dando sequência no programa William Barbosa, ao vivo aqui nos estúdios da Paraná Educativa M630, programa William Barbosa, programa do seu amigo do rádio, os meus amigos, amigos de Curitiba, do Paraná, do Brasil, com vocês, tema de novela. Som, maestro.
1: Maravilha, maravilha. Bom dia, bom
2: estamos
1: dia
2: aí.
1: A todos.
2: Chegamos.
1: Grupo Tema de Novela, mais uma vez aqui no programa William Barbosa, né? Desejar toda a sorte do mundo nessa nova fase aí desse estúdio novo.
0: Graças a Deus.
1: Inaugurando, graças a Deus, estúdio
2: com
1: novo.
2: A gente,
1: aqui,
2: né?
1: Que Grupo Tema de Novela. Ó, e já que hoje é dia de seleção, vamos cantar a música do Penta?
2: Vamos.
1: Vambora.

0: Obrigado, papai do céu, hein?
1: Tema de novela, Brasil. Parabéns, parabéns, a rapaziada. Sensacional, mais uma vez, prestigiando aqui o nosso programa, prestigiando o programa William Barbosa. Eu sou muito fã de vocês, vocês sabem disso, né? E a gente é fã do talento, né? Não é porque são meus amigos e tal, mas que alegria. Vamos começar cumprimentando, então, o Iago.
2: Opa!
1: Tudo bem, Iagão? Você que puxou aí o vocalista e tal?
2: Tudo bem, tudo bem. Mais uma vez aqui com vocês, agradecer o convite, né? De estar mais uma vez nesse momento especial, inaugurando o um novo estúdio aqui,
1: isso.
2: Programa William Barbosa.
1: Legal, legal. Iago, fizeram algum som ontem à noite ou não?
2: Ontem não, ontem foi a folga, né? Ontem foi dia de planejamento.
1: Por isso que vocês estão tudo animadão, né?
2: Estamos animados. O pessoal está no gás, né?
1: Está no gás.
2: Mas hoje estaremos lá no Dona Madalena, a partir das 10 horas da noite, após o Jogo do Brasil. Estão todos convidados.
1: Dona Madalena.
2: Inclusive, é.
1: Bacana, bacana.
2: Ali
1: bacana.
2: Na Rua Chile.
1: Legal, legal, legal. O Paulo.
3: Bom dia, tudo bom?
2: Aí ele aí, ó.
3: É uma honra estar aqui mais uma vez nesse
2: presidente.
3: Programa, com o estúdio novo, né?
1: Estúdio novo.
2: Presidente!
3: Já sou de
2: presidente.
3: Casa.
2: Presidente.
3: Já sou... Hoje eu tô em casa, só que eu tô numa casa nova.
1: Paulão, Paulão, Paulão, que honra, que alegria tê-los aqui, viu, Paulo?
3: Até pra acordar cedo, que é difícil pra mim, hoje eu tô feliz de estar aqui. Cara,
1: imagina se tivesse que alguém tirar o Paulo da cama desse tamanho dele aí. O homem tem 2,20 metros, bicho.
2: Tem 102.
1: O Felipe ficou até assustado, né, Felipe? Essa rapaziada.
4: É diferente.
1: E o Bruno, cadê o Bruno?
4: Sou eu, Bruno. Aqui. Bom dia, geral, tudo bem? Willi, obrigado. Mais uma vez estou aqui pela segunda vez, né?
1: Segunda vez.
4: E ó, tô surpreso aqui pela estrutura oferecendo pra gente.
2: Lindo.
4: Ficou lindo. Show de bola.
1: E o Diegão?
5: Então,
1: tudo
5: aí,
1: bem, Diegão?
5: Mais uma vez, gente.
1: Que satisfação, né, bicho?
5: Satisfação.
1: Eu gosto muito de vocês.
5: Honra,
1: cara.
5: Honra total, né? Receber o convite, né? Pra estrear esse estúdio, né? Essa estrutura nova de vocês.
1: Estão perguntando aqui, que cor é que essa unha sua, Bruno?
5: Não,
2: quem
5: essa faz cor... a minha unha...
2: É. Vai ter que explicar agora.
5: A cor aqui tá preta, gente. Quem faz a minha unha...
4: Tem que fazer manutenção.
5: Meu compadre aqui...
4: O manicure, né?
1: O manicure. O Bruno?
5: Ele é cavaquinista do tema de novembro.
2: Dos bons, hein?
1: É manicure?
4: Manicure de Curitiba, 01 de Curitiba.
1: Eu duvido se arrumar uma unha mais cedo que a minha. Porque não tem agora.
2: Olha
1: que coisa detonada.
4: Eu já tinha visto já na última vez.
2: Isso
1: é horrível.
4: Esse é desafio.
1: Quando alguém fala, nossa, suas unhas são feias. Eu falo, não são feias, são horríveis.
4: É diferente.
5: A primeira vez que eu fiz unha na minha vida, né, com a idade que eu tô hoje, foi com o Bruno.
4: Foi comigo.
5: E agora eu não fico sem fazer, cara.
4: Não, é outra vida.
1: Mas você faz unha da mão e dos pés, não é, Bruno?
4: Só da mão. Dos pés é triste.
1: Pega.
2: Mas por enquanto é manicure.
4: Manicure.
1: Adelmar Marques, cumprimenta aí a rapaziada aí do tema de novela, velho.
6: É, que alegria. Bom dia, rapaziada.
2: Bom dia.
6: Que alegria aí. Eu posso falar William, de carteirinha, que eu já participei, eu acho que já tive uns 2 ou 3 shows do tema de novela. Quando estiver lá em São José dos Pinhais. E também posso dizer aqui que é uma das minhas bandas preferidas, meus pagodeiros de preferência.
5: Ah, que bom.
1: Ah, isso aí, bicho. Ô, bicho. Tantas emoções, bicho. Dirceu Cordeiro dos Santos, o nosso competente produtor aí sempre com a gente. Tudo bem, Dirceuzinho?
7: Muito bom dia,
1: bom dia.
7: Barbosa. Bom dia, rapaziada do tema da novela.
5: Bom dia, obrigado por ter
7: aceito o convite para inaugurar o programa com esse estúdio novo aqui, que esse programa merece, não somente o programa do William Barbosa, mas
1: toda a programação
7: da M merece um estúdio novo igual esse, para receber vocês aí com todo carinho, com todo respeito, né, por vocês aí. É um prazer e vamos embora, né?
2: Gratidão.
7: Tocando o barco aí, fazendo a felicidade das pessoas.
5: Aí a gente já se sente da casa, tá?
1: Vocês são da casa mesmo.
5: A hora que vocês quiserem que a gente venha pra cá, a gente vem.
1: Bacana. Mas é o seguinte, ô Ademar, pra você tomar uma vaia bem coletiva, faz novamente aquela imitação que você falou, porque hoje é aniversário dele, né? Não vamos falar o nome dele, não, só faz a música, é o pessoal que vai lembrar. Faz aquele, do jeito que você fez no início do programa.
8: Eu, todo seu... 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
1: Meu Deus do céu.
8: Uau, eu te amo.
2: Palmas,
1: por favor. legal ficar sabendo.
2: Grande Sidney.
1: Eu vou te contar.
6: Mas, é que na minha adolescência meu apelido era Magalzinho.
1: Magalzinho lá do Cavalo Morto.
6: Eu era o Magalzinho do Cavalo Morto.
1: Cavalo Morto.
6: Aonde eu nasci.
1: Onde ele nasceu lá. Cavalo Morto é o nome do local, né?
6: É que aqui tem curitibanos, tem cascavelenses, tem tudo.
4: Paulista,
6: eu sou Cavalo Mortense.
1: No pique aqui, Paulo, você é nascido? Paulo é nascido?
3: Eu sou nascido aqui em Curitiba, mas me criei em São Paulo a infância toda.
1: Paulistano, né? O Bruno?
4: Interior de São Paulo, paulistano também, lá perto de Aparecida.
1: O Iago?
2: Curitibano.
1: Curitibano. Nato. E o nosso Diego? O Diego?
5: Sou gaúcho, Porto Alegre.
1: Gaúcho?
5: Porto Alegre.
1: Gaúcho, tchê?
5: Gaúcho Tchê.
1: Gaúcho
5: Tchê. Capital do Rio Grande do Sul, Porto Alegre.
1: Nasci lá no Rio Grande e me casei na Serra. Ô minha Mariana, moça lá de fora. Essa é mais velha que. Bom, vamos fazer o seguinte, rapaziada. Dá pra mandar mais um som aí, porque tema de novela não é conversinha mole. Com é certeza. Som, é samba dos bons, é com pagode certeza. Dos bons, com é certeza. Aquilo que vocês fazem aí, alegra as noites curitibanas e, por que não, do Paraná e do Brasil. Pode
2: com
1: ser?
2: Com certeza. A gente inaugurou o programa ali com o audiovisual que a gente acabou de regravar, né? E assim, a gente tem uma música agora em primeira mão para apresentar aqui na inauguração, aproveitando, né?
1: Que honra.
2: Inaugurar o estúdio do William Barbosa e já inaugurar a nossa música aí, mostrar em primeira mão para vocês. O nome da música é Duas Cervejas.
1: Duas Cervejas.
2: Duas Cervejas. Para aquele cara que é tímido, aquele cara que tá amando,
1: sim.
2: Ele precisa só de duas cervejas para poder se soltar pra e se declarar soltar. Pro amor da vida dele.
1: Tá certo.
2: Vambora?
1: Vamos nessa.
2: Vamos cantar assim, ó.

0: Maravilha, música de Bruno Thiago, maravilhoso.
1: Tema de novela.
0: Em primeira mão, nossa música de trabalho aí 2026. Caramba. Espero que a galera tenha gostado. Autoral. Nos pagodes aí a gente vai.
1: Autoral.
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1: Inspiração de quem aí? Desculpa.
3: Na verdade, essa música é do Bruno Thiago. Tá? O Bruno Thiago, ele é um cara importante pra gente aqui no grupo, porque ele foi o primeiro vocalista do grupo.
1: O Bruno...
3: Bruno Thiago.
1: Thiago.
3: É. Passou pela banda já 3 vezes.
0: Alô, Bruno. Alô, BT, nosso irmão.
3: É um cara que a gente ama muito. E ele é um compositor de mão cheia e cedeu essa música e mais uma outra ainda, que também a gente vai apresentar numa outra oportunidade.
0: Tá no forno.
1: Pois é.
3: Tá no forninho.
1: Bacana, bacana. E você, eu vou chamar de Bruninho, então.
4: Chama de Bruninho. Todo mundo me chama de Bruninho. Bruninho. Manicuro.
1: Bruninho.
3: Chama de Jaguiar.
1: Mas o cara mais sério aqui, que eu acho que tem a carinha de mais sério, é o Iago, né, Ademar? Você não acha?
0: Ah, de manhã a gente vem assim, isso, mas agora chegou o café.
4: É surpreendente.
5: Concordo. Ele tem cara de tímido, né?
4: Mas é o que mais fala, viu?
1: Paulo, quem que é o mais arteiro do grupo aí? Conta pra gente. Você que é amigo.
0: Pô, você perguntou pro mais arteiro. Você perguntou pra ele.
1: É ele?
2: Na verdade, não é que eu sou mais arteiro, eu sou mais estressado. Assim.
1: Mas é verdade. Você adora dormir, diz que vive dormindo, então. Mas dá trabalho pra levantar cedo?
2: Dá trabalho, mas a rapaziada estressa aí às vezes, sabe?
1: Diegão, quem que é o mais arteiro? É ele, Diego?
3: Ah, ele, né?
0: Sem dúvida.
3: Não, sem dúvida. No Campeonato Brasileiro ele é o Palmeiras.
2: São Corinthians.
1: Legal. Só como curiosidade, o Iago, você torce pra algum time aí de futebol?
0: Eu sou tricolor da Vila, Paraná Clube.
1: Legal. E você, Bruno?
4: Corintiano, né? Paulista.
1: Paulo também é corintiano?
2: Corintiano.
1: Caramba, e você?
3: Sou colorado, né? Internacional de Porto Alegre. Colorado.
1: Internacional.
3: O clube do povo.
1: Internacional. Bacana, né, bicho? Então, atleticano aqui tem o William Barbosa, o Dirceu Cordeiro dos Santos, o Ademar Marques. Chega, Ademar. Diga, né, mãe?
5: Não, eu também.
1: Rapaz do céu, homem hoje.
5: Não, é que o senhor olhou para lá e falei, nossa, tá caindo o Dirceu, mas. Eu pensei que ele tinha caído, mas é a altura dele mesmo, né?
1: Ele é muito alto, né?
5: Eu também sou atleticano, né? Sou atleticano.
3: Torço pro Atlético aqui, tá?
1: Você torce pro Atlético aqui?
3: Aqui eu torço pro Atlético.
5: Em São Paulo, eu torço pro Corinthians, no Rio, é Flamengo e em Porto Alegre. Tem um de Porto Alegre aqui, você, né? Lá eu sou colorado.
1: O Diego.
3: Feliz.
1: O som do Diego no microfone tá legal?
5: Tá tudo legal.
1: Tá tudo legal?
5: Tô acompanhando aqui.
1: Todo redondo.
5: Agora eu virei maestro.
1: Você virou maestro. Legal. Bacana. Me diga uma coisa. Então, hoje vocês vão se apresentar no Vila Madalena, meu caro?
0: Dona Madalena, ali na Rua Chile.
1: Iago.
0: Exatamente. Dona Madalena, a partir das 9 horas, a partir das 21. Vamos chegar para ver a nossa seleção, né? Que hoje eu acho que vai.
4: Vem ganhar.
0: Hoje vai a primeira vitória.
3: Após o jogo...
0: E após o jogo, aquele pagodão do tema de novela.
1: Final de semana tem mais compromissos?
0: Ah, sábado, daí tem bastante agenda, né, Diego?
1: Tá.
3: Tô sem meu telefone aqui e eu tô velho também, né, pra lembrar. Assim.
0: Tem muita gente. Não, mas a gente vai abrir aqui pra convidar a galera em primeira mão.
1: Tem casamento amanhã?
3: Tem um casamento amanhã e tem mais 2 eventos à noite. E domingo acho que mais 3, né, Franz?
2: Domingo a gente tem o Samba de Rua, né, que é um evento bem importante aqui em Curitiba. Fica no Auer ali.
0: Arraiado Samba de Rua, né?
2: Arraiado Samba de Rua.
1: Isso, domingo.
2: É um evento que a entrada é gratuita e a gente só pede 1 quilo de alimento, né?
1: Bacana.
2: Pra gente ajudar uma instituição de caridade ali.
1: Isso vai ser doado pra alguma instituição?
2: Isso.
1: Bacana. Isso no domingo, né?
2: Isso no domingo, a partir das 3 horas da tarde.
1: Legal. Ô, Bruno.
4: Oi, diga.
1: Que cor... De esmalte ficaria bom pra mim, Bruno?
4: Ó, pra homem eu sempre indico preto. Pretinho.
1: Agora, né? Você tá falando com homem aqui, cara.
4: Pra homem eu indico preto. Pra outra coisa.
0: Francesinha pode também?
1: Ah, não. Mas essa cor das unhas do Diego é preto aquele?
4: Preto, brilhante.
3: Fui o primeiro cliente dele, tá?
4: Primeiro cliente.
3: Eu insisti, eu falei assim, ô Bruno, pô.
4: Vamos pra frente.
1: Caramba, bicho.
4: Vai dar certo, vai dar certo.
3: E agora ele tá com uns 15 clientes homem lá.
4: Eu tô esperando
3: o churrasco, tá?
4: Vai chegar. 2027.
1: Ô, Iago, você não quis pintar também?
0: Então, eles estão começando a me convencer, né? Eles estão começando a me convencer. Ah, porque o cantor tem que vender alinhado. Artista.
1: Estão te convencendo.
4: Ele já começou com o anel. Já não usava anel.
0: Já não usava anel e relógio. Já tô.
1: E você, Paulo?
2: Eu fiquei de lá também fazendo, mas tô só enrolando. Só caô. Aí eu levo minha esposa lá às vezes também. Uma vez no mês eu levo ela lá.
4: Já falei pra ele, cara, tem que fazer também, cara. Tem que fazer.
1: Paulo, da vez passada aqui, eu sou invocado com o nome do Paulo. É Paulo Francis, né?
2: Paulo Francis.
1: Você lembra do Paulo Francis, ou Ademar?
2: Jornalista, né?
5: Lembro.
1: Do jornalista lá atrás?
5: Era Saulo Francis, né?
1: Não.
2: Paulo Francis,
1: não.
2: Jornalista.
5: Ah, teve dois. Foram dois. Saulo Francis e Paulo Francis. O Paulo Francis é aquele que falava, vamos para Nova York.
1: Mas e quem que deu a ideia? Seu nome é Paulo Francis mesmo?
2: Meu nome é Paulo Francis Almeida Cazuza.
1: Nossa, e homenageando o Cazuza também.
0: Tem sobrenome, hein?
1: Caramba.
2: O que acontece ali é que o nome do meu pai era Francisco. É Francisco, né? O nome do meu pai. E aí era pra ser Paulo Francisco. Daí minha mãe, não, Paulo Francisco é muito comprido, né? Aí vai ficar Paulo Francisco Almeida Cazuza. Olha o tamanho do nome do homem. Daí ela pegou e cortou o Cisco, daí ficou Paulo Francisco.
1: Tem um colega nosso de trabalho.
2: Cortou o cu, né? Daí ficou só Cisco.
5: Ela varreu o Cisco.
1: E você, Iago, o nome completo do Iago?
0: Iago Rangel Lima da Silva.
1: Iago Rangel Lima da Silva.
0: Lima da Silva. Rangel do meu pai, Lima da Silva da minha mãe.
1: Vocês são. Você é paulista também, não?
0: Não, sou curitibano.
1: Curitibano.
0: Bicho do Paraná.
1: Iago Rangel
0: Lima da Silva.
1: Os brasileiros são invocados, né? Porque eles. São. Por exemplo, o meu pai colocou, né? Vou colocar o William em homenagem a um ator americano, não sei o quê. Meteu o William com U.
4: Caraca, diferenciado.
3: William Biscoito, né? William Biscoito.
1: O seu nome, Bruno.
4: Bruno Batista Aguiar. Tem que ter um Aguiar ali no
1: Bruno
4: final.
1: Batista Aguiar. Já é um nome bem brasilzão, digamos
4: bem
1: assim.
4: Bem Brasil.
1: E o Diego?
3: Não, o meu é comprido. Diego Gonçalves Tavares de Oliveira.
1: Gonçalves Tavares. Tem nome de cara importantíssimo. Diego Gonçalves Tavares de Oliveira. O seu nome, Ademar?
5: O meu. Quem ri aí, eu vou ficar bravo.
4: Boquinha de siri.
5: Ademar Raimundo Marques. O meu Raimundo não é porque a minha mãe era cearense, meu pai era gaúcho. Por incrível que pareça, o meu Raimundo é pelo meu pai gaúcho, porque quando eu nasci, em 1900, lá vai Pedrinha, o Pedro Raimundo fazia o maior sucesso em todo o país com a música Adeus Mariana.
1: O gaúcho.
5: Isso, o gaúcho. E o meu pai queria meu pai queria Pedro Raimundo. A minha mãe não deixou porque...
0: Homenagem.
5: Exatamente, porque o meu irmão mais velho é Acemar. Olha o nome também, viu?
1: Acemar.
4: Diferenciado.
5: Isso, daí a minha mãe... O primeiro é Acemar, ele tem que ser Ademar. Meu pai, mas deixa o Raimundo do Pedro Raimundo, então.
1: Dirceu Cordeiro dos Santos. Também tem um nome invocadinho, né?
6: Dirceu... Não, é uma santidade total, né? Além de santidade. Só que tem o Cordeiro, que é o Cordeiro de Deus, que tira o pecado do mundo. Agora eu sou o Cordeiro que coloca o pecado no mundo. Né? Então, mas é uma santidade total.
1: Cordeiro
6: dos Santos.
1: Cordeiro é apelido do carneiro? Não.
6: Não, não tem nada a ver com carneiro.
1: Não tem.
6: Não, é parente.
1: Agora, nome mais bonito que do EDG.
5: Não, esse.
1: Você sabe repetir o nome dele, né? Como é que é o nome dele completo? É um colega nosso de trabalho também.
5: Edson Gonçalves de Fátima.
0: De Fátima é fogo.
1: Edson Gonçalves de Fátima. Pode um negócio desse? Não tem nada contra a Fátima, nada disso.
0: Nada. Mas um beijo pra Fátima aí. Pra todas as Fátimas.
1: Vamos fazer o seguinte, rapaziada. Vamos mandar mais um som aí legal?
0: Vamos embora. Vamos ditar escrito em homenagem à seleção?
1: Bora. É isso aí.
0: Que hoje é dia de alegria, né, meu povo?
1: Tema de novela. Sensacional. Sensacional.

0: chega. Quem é essa cabeça? Pega essa cabeça, mete o pé
1: para frente. 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

0: pagode.
1: Parabéns.
0: Coisa boa. 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
1: Viva, viva vocês do tema de novela. Que grupo maravilhoso aí, sucesso total, né? Rapaziada simpática, querida. Uma coisa que eu gosto muito em vocês, além do talento, logicamente, musical, né? É da receptividade e do carinho que vocês têm com a imprensa, viu? É muito legal isso aí.
0: É muito importante, né? A gente ter essa troca, até porque somos colegas, né? De entretenimento. E a gente é grato pela recepção e pelo reconhecimento, né? Que a imprensa tem com o trabalho do tema de novela.
2: Eu me lembro que quando vocês estavam lá no armazém, lá do nosso amigo Colibri, eu falei com um de vocês lá, que eu era do programa do William Barbosa, e um de vocês gritou o nome do William Barbosa no meio da música lá, viu? E ainda disse educativa e tal.
1: Gostei. Bacana, bacana. E o mais importante de tudo isso aí é esse talento de vocês. Realmente é um grupo pra frente, alegre, né? Que realmente leva o samba do jeito que a gente gosta de ouvir. E agora eu vou perguntar pro Paulo. Nas últimas apresentações, a gente já falou sobre isso numa apresentação anterior de vocês, porque sempre tem algum caboclinho ali no meio, meio ciumento, ou às vezes pedindo coisa que não devia pedir, essa coisa. Tem acontecido muito disso nos últimos tempos aí com vocês ou não, Paulo?
3: Ah, bastante.
0: É? Diariamente.
3: O Bruno é um cara que...
0: Nossa, cara.
3: Ele fica muito estressado com isso, porque... Geralmente, quando a gente faz
1: o Bruno fica bravo.
3: Shows, a gente tem o nosso repertório, o nosso show. Então, a gente já tenta seguir ali um padrão para já não dar espaço para a galera, né? Mas sempre tem alguém que...
0: Sempre tem.
3: Chega lá e pede...
0: Oxe, pede Raul, meu.
3: Pede Raul. Aí pede... pede coisa que a gente, às vezes, nem lembra de tocar,
0: não,
3: né, Bruno?
0: Não.
3: Daí para... tentar improvisar na hora, a gente até tenta ali, né?
0: Sim, mas sempre tentando seguir o repertório, planejamento, pra não dar problema. Mas como a gente é músico da rua, né? A gente acaba sempre tendo que se virar e atender um pedido ou outro, não tem o que fazer, né?
1: Bom, só um trechinho aí pra rapaziada do tema de novela, e até pra vocês darem uma descansadinha, e daqui a pouco eu quero mais som, né? O povo quer mais som. Coloca esse malucão aí, um trechinho aí que fez essa inovação aí, Ademar.

0: som.
1: O que você achou disso aí, meu caro Bruno?
2: Tá inovando, né? Tá inovando.
1: Você
2: né?
1: lembra dessa música, né? Porque você é novo, mas você lembra.
2: Eu vou falar pra você que eu não lembro, sou bem sincero, sou bem desligado. Eu sou mais,
1: dama, daqui dama
2: eu sou,
1: de vermelho?
2: Eu sou mais desligado aqui da turma. Aqui.
1: Dama de vermelho é o nome da música.
2: Os mais velhos aí devem conhecer, eu sou
1: é
2: mais novinho.
1: É do tempo do seu pai, do seu avô.
3: É do tempo do Diegão aqui, que eu sou mais velho.
1: Será que o Diego... Diego
4: sou você... oceano do grupo.
5: Você
1: lembra dessa, Diego?
4: Cara, não lembro.
5: É Barão
2: também
5: Vermelho?
2: Não lembra?
5: Barão Vermelho?
1: Não.
2: Não lembra também?
1: Não, esse cara aí é o Tielo. O Tielo, o cantor.
2: Não lembro.
1: Essa música Dama de Vermelho foi gravada por vários artistas.
4: Ela tá com nova roupagem.
1: Nova roupagem, exatamente.
5: É, ela sertaneja.
1: É uma música sertaneja, bem.
5: Ela no sertanejo.
3: Ah, então tá explicado.
2: Eu sou mais ligado em sertanejo, aí, lasco.
5: No sertanejo foi gravada a primeira vez há 50 ou 60 anos atrás. Nossa. Por Pedro Bento e Zé da Estrada.
1: É, exatamente. Olha aí.
4: Muita história, né?
2: Jamais eu ia lembrar.
1: Ninguém era nascido aqui, eu acho.
4: Ninguém. Eu falo, música pra gente.
1: Quer dizer, ninguém não. Eu era nascido, o senhor era nascido, o senhor Dirceu também era nascido.
2: Tava no auge, né?
6: Eu nasci em 86.
1: Ah!
5: Nasceu pra vida.
1: Oi.
5: Quando ele se casou.
1: Fazer o seguinte, então, moçada. O que vocês podem mandar para a gente aí, para todo o Brasil, através do aplicativo aqui da Paraná Educativa, AM630? Fiquem à vontade, vocês estão ensaiando. Aqui é vocês que mandam.
3: Agora, vamos fazer um Raça Negra para eles? Vamos que a galera lá. Gosta? Ah,
2: todo mundo gosta
1: é bonito,
2: Raça Negra. É universal,
1: bacana,
2: né?
1: Bacana. Aí, vamos ver aí. O Bruno, Paulo Francis... O Iago, o Diego.
4: O Iago falou que essa música aqui é Raça Negra, mas não é, tá, gente?
1: Não é.
4: É. Ela é SPC. Só que a gente tá com um bloco que começa com uma música do Raça Negra, entendeu?
1: Só pra contrariar?
4: É, isso.
1: Ah, legal. Alô, William, que é o que não pôde vir hoje aí.
4: É, mandar um abraço pro William, que tá aí. Ele tá no CLT também. Tá escutando a gente lá.
3: Alô, William, dois amores, nosso irmão. Queria mandar primeiramente um abraço aqui, um beijo pra minha família que tá escutando.
1: Legal.
3: Minha esposa Desirê tá escutando. O meu tio Valtinho, ó. Meus primos Lara e Vicente estão escutando também. E mandar um beijo pra nossa amiga cantora maravilhosa, Amanda Cortes. Tá ouvindo a gente lá, tá bom?
1: E eu quero mandar um abraço também pro Isael de Araucária. Alô, Isael, aí na querida Araucária.
3: Vambora, Raça Negrinha? Vambora.

0: rádio novela. Que pena.
1: Os competentes. Tema de novela, toda a rapaziada aí. Gostei do cavaquinho aí. É,
2: dá aquele branco. Brilhinho, né? É. No meio aqui da.
1: Faz só um pouquinho solo aí de qualquer coisa aí no cavaquinho.
3: Agora você me pegou. Qualquer coisa. Não, isso aí é Bruninho, o melhor cavaco do país. faz uma batucadinha aí, uma batucadinha.
1: Batucadinha.
3: É, bem de leve. Vamos ver o que eu lembro aqui.

0: Valeu!
1: Só um improvisinho aqui de leve.
0: Legal,
1: que...
0: legal. Como é que é o nome desse instrumento aí, ô Iago?
2: Esse aqui é o tantã. Eu chamo de tantã, né? Só que os mais jovens, modernos, gostam de chamar de rebolo.
1: Rebolo, é. Rebolo.
2: Mas eu chamo de tantã.
0: Tantã.
2: Instrumento que eu amo. Né,
0: você sabe
2: tocar.
0: Que na nossa época de infância, ô Ademar, você sabe o que era tantã, não?
3: É meio zureta da cabeça.
2: Exatamente.
0: O cara meio louco.
2: É, o cara tantã é o cara... Agora,
3: o goiaba agora, da cabeça.
1: Eu conheci como tantã também.
0: Ai, ai, ai, ai, ai. Esse som do pandeiro, meu caro Paulo Francis, aí, faz um sonzinho também aí no microfone aí.
1: O melhor de Curitiba, hein?
2: Toca diferente, Paulo Francis, né?
1: Diferente, muito educado.
0: Categoria do bicho, né?
1: Muito educado, muito educado.
0: E agora, o tantã, o Iago fazendo um sonzinho ali do tantã também.
2: Isso aqui é um instrumento de marcação, né?
0: Oh,
2: a gente usa no samba pra marcar o samba, pra firmar o pagode.
0: Segura, Demar Tantã! Desceu o tantã!
3: Aê.
0: Alô? Alô?
3: Tem um tantã atrás de você aí, ó.
4: Eu vou falar do Francis, mas eu vou falar que esse tantã aqui também é diferenciado.
0: Diferenciado também.
2: Ele fala, toca sozinho.
0: É. Só fera. E agora, meu caro, Iago, deixa o Diego aí também aí.
4: Que você quer?
0: O venenão das unhas pretas, confeccionadas pelo Bruno.
1: Opa! Olha esse balanço. Pega esse balanço do gaúcho. Educadíssimo também.
0: O gaúcho de...
2: Isso aí põe criança pra dormir, tá?
0: Gostoso o som, hein, bicho? Legal. Bom, pra gente fechar com o grupo Tema de Novela, que hoje se apresentam no Vila Madalena.
2: Dona Madalena.
0: Dona Madalena.
2: Rua Chile, 1117.
0: Não sei onde que... Vila Madalena em São Paulo,
4: mas, não, mas tem o Vila Madalena aqui também.
0: Tem aqui também.
4: Colombo.
0: Ah, é?
2: Isso.
0: Colombo. Mas Dona Madalena.
4: Dona Madalena.
0: Fica no bairro aqui. Na...
2: Fica no Água Verde.
0: Água Verde.
2: Tá? Rua Chile 1117, em frente ao McDonald's ali.
0: Rua Chile 1117.
2: Isso.
0: E o final de semana de vocês aí, entupido de apresentação.
2: Muita coisa, graças a Deus.
3: E todo mundo lá entupido de alegria, né?
0: De alegria.
2: Graças a Deus, porque isso aí é o papel, né, do samba, do pagode, né? Do artista. É, levar alegria, levar memória afetiva para o povo, né? Para um povo que sofre tanto, a gente, né? O nosso papel é levar música, levar coisas boas, boas lembranças, né? Para a galera.
0: É isso aí, bicho. Vamos fazer mais um som então?
2: Bora,
0: a saideira?
2: Bora.
0: A saideira
1: que
0: também
1: que
0: por conta de vocês.
1: Fazer,
0: tema de novela, programa William Barbosa.
1: Pode ser.
2: Vambora. No violão, Diego Tavares. Isso aqui vai pra quem gosta de curtir a vida, com tema de novela, grupo Tema de Novela aqui no programa do William Barbosa. Muito obrigado!

0: tirando onda, curtindo a vida. Daquele jeito. Seu... Quer saber?
1: Tema de novela. Tema de novela. Quer dizer que ele quer atrapalhar a apresentação dos meninos aí? Manda pro rádio aí. Manda lá.
2: Eles falando aí que mulher reclama, não reclama nada. A minha, se eu chego cedo, ela fala, o que foi, céu, do serviço, uma hora dessa? Se eu chego mais tarde, ela, vai dormir na rua? Se eu chego calado, ela disse, o que é? Tu tá sério desse jeito? Chega, não fala nem com a gente. Se eu chegar alegre, rindo, ela fala, tu tá aprendendo as suas palhaçadas bem com as raparigas, que eu sei. Não, ninguém consegue agradar a mulher, não. É difícil.
1: Ah, chora. Você concorda com ele, ô Iago?
0: Em partes, né?
1: Em partes.
3: Com certeza.
1: É, Bruno.
0: Difícil de agradar
3: a mulher. É igual a temporadas no ano.
1: É.
3: Só que isso acontece em 24 horas. Uma hora tá feliz, outra hora tá reclamando, outra hora tá brigando. É complicado.
1: Paulo Francis, você concorda ou não, Paulo?
4: Concordo.
3: Não tem como.
4: Exatamente, mulher é como o Bruno falou. É as quatro estações do ano em um dia só.
3: Um dia só, tem que saber.
1: Diego, você concorda ou não concorda?
5: Com certeza. É difícil agradar, né, gente?
0: É assim mesmo, né?
5: A gente faz tudo, lava a louça, cuida dos filhos, trabalha que nem um condenado. Aí chega uma hora.

0: Brincadeiras aí também, que vocês isso. São sempre muito bem-vindos.
1: Estamos de casa, todo mundo de casa.
0: E sucesso sempre, né, amigão?
1: Gratidão, gratidão.
0: Paulo Francis, vê se não dorme muito, Paulo.
2: Queria agradecer mais uma vez a oportunidade de estar aqui, estúdio novo. E precisar, a gente tá sempre à disposição, né?
1: Só chamar.
0: Até breve, eu repito aí.
2: Até breve.
0: Diegão, querido, muito obrigado também pela presença aqui mais uma vez.
3: A gente agradece e esperamos vocês no nosso pagode também, né? Quero ver o rostinho de vocês lá.
0: Lá.
3: Isso aí. Galera.
4: Serão muito bem-vindos.
0: Tá
4: serão
0: certo.
4: Muito bem-vindos.
0: Hoje, pode confirmar, hoje é no
3: Dona Madalena.
0: Dona Madalena, lá na Água Verde.
3: 23 horas a gente ataca, tá?
0: O Pautora.
2: Terminou o jogo do Brasil, a gente tá
1: Dona preparado. Madalena.
0: Então, vamos embora, porque está na hora. Vamos embora. Deixa eu dar tchau para o Ademar. Tchau, Ademar.
5: Um abraço a você, William Barbosa. Um abraço, rapaziada, aí do tema de novela. E hoje eu vou dar uma passada lá, viu?
1: Por favor.
5: Opa, Dona Madalena aí. Um abraço, eu volto logo mais às 14h com o Momento Sertanejo.
0: Evilásio Júnior, daqui a pouquinho tem um esporte aqui na Educativa.
6: E vamos aqui já fazer uma projeção do jogo do Brasil contra a Haiti, logo mais às 21h30, segundo jogo do Brasil na Copa do Mundo. Vamos falar muito sobre Curitiba, Atlético Paraná Clube e receber o campeão e vice da nossa segunda divisão da Suburbana, o meu amigo presidente do Bangu, Ronaldo, e também o técnico do Imperial. Daqui a pouquinho, depois da Patrícia Mentano.
0: Dirceu Cordeiro dos Santos, também daqui a pouco no esporte. Voltando, é isso, Dirceu?
7: Quero agradecer a rapaziada do tema da novela. Muito obrigado pela participação aqui. Vocês deixaram esse estúdio aqui mais brilhante agora.
1: Brilhante,
7: agora ficou mais brilhante ainda. William Barbosa, prazer estar junto contigo. Vou pegar alguns dias de férias aí, mas não vou deixar você na mão.
0: Opa!
7: Tá tudo marcado já, as entrevistas aí.
0: Por isso que eu gosto de você, que você não deixa a gente na mão.
7: Não, né? Vou deixar, jamais vou deixar vocês na mão. Obrigado, Ademar, obrigado.
0: Só o Evilásio que deixa a gente na mão.
7: Evilásio, eu vou deixar o Evilásio na mão. Evilásio precisa ser deixado na mão. Tá aí, sucesso pra vocês, Piazada.
1: Obrigado.
0: Bando de louco nessa rádio aqui. Valeu, moçada. Na sequência tem Patrícia Arbentano, depois o Evilásio Júnior, o Dirceu Cordeiro dos Santos, a Miriam Rocha, o Ademar Marques, o Nivaldo Walter, o Fabrício Campos, o Tobias de Santana e o Nivaldo no final da tarde. Tem também a menina...
5: A Regina Maia.
0: Regina Maia. Faz um sonzinho aí pra gente ir embora. Aí,
1: essa daqui todo mundo conhece. É clássica, hein?
4: Isso. Vamos terminar em clima de festa, já que hoje é dia de seleção brasileira.
8: Vamos, Brasil!
4: Clima de carnaval. Vamos embora.

0: Valeu, valeu, valeu, valeu, valeu.
1: Aí sim, valeu.
0: Até breve, até breve, até breve.
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2: 11:53. 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
15: Simbora, simbora, simbora, povo. Alegria, alegria, alegria. Obrigado pelo carinho da sua audiência, né? Mais uma manhã no rádio com o William Barbosa, com o seu amigo do rádio. Nós começamos às 8 horas da manhã, juntos até o meio-dia, de segunda a sábado, aqui na querida Rádio Paraná Educativa M 630. Obrigado a toda a nossa equipe de trabalho. Obrigado a você, ouvinte, né? Que esteve conosco. Que Deus abençoe a todos nós. Ademar Marques, na mesa de som, obrigado pelo trabalho.
16: Valeu, William Barbosa, um abraço a você, à equipe de trabalho e em especial a todos os seus ouvintes.
15: Combinado, então. Obrigado a toda a nossa equipe, professor Ricardo Trojão, obrigado, Celso Chadec, obrigado Nivaldo Walter, obrigado EDG, obrigado, obrigado Dirceu Cordeiro dos Santos também da nossa produção, obrigado Família Educativa e obrigado, obrigado família, né? Obrigado, obrigado, obrigado de coração. Um abraço, minha querida Curitiba, grande região metropolitana de Curitiba, meu querido Estadão do Paraná. Um abraço, ouvintes do Brasil.
17: 11:58.
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19: Boa tarde para você que está ligado na programação da Educativa AM 630. Começa agora o Melhor da Tarde, programa que tem o objetivo de trazer para você entretenimento, prestação de serviço, histórias inspiradoras, uma programação leve, dinâmica e acolhedora. E nós já falamos essa semana, na segunda-feira, de empreendedorismo. É o tema da nossa entrevista de hoje também. Vamos aprofundar nesse tema que agradou, o pessoal pediu e a gente traz um pouco mais para você. 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Então são dois As no final. 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Nosso Melhor da Tarde de hoje, né? Primeira informação para você que está acompanhando a temperatura, Curitiba cada vez mais fria, o inverno chegou neste momento. Você está no Melhor da Tarde da Educativa. Daqui a pouquinho a gente vai conversar com os nossos entrevistados, que são o Neocir Nosredel, Sidney, Neocir Sidney Nosredel, vamos chamar de Neocir Redel, organizador da Feira São Francisco Empreendedor. Primeiro, uma boa tarde para você, Neocir.
20: Boa tarde, Fabrício. Boa tarde aos ouvintes da rádio. Vamos falar um pouco sobre nossa primeira edição dessa Feira São Francisco Empreendedor, que já teve uma cista ali de expositores, e agora também esperamos que o público nos prestigie nesse primeiro evento.
19: Com certeza, vai ser agora no final de semana, 27 e 28 de junho, né, Sir?
20: 27 e 28, sábado, começando às 9 horas da manhã, indo até às 20 horas, e no domingo, a partir das 8h30 até o meio-dia.
19: Isso aí, vamos falar daqui a pouquinho. E o Marcos Palma, que é empreendedor, proprietário de uma empresa, empreendedor, a Palma Solar, né, Marcos? Uma boa tarde para você também.
21: Olá, boa tarde, Fabrício, boa tarde aos ouvintes. Sim, eu sou da Palma Solar, a gente é empreendedor no bairro já há alguns anos, tá? Então vamos prestigiar a feira e falar um pouco sobre ela hoje.
19: Legal, ali a região sul de Curitiba, onde fica o Santuário São Francisco de Assis, para quem não se localizou ainda, é na Deroço, né? Tem entrada na Deroço e tem entrada na Rua do Fundo, né, Neocir?
20: Isso, o acesso principal do santuário é pela Rua Francisco de Rosso, número 715, mais especificamente para a feira, a gente vai fazer no estacionamento do santuário, e o acesso é pela Rua Inocente Rebelato, 162.
19: Maravilha, o binário da De Rosso. Então, daqui a pouquinho a gente começa com a nossa entrevista, vamos curtir o sucesso de São João com Luiz Gonzaga, Arraiá de São João.

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1: Você está acompanhando o Melhor da Tarde da Educativa AM630. Agora é hora da nossa entrevista do dia. Melhor da Tarde vai trazer para você o assunto que é a Feira São Francisco Empreendedor, que tem o lema Empreender com Propósito, Servir com Amor. Nós teremos aqui nos estúdios o organizador da feira, Neocir Redel, e o empreendedor, e que vai estar expondo na feira, Marcos Palma, que é o empreendedor da Palma Solar. Empreendedorismo local com foco em trabalho de diversificados talentos regionais, promovendo e desenvolvendo também a comunidade. Fé, solidariedade e saúde reunidos na Feira São Francisco Empreendedor neste próximo final de semana, os dias 27 e 28 de junho, no Santuário São Francisco de Assis. É o momento de conhecer de perto o empreendedorismo, não só da região sul da cidade, mas o empreendedorismo que está movimentando o mercado, iniciativa que vai reunir mais de 80 expositores de diversos segmentos, com vários serviços de utilidade pública, que a gente vai aprofundar nessa nossa conversa aqui nos estúdios da Educativa M630. 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É uma grande satisfação receber vocês, Neocir e Marcos. Boa tarde de novo para quem ainda não estava sintonizado. Eu vou começar falando com o Neocir. Antes da gente falar especificamente da feira, queria que você contasse um pouquinho da tua trajetória, né? O que que te levou, né? Que caminhos te levaram para que você estivesse nesse momento hoje organizando essa Feira do Empreendedor São Francisco, lá no Santuário São Francisco de Assis. Por favor, Neocir Redel, fique à vontade. Uma boa tarde.
2: Boa tarde, Fabrício Campos. Boa tarde a todos os que estão nos ouvindo. Bom, primeiro, a Feira São Francisco Empreendedor, ela nasceu dentro da pastoral do empreendedor do Santuário São Francisco de Assis. Então, a pastoral do empreendedor, ela surgiu há um ano e pouco no santuário. A gente começou esse movimento muito em função de uma necessidade que a gente via dos empreendedores também terem as suas demandas atendidas dentro de um conceito de igreja católica, dentro de uma questão de ajuda, né, no ambiente espiritual também. E o empreendedorismo, ele está presente também na minha trajetória profissional, primeiro como consultor, né? Então sou consultor de empresas, então a gente trabalha muito nessas dores ali que o empresário tem no dia a dia, então a gente entende também as necessidades dele. E a parte da espiritual, eu estudei muito tempo, né? Fui seminarista, então sempre participei ativamente da Igreja Católica e tentava fazer algo diferente com essa pegada de unir vida profissional e vida espiritual dentro de um conceito cristão. Então, na Pastoral do Empreendedor, a gente conseguiu fazer tudo isso, né? Reunir tudo isso e tem tido uma adesão muito importante, né? A gente está crescendo a cada encontro que a gente faz. E dentro dessa, né, desse crescimento como pastoral dentro do Santuário São Francisco, que surgiu a ideia de fazer essa primeira feira para mostrar justamente, né, que a gente pode conectar fé a negócios com ética, negócios com cunho social também. E dentro disso, a gente fez a Feira São Francisco Empreendedor de uma forma modesta, né? Nosso objetivo era bem mais modesto por ser a primeira, mas tivemos uma adesão muito grande, primeiro, dos expositores. Então, a gente tinha um espaço determinado lá para 30, 40 expositores. A gente mais que dobrou esse espaço e, ainda assim, temos 50 interessados que não conseguiram espaço porque nós tínhamos a limitação do estacionamento do nosso santuário e todos os 84 espaços foram preenchidos.
1: Que maravilha! Então, é a famosa fila de espera. Se houvesse mais espaço, mais estrutura, seria possível até mais gente estivesse fazendo, mostrando ali o seu trabalho, conhecendo, né, um pouquinho mais das empresas, dos empreendedores da região. Muito legal. Neocir, eu queria falar aqui com o Marcos Palma, conta um pouquinho da sua trajetória. Nós temos um amigo em comum que deve estar acompanhando a gente nesse momento, o Eduardo Abilhoa, que faz parte da coordenação, né? Ele já foi coordenador aqui da TV Paraná Turismo, atualmente ele está responsável por tudo que está relativo aos esportes. Ele é uma grande referência para todos nós, o Futebol Show da Paraná, todas as segundas-feiras, das 7h30 às 8h30 da noite. Ele está à frente, toda a programação esportiva que nós temos. E o Marcos Palma, que já conhece o Eduardo Abilhoa, né? Mas conta um pouquinho da sua trajetória, Marcos Palma. Como que foi para chegar até a Palma Solar e agora estar participando, prestigiando a Feira São Francisco Empreendedor? Boa tarde.
3: Olá, boa tarde, Fabrício. Boa tarde aos ouvintes. O Eduardo também, conhecido antigamente. A minha trajetória ali na comunidade, a gente começou a frequentar a comunidade ali, a parte espiritual, se desenvolver. E na comunidade eu comecei a minha empresa. Tá? Em 2019, a gente começou com a ideia de uma nova tipo de empresa, né, de energia solar, tá? Começamos a desenvolver em 2019, tá? Eu, juntamente com o Nilcir aqui, começamos junto a Solar do Empreendedor, tentando olhar a espiritualidade com os objetivos do empreendedorismo, assim, tá? E tem sido uma experiência muito interessante, tá? Para a gente ali no bairro do Xaxim ali.
1: Sim, a região sul de Curitiba, que envolve o Novo Mundo, que é onde eu moro, um pouquinho antes do viaduto, o Xaxim, que é onde fica o Santuário São Francisco de Assis, e aí vai, né, o Boqueirão, o Alto Boqueirão, não estão tão distantes, né, se a pessoa quiser participar, se estiver naquela região. E agora, quem está na região norte de Curitiba, Cabral, Bacaxiri, é oportunidade, né, faz um passeio, né, na cidade, nesse final de semana, aproveita, né, a oportunidade de conhecer de perto essa iniciativa que envolve os empreendedores da comunidade. Muito obrigado. Queria saber do Nilcir, como é que está a estrutura da feira, Nilcir? Como é que vocês esperam? Você falou que nós já temos a lotação esgotada, né? Porque não existe a possibilidade de haver mais empreendedores, expositores, né? Senão isso seria realmente viabilizado. Mas como é que vai funcionar? Dias 27 e 28, no Santuário São Francisco de Assis, essa feira São Francisco Empreendedor.
2: Então, Fabrício, a gente está utilizando, inclusive, a própria estrutura, né? No final de semana passado, a gente teve uma festa junina, que também já é tradicional ali na região, que normalmente atrai entre 7 e 8 mil pessoas. E essa mesma estrutura a gente está utilizando para fazer esse evento da Feira São Francisco Empreendedor. Então, a gente faz toda a estrutura coberta por tendas de grande porte. Além da parte da exposição propriamente dita, a gente também tem a praça da alimentação, né? Então você fez um convite para pessoas de outra região, elas vão ser muito bem recebidas lá, e inclusive tem a opção também de, né, toda a família ficar lá para o almoço, né? A gente vai ter espetinhos, vai ter pastéis, vai ter, né, outros alimentos para ser consumidos no local, toda a parte de bebidas também, e também temos uma estrutura também, a gente chama de serviços, né, de utilidade pública, que vão estar presentes nessa feira. Então, a gente vai ter a van do Cine fazendo cadastro de empregos, cadastro de pessoas interessadas em trabalho. A gente vai ter o micro-ônibus do Hospital Erasto Gertner, que está oferecendo serviços também, né, relacionados à prevenção ao câncer, à aferição de depressão arterial. Vamos ter também, em parceria com a Secretaria Municipal de Saúde, vacinas da gripe, né? Então, vai ser feito vacinação nessa estrutura também, em conjunto com o Erasto Gertner. Então, temos toda uma estrutura de feira montada lá no estacionamento, né? Todo o estacionamento nosso hoje está coberto, então além dessa parte de exposição, toda a infraestrutura necessária para acolher bem os visitantes, né? Para acolher bem os próprios expositores, né? A gente está trabalhando com muito empenho, mas ao mesmo tempo com muito carinho também para esse evento, então tenho certeza de que todo mundo, tanto os expositores como também quem vai nos, né, visitar lá para conhecer a feira, vai ser bem acolhido e vai estar num ambiente familiar, num ambiente, né, de convivência entre pessoas que têm os mesmos princípios, e isso que a gente quer proporcionar para toda a comunidade.
1: É gente que quer crescer na vida e crescer da forma certa, com justiça, com cidadania, né, respeitando o próximo, é isso aí. Você falou desse ônibus que é o ônibus itinerante Conscientizar Mais, que é uma iniciativa do Hospital Erasto Gertner, né, que é referência em oncologia no Paraná, mas vai haver aferição de pressão arterial, que você comentou, vai, sabe aquela manobra de Heimlich? É um nome meio complicado, mas é uma técnica para a pessoa que está engasgada, para que as pessoas da população, de uma forma geral, possam ter acesso, né? É uma coisa relativamente simples de se aprender para uma emergência, salva vidas, realmente salva vidas, e vai ter essa oportunidade ali, porque o ônibus itinerante Conscientizar Mais vai estar lá em conjunto com a Secretaria da Saúde, e também é importante a aplicação da vacina da gripe. Se puder levar a vacina, a carteirinha já leva, senão o aplicativo da saúde já vai servir. É mais do que uma feira de negócios, é para fortalecer realmente esse empreendedorismo com propósito, incentivando a economia local. Por falar na economia local, o Marcos é vizinho ali, né? Está com o escritório bastante próximo, pelo que eu tinha conversado com você agora há pouco, Marcos. O escritório da Palma Solar é a poucos metros, talvez alguns quilômetros somente ali do Santuário São Francisco de Assis, onde vai realmente acontecer essa feira de 27 e 28, a Feira São Francisco Empreendedor, né?
3: É, exatamente. O meu escritório fica no Xaxim mesmo. Eu trabalho, eu atendo toda Curitiba, a região metropolitana, tá? A gente, até o litoral a gente atende, mas o objetivo no bairro ali, com a feira, é a grande oportunidade de a gente ficar conhecido na comunidade mesmo, assim, né? Levar o nosso trabalho, prestigiar, a feira vai dar a oportunidade de prestigiar os empresários locais ali, certo? Então, vejo que é uma grande oportunidade, assim, para o desenvolvimento da própria igreja ali, da própria comunidade em torno da gente, essa feira.
1: Muito bacana. E são oportunidades, né, além de networking, consultorias, ações de cidadania, né, de palestras. A gente tem uma lista de palestras aqui. Eu não sei se você poderia falar para a gente a respeito, Neocir, dessas palestrantes, né? O primeiro aqui é a Lúcia Almeida, né? Você tem o tema da palestra da Lúcia?
2: Então, a gente, na palestra, no ciclo de palestras, a gente tentou fazer muito isso que é o lema da nossa pastoral, né? Que é unir a vida profissional, a vida pessoal e a vida espiritual. Tanto é que a gente chamou de propósito, fé e carreira, alinhando quem você é com o que você faz. Então, nesse mote, são as três palestras. A Lúcia Almeida, ela é uma jornalista também, bastante conhecida aqui em Curitiba, sempre nesse meio, principalmente, né, do meio cristão. Ela é uma palestrante, faz palestras maravilhosas, e foi uma grande graça a gente conseguir trazer ela para o nosso primeiro evento. Ela vai falar sobre espiritualidade, autoconhecimento, valores e essência. Então, falar sobre o alinhamento entre fé e valores pessoais e a trajetória profissional.
1: Isso é muito importante. A gente que já trabalhou também com desenvolvimento pessoal, desenvolvimento de pessoas que estavam querendo trabalhar com recursos humanos, com gestão, esse alinhamento de valores é fundamental. Valor é aquilo que te motiva. Os valores pessoais, se eles não estiverem de acordo com os da sua organização, não adianta que você, como empreendedor, não vai querer seguir adiante, né? E as pessoas que estão participando da organização também têm que ter esses valores, de uma certa forma, alinhados. E tudo isso também alinhado à fé. Então, muito interessante esse tema da palestra da Lúcia Almeida. A gente vai falar das demais palestrantes, mas as palestras vão acontecer todas no sábado, Nilce?
2: Isso, vai ser no sábado à tarde, a partir das 13h30, 13h30. A entrada vai ser um alimento não perecível, né, que a gente vai usar para doação da Pastoral Social. E ela, né, além dessa da Lúcia, depois vão falar das outras palestras, ela se estende até às 17h. Então, esse ciclo de palestras, a nossa primeira feira São Francisco Empreendedor.
1: Então, tá certo. Então, a partir da 1h30 da tarde, às 13h30, no dia 27, quem tiver 1 quilo de alimento já vai ter esse acesso às palestras da Feira São Francisco Empreendedor. Começa a 1h30, mas vai até às 17, conforme você falou. As demais, se quiser levar mais de 1 quilo, é bem-vindo, né? É doação.
2: Com certeza.
1: Doação ali para a pastoral.
2: Com certeza,
1: né?
2: Vai fazer diferença para muitas pessoas, né? A gente tem um trabalho também né, dentro da pastoral social muito abrangente lá na região. É uma região, né, que tem vários contrastes, né? Então, com certeza, vai fazer a diferença, né, para muitas pessoas, vão ter o alimento nas suas mesas.
1: Isso é importante você poder contribuir, você que já tem essa possibilidade. A outra palestra é com a Rafaela Rocha. Fala um pouquinho para a gente sobre o tema da palestra da Rafaela.
2: É um tema muito atual, né? Porque hoje a gente tem muitas pessoas ali que às vezes estão passando por dificuldades relacionadas ao estresse, né? Relacionadas ao ambiente de trabalho. E ela vai trazer muito dessa questão ali da, né, como manter a saúde mental num ambiente corporativo cada vez mais pressionado, né? O empreendedor mesmo, né, que hoje tem todos os desafios que são colocados pelo mercado, né, desafios de várias espécies, né? Então ele trabalha sempre no limite e aí muitas vezes, né, isso afeta a saúde mental dele, né, afeta até o relacionamento pessoal, relacionamento familiar. Então a Rafaela Rocha, ela vai abordar essa questão, né, de jornada empreendedora, saúde mental e inteligência emocional. Então é um tema que realmente é muito relevante, né? E muitas vezes a gente negligencia isso e às vezes pode ter consequências muito danosas para a nossa vida pessoal.
1: Importante também esse tema, né? Além do primeiro, da Lúcia Almeida, falando dos valores pessoais, esse alinhamento com a trajetória profissional e com a fé, esse aí tratando de equilíbrio mental e inteligência emocional. Inteligência emocional, para quem ainda não conhece o termo, é como você portar diante das situações. Às vezes, situações de extrema alegria, você tem que ter inteligência emocional, porque às vezes alegria demais pode incomodar os outros e pode prejudicar a pessoa. E não é somente a alegria que a gente está falando, às vezes você se exceder, invadir limites, e você também ter resiliência, conseguir agir, pensar, se portar diante de situações de extrema pressão. Então, essa palestra da Rafaela Rocha, dois temas importantes, e a outra palestrante é muito conhecida, né, a jornalista Adriane Werner. Qual vai ser o tema da palestra da Adriane?
2: Bom, a Adriane, ela também é especialista em comunicação, né? Ela faz a assessoria de imprensa, ela faz vários trabalhos ali, bastante reconhecida também, né? Já atuou em vários veículos de comunicação. E ela vai falar justamente sobre comunicação e posicionamento, né? Então, como, né, nos comunicarmos com o mercado, como nos posicionarmos com o mercado, muitas vezes em situações difíceis, né? Como que a gente mantém a nossa compostura, como é que a gente se posiciona, como que a gente sabe falar não quando precisa falar não. Então é muito dessa comunicação mais assertiva, dessa comunicação, né, que faz a diferença na nossa vida profissional. E ela dispensa comentários também, né, e dentro da, até da Pastoral Empreendedora, ela foi coordenadora da Diocese até agora, há pouco tempo atrás.
1: Até a última gestão ela era coordenadora,
2: isso,
1: né?
2: Até o começo desse ano, e ela tem uma carreira, né, de várias áreas e fala super bem, né, dentro do contexto empresarial também.
1: Legal. Então, a palestra com Lúcia Almeida, depois Rafaela Rocha e, encerrando, com Adriane Werner. Não necessariamente nessa ordem, ou é essa ordem mesmo?
2: Vai ser nessa ordem,
1: então,
2: sim. Né?
1: Tá,
2: e, na verdade, nós vamos ter um encerramento também, né, com o nosso ilustre Padre Kleina, que é o nosso pároco ali, que é o nosso líder espiritual no nosso santuário. Ele vai fazer também um momento de encerramento, um momento de espiritual. Então, para encerrar esse ciclo das palestras com essas três profissionais que são bastante renomadas e a gente foi agraciado por elas se disponibilizarem para fazer esse ciclo de palestras.
1: Maravilha. Isso aí também é uma forma de contribuir, uma forma de doação, oferecer esse conhecimento, compartilhar com a comunidade. A gente vai para um breve intervalo, daqui a pouco a gente retorna com esse nosso bate-papo, essa entrevista aqui sobre a Feira São Francisco Empreendedor, com o Neocir Redel, que é o organizador da feira, e o Marcos Palma, empreendedor, que vai estar expondo da Palma Solar. Na volta do intervalo ele vai falar um pouquinho mais sobre o seu trabalho e o que o levou a estar prestigiando essa feira. A gente volta em instantes.
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5: Meio-dia e 25.
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8: Você está ligado aqui na programação da Educativa M630, Melhor da Tarde, com Fabrício Campos. E hoje temos a honra de contar aqui nos estúdios com a presença do Neocir Redel, organizador da Feira São Francisco Empreendedor, e do Marcos Palma, que vai ser um dos expositores nessa feira que acontece 27 e 28 de junho no Santuário São Francisco de Assis, que fica na Francisco de Rosso 715, no Xaxim. E eu quero falar agora com o Marcos. Marcos, conta um pouquinho para a gente da história da Palma Solar, né? Que você já tinha comentado, que você já conhecia o Neocir, e o que, que te levou a estar prestigiando esse evento, né? A ter esse interesse de ter esse contato com a comunidade e mostrar um pouquinho do seu trabalho e dar o exemplo para os demais empreendedores, Marcos.
9: Bom, a Palma, ela nasceu em 2019, né? Com o intuito de a gente atender a comunidade em projetos solares, tá? A gente atender a empresas, a atender a residências, enfim, todos quem necessitar da entender que a energia solar é uma alternativa interessante agora para a questão da economia. Tá? A minha trajetória na comunidade ali, na Feira do Empreendedor, surgiu da necessidade de uma divulgação, de entender, tá, de uma oportunidade de a gente conhecer a comunidade, demonstrar para a comunidade que a gente tem ali, não precisa sair procurar outros espaços, que a gente tem trabalhos de qualidade ali, e também de situar a Palma Solar como uma empresa que atende as prerrogativas espirituais, assim, vamos dizer assim, de convivência com a comunidade, né? Atendeu as práticas, as boas práticas, as práticas éticas ali. Então, a pastoral do empreendedor veio muito nesse sentido, de atender, trazer as respostas que a gente precisa, tá? Para entender o nosso negócio, tá? As respostas espirituais mesmo, né? Que a gente precisa para entender e levar sendo uma empresa que atenda a comunidade, que traga, que seja útil, tá, para a comunidade ali. E o principal intuito da feira também é o conhecimento, né, das pessoas, saber que naquela região tem várias empresas que atendem vários tipos de serviços, vários ramos ali, tá, e com qualidade também.
8: Muito bom. O propósito, né, você foi mencionado aqui como lema da feira, empreender com propósito, servir com amor. Você poderia falar alguma coisa sobre o teu propósito, tanto pessoal ou o propósito da Palma Solar, se for o caso, Marcos?
9: O propósito do pessoal é um crescimento, né? Um crescimento intelectual, um crescimento... todo mundo pretende crescer na vida, né? Crescer como empresa, crescer como empresário. E essa oportunidade que a gente está tendo agora é de expor isso mesmo, de colocar para a comunidade que a gente, além de fazer um trabalho social ali já dentro das pastorais, a gente tem uma empresa que a gente pode atender todo mundo, tá? Do mais, enfim, todas as classes, né, que a gente pode atender ali na igreja ali de forma com bastante qualidade, né?
10: Legal. É servir com amor, com qualidade, é isso aí. Propósito é isso. E o Neocir poderia falar um pouco para a gente dos demais expositores, que nós tivemos aqui um ótimo exemplo, né? Que sirva de motivo para que você que está acompanhando e que tem tempo, né, de se programar para ir até a feira, para conhecer o trabalho da Palma Solar, do Marcos Palma, mas há outros empreendedores, além dos serviços que você já falou que vão estar disponíveis, né, Neocir?
11: Isso, Fabrício, a ideia é justamente essa, né? O Marcos falou bem, né? A gente muitas vezes tem uma vida profissional e muitas vezes tem uma empresa, muitas vezes tem um empreendimento, e nem sempre quem está junto na comunidade, né, quem está do nosso lado nos domingos, ali nas celebrações, sabe o que a gente faz exatamente. Então, muitas vezes, né, a ideia da feira é justamente tornar conhecido, né? Muitas pessoas, né, que vão expor lá são pessoas que estão juntos no dia a dia da comunidade, residem no bairro, e muitas vezes uma não sabia que a outra fazia determinada atividade, então é um momento também para mostrar produtos, mostrar os serviços, mas muito mais do que isso é fomentar esse desenvolvimento, né, dentro da comunidade, dentro da nessa região do Xaxim, e aí dentro de um espírito também, né, de cooperação cristã, né? Você muitas vezes compra de pessoas que nem sempre têm os mesmos valores que você, né, tem, e aí é uma oportunidade também de, né, conhecer o que pessoas que têm a mesma convicção que você, que têm os mesmos princípios que você, têm para oferecer, e aí é muito mais fácil você comprar de alguém, né, que tem esses mesmos valores, né, porque você sabe que vai ter uma entrega de qualidade, né, porque você sabe que vai ser respeitado como cliente. Então é nesse objetivo que a gente também promove a feira. E claro, né, o Marcos vai estar oferecendo os serviços dele na área de energia, mas temos outros serviços também, por exemplo, na parte de seguros, na parte de, né, consultoria especializada, na parte de serviços também profissionais, né? Tem também a parte de serviços, por exemplo, de bem-estar, serviços de saúde, né? Então vão ser pessoal ali de pilates, pessoal de fazer massagem, então até para quem às vezes está exausto do dia a dia, né, pode aproveitar para ter um momento mais relaxante. Temos também vários produtos, né? Então produtos tanto, né, utilidades domésticas, né, decoração, enxoval, utilidades do lar, as mulheres que gostam de andar bem vestidas, né? Então tomamos roupas.
10: Homens também, né?
11: Homens também, né? Mas nós somos menos vaidosos às vezes, né? Mas as mulheres ali vão encontrar, então, roupas, semijoias, né? Tem também muito, né? Uma das questões que a gente queria também era a questão mais artesanal, né? Então, aquele pessoal que às vezes não tem oportunidade de ter, né, uma grande visibilidade ali nas redes sociais, ou às vezes não sabe ainda se comunicar adequadamente com esse novo perfil de consumidor. Então, ela pode estar expondo lá seus produtos, né? Então, produtos artesanais, tanto, né? Temos muito de arte sacra mesmo, né? Então, produtos lá feitos à mão, né? Coisas realmente muito especiais, né? E peças únicas. E também, né, a parte de alimentação, né? Então, doces, bolos.
10: O que vai ter na alimentação? Vai ter pastel?
11: Vai ter alimentação, digamos, na feira dos expositores, né? Então a gente vai ter que não é de consumo local, mas enfim, bolo, doces, produtos coloniais, né? Então tem muitas coisas interessantes.
10: Mais saudável que o pastel, então melhor.
11: Vamos lá, né? O pastel ajuda também as outras vendas, porque o pastel vai ser feito por voluntários ali da nossa
10: então
11: paróquia.
10: Então vai ter pastel.
11: Isso, claro.
10: Então, feira, eu quero ver se eu vou conferir e um pastelzinho de queijo.
11: Já viu,
10: meu fechadinho só para colocar na
11: vai ter
10: ali
11: pastel,
10: pra esquentar.
11: Vai de vários tipos, vai ter espetinhos também, né? Então, para bater aquela fome na hora do almoço ou de noite, vai ter espetinhos também. E também, né, vai ter bolo de Santo Antônio ainda, sim, né? Então, estamos na época junina ainda. Então, vai ter de manhã, para quem quiser tomar aquele café reforçado com bolo, vamos ter essa opção também. Ou para mesmo quem quiser levar para casa, vai que acha aquela medalhinha que tanto esperada, né?
10: Sim.
11: Então, vai ter essa opção também. E aí, vai ter pipoca também para criançada, né? Que gosta de pipoca. Então, vai ter várias várias atrações ali para toda a família, né? Então sempre o objetivo foi atender toda a família. Claro que tem uma parte da programação, as palestras, são mais voltadas para atividades profissionais, mas a feira como um todo, né, o mix de expositores que a gente vai ter lá, vai atender a todos os gostos.
10: Agora me vem uma curiosidade de logística, né, que eu já participei bastante de organização de eventos, como palestrante também, eventos, espero futuramente poder contribuir para a Pastoral do Empreendedor. Onde vão acontecer as palestras? Elas vão ser em algum espaço à parte? Vão acontecer ali no entorno? Como é que vai ser a questão da palestra? Para quem quiser acompanhar, leva um quilo, dois ou três de alimento, quantos puder, né, que puder fazer a doação. E como é que vai funcionar, Nilce?
11: Como as palestras, elas têm todo um cunho, né, de misturar as questões profissionais, mas também com uma visão espiritual, né, com uma visão ali de a pessoa se enxergar em todos os ambientes, né, como completa, né, então a questão do equilíbrio, né, entre vida profissional, vida espiritual e vida pessoal. Então elas vão ser dentro do santuário. Todas as palestrantes, elas são ligadas também a essa questão da igreja, né, então elas são já pessoas que prego muito dentro do convívio cristão. Então vai ser dentro do Santuário São Francisco de Assis. Lá a gente tem uma capacidade para 800 pessoas sentadas, né? Então é um santuário bastante amplo e vai ter espaço para acomodar bem todo mundo que queira participar das palestras.
10: Então, tomara, fica o convite aí, que são palestrantes que têm bastante experiência. No dia 27 de junho, a partir das 13h30, Lúcia Almeida, Rafaela Rocha e Adriane Werner falando sobre alinhamento de valores e fé, inteligência emocional, equilíbrio mental e comunicando sua verdade, posicionamento no mercado com autoridade. Esses os temas das palestrantes. Algum recado final para os nossos ouvintes? E eu já fiquei com vontade de ir na feira por causa do pastel. E agora com as palestras, sabendo que vai ter, provavelmente vai ter lugar, né? Que 800 já estava tendo uma expectativa muito, muito, muito alta, né? É levar alguns quilos de alimento ali para poder se programar. Algum recado final, Neocir e Marcos?
9: A ideia também é a gente fomentar a nossa pastoral do empreendedor. Tá? Hoje a gente deve ter em torno de uns 30, 40 membros lá. A ideia é fortalecer, a ideia é crescer essa pastoral, com o intuito de levar essa mensagem mesmo da espiritualização dentro das empresas e de crescer, aumentar a nossa capacidade ali, quem sabe o ano que vem 200, 300 expositores ali, né?
10: Muito legal. Eu sempre costumo falar, quando tem oportunidade, principalmente quando estou falando de valores em treinamentos, em palestras, que quando a gente está falando de espiritualidade dentro das empresas, é o amor. Você ter o amor como princípio. E o amor, ele está do lado contrário do medo. Quando você tem medo do que os outros vão fazer, medo que as coisas não dê certo, você não está atuando nesse campo do amor, aquilo que te aproxima realmente daquilo que você tem como propósito de vida. No nosso caso, né, o empreendedorismo dentro do ambiente cristão, da comunidade cristã, você ter essa possibilidade de estar respeitando realmente seu próximo com produto, serviço de qualidade. Nilcir?
11: Fabrício, acho que além do pastel, você provavelmente, né, pela qualidade dos expositores, né, pela qualidade dos produtos que vão estar lá, você vai acabar levando mais alguma coisa, né? Então eu tenho certeza disso.
10: Se Deus quiser, vou fazer uma reserva aqui financeira para poder levar algum produto. Eu que já tive a oportunidade, né, de estar coordenando uma organização de empreendedorismo jovem, então quando a gente tinha esse momento das exposições, dos produtos artesanais feitos pelos jovens dentro do ambiente escolar, com voluntários, ele sempre falava, só Fabrício, você gostou do produto, mas quero ver se você vai levar. Fala, se for muito bom, a gente realmente leva para casa. Então, estivemos aqui com o nosso convidado Neocir Redel, organizador da Feira do Empreendedor, e também o empreendedor Marcos Palma, da Palma Solar, que vão estar no final de semana, 27 e 28, na Feira São Francisco Empreendedor. Muito obrigado para vocês pela oportunidade de estar compartilhando um pouco da experiência e essa oportunidade para quem quer conhecer mais sobre empreendedorismo aqui na cidade de Curitiba.
11: Nós que agradecemos pelo espaço aqui da Rádio Educativa AM. Fabrício Campos, muito obrigado pelo tempo que você nos concedeu e pelo espaço também para a gente divulgar um pouco o nosso evento. E fica feito o convite a toda a comunidade, né, aberto a todas as pessoas, famílias, para nos prestigiarem. Então agora, sábado e domingo, sábado dia 27, a partir das 9 horas da manhã até as 20 horas da noite. E no domingo, das 8h30 até o meio-dia. Fica na rua Francisco de Rosso 715. Especificamente a feira, ela vai ter acesso pela rua Inocente Rebelato 162, no bairro Xaxim.
10: Que é a rua de fundos ali em relação ao santuário. Isso. Quem passa pela Deroço, é só você dar a volta na quadra, é bem tranquilo.
11: Só fazer o contorno e a gente inclusive vai ter estacionamento lá na rua de acesso. É, mas o santuário é bastante conhecido na região. Mas para quem não conhece, sim, o santuário faz frente para Francisco de Rosso. E o acesso, especificamente à nossa feira, vai ser pelos fundos, ali pela área do estacionamento, que é pela rua Inocente Rebulato, número 162. Para quem quiser colocar no Waze, Maps, enfim, né, vai nos achar facilmente.
10: Então tá certo. Santuário São Francisco de Assis, com a feira São Francisco Empreendedor. Muito obrigado a você, Nilcir. Obrigado a você também, Marcos. Foi uma satisfação poder recebê-los hoje.
9: Obrigado, Fabrício, a oportunidade de a gente expor as nossas ideias aqui e apresentar a nossa feira aí para a comunidade.
10: Legal. Você fica agora com o trio nordestino e Fala Mansa, Arraiá de São João. Música.

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1: Você acompanhou aqui no Melhor da Tarde Educativa a entrevista com o Neocir Redel, que é o organizador da Feira São Francisco Empreendedor, e o Marcos Palma, empreendedor que vai estar expondo com a sua organização, com a sua empresa Palma Solar, no Santuário São Francisco de Assis, que fica na Francisco de Rô 715, no Xaxim, nesse final de semana, 27 e 28 de junho, a partir das 9 horas no sábado e às 8h30 no domingo. Lembrando que tem palestras com Lúcia Almeida, Rafaela Rocha, Adriane Werner, a partir das 13h30, só levar 1 quilo de alimento, encerramento com o pároco do santuário, o Padre Clay. Não, 1 quilo de alimento não perecível para você poder compartilhar conhecimento, fazer o seu networking e prestigiar este grande evento no Santuário São Francisco de Assis, Feira São Francisco Empreendedor. O pessoal está mandando bastantes participações pelo 419-9648-2006. Anote aí se você quiser mandar seu palpite para o Jogo do Brasil. Tem bastante gente participando pelas mídias sociais também. 419-9648-2006. Esse é o Melhor da Tarde da Educativa. 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Outras participações que foram chegando aqui, o pessoal encaminhando pelas mídias sociais. Eu vou encerrar por hoje as participações. Vai chegando ao final o nosso Melhor da Tarde da Educativa M630. Se você ainda não segue a gente no Instagram, anote aí, @ Rádio Paraná Educativa M, no Facebook, Rádio Paraná Educativa M630. Educativa M, informação, cultura e música cada vez mais perto de você. Eu sou Fabrício Campos, agradeço pela sua companhia até aqui com o Melhor da Tarde.
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7: A Prefeitura de Curitiba abriu uma nova consulta pública

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2: Meio-dia e 48.
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5: Alô, amigos. Alô, senhoras. Alô, senhores. Muito boa tarde. Aqui é o EDG. E estamos com a programação Vem Que É Sábado, né? E nós estamos aqui trazendo o melhor da música brasileira. Chegando aqui o trio Parada Dura, As Andorinhas.

0: Você ouviu Gilberto e Gilmar só mais uma vez.
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0: Ah, meu amigo, você que está todo sábado descansando, né? É, já parou de trabalhar, está em casa, está sossegado. Uma boa tarde para você. O rei, Roberto Carlos, bem-vindo aí, meus amores da televisão.

0: Você ouviu Hermes Aquino, Nuvem Passageira.
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0: É o programa Vem Que é Sábado, que você acompanha todos os sábados à tarde, tranquilo, em casa, descansando. E eu trago para você Milionário José Rico, a carta.

0: Você ouviu Jean e Giovanni, Grande Amor da Minha Vida, o Grande Amor da Minha Vida, música bonita.
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0: Você está aqui na Educativa com o EDG e o programa Vem Que é Sábado. Programa bom, feito para você que passa a tarde em casa, né, no sábado descansando. Vou trazer uma música linda, Gilson, Casinha Branca.

0: Você ouviu Giliardi, Pouco a Pouco, música linda.
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2: Olá, eu sou o Diego Tirri e agora começa mais um Minuto de Educação. O boletim diário sobre a educação pública no Paraná. O governo do estado, por meio do Fundepar, assinou a ordem de serviço para a construção da nova unidade escolar do Colégio Estadual Gregório Teixeira, em Telêmaco Borba, nos Campos Gerais. Com investimento de cerca de R$13,5 milhões, a nova estrutura vai ampliar a oferta de vagas na rede estadual e passa a atender aproximadamente 600 estudantes em regime de educação em tempo integral. A escola vai ter uma área total edificada de mais de 4 mil metros quadrados, com 12 salas de aula, biblioteca, laboratórios, auditório, quadra poliesportiva, cozinha, refeitório e ambientes administrativos e pedagógicos. E este foi o Minuto da Educação de hoje. Você também pode nos acompanhar nas redes sociais. O endereço é EducaçãoPR.
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1: 1:23. 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
0: Chegando, vem que é sábado, esse programa gostoso de ouvir, né? Tá em casa, tá tranquilo. Você que está nesse momento dentro do seu carro também, né? Ouvindo essa programação. Muito obrigado pelo carinho de audiência. Cleiton e Camargo, quando um grande amor se faz.

0: Você ouviu Chitãozinho e Chororó, Amor a Três.
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0: Trazendo a programação, vem que é sábado, né, com muita alegria. A gente, por que será que todo mundo fica alegre no sábado, né? Porque amanhã, domingo, o cara tá descansando, não tá fazendo nada. E está curtindo aqui a Educativa. O Evaldo Braga, eu só quero...

0: Você ouviu Vando, a próxima vítima.
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0: É o programa Vem Que É Sábado, Duduca e Dalvan, Mulher Maravilha.

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1: Você ouviu o Reginaldo Rossi, garçom?
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1: Vem que é sábado, porque tem muita música, tem muita alegria, tem a sua participação ouvindo a gente. Muito obrigado aí a todas as pessoas da região metropolitana. Chegando, Sérgio Reis, Xalana.

0: você ouviu Tião Carreiro e Pardinho, Negrinho Parafuso.
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3: A gestação não pode ser alvo de discriminação dentro do ambiente de trabalho, muito menos durante entrevistas de emprego. Como questionamento sobre o seu desejo de ser mãe ou solicitações de comprovantes de que não pode mais engravidar. Esse é um dos temas do programa Ame-se dessa semana, que apresenta as principais leis que favorecem a mulher durante a gestação em vários contextos. A advogada Maria Silva Marques da Fonseca nos ajuda a entender melhor sobre os direitos trabalhistas, pensão alimentícia durante a gestação e violência obstétrica no episódio Engravidou? Saiba quais são os seus direitos. Veja o episódio completo já disponível pelo canal do YouTube Ame-se_PR.
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4: 1:55. 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
8: Bem que é sábado, um programa feito para você curtir todos os sábados, né? Com muita música, muita alegria. Márcio Gleick, Aparências.

0: Você ouviu Jessé? Porto Solidão.
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0: No programa Bem Que É Sábado, o EDG está aqui trazendo os modão para você, música bonita. O Christian Ralph, Tempo ao Tempo.

0: E você ouviu aí Joaquim Manuel, Boate Azul.
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0: Chegando mais música para você no seu rádio, você que está nos ouvindo, muito obrigado pelo carinho de audiência. Chegando Bruno e Marrone, Apaziguar.

0: Você ouviu Paulo de Paula, Quarto de Mansão.
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0: É muita música, é muita alegria, é a participação sua ouvindo a programação da Educativa. Ataíde Alexandre, Laço Aberto.

0: Você ouviu Roberto Carlos na paz do seu sorriso.
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4: Em 1998, 4 anos depois do Tetra nos Estados Unidos, a competição de futebol mais importante do mundo chegou à França. Dentro de campo, os donos da casa, comandados por Zinedine Zidane, bordavam sua primeira estrela na camisa dos Le Bleus, na grande final contra o Brasil. E fora dele, os franceses e o mundo conheciam um ritmo diferente. O porto-riquenho Rick Martin, que foi escolhido da vez para dar voz ao hino do torneio com La Copa de la Vida. Música que misturava pop, salsa e samba. A faixa rapidamente se tornou uma febre e foi considerada até então a melhor música de Copa, segundo alguns entendidos. Aquele foi o Mundial em que o Brasil teve uma seleção cheia de estrelas, incluindo Ronaldo Fenômeno. Uma crise de convulsões do craque abalou a seleção antes da final e logo depois aconteceu um misterioso e trágico apagão no Stade de France. Mesmo com gosto amargo do vice-campeonato para nós, é difícil não ouvir a música que se tornou padrão de ouro para as Copas que vieram depois e não se deixar contagiar pelo ritmo e vibração. Por isso, aumente o som aí e ouça agora La Copa de la Vida com Rick Martin.

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1: Duas e 33.
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5: Chegando mais música para você, essa música é gostosa de ouvir, hein? Aliás, eu ouvi essa música aí quando era bem criança. A Praça com o Ronivon.

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0: Você ouviu Moacir Franco, pedágio.
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0: É o programa Vem Que É Sábado, muita música, muita alegria, né? Sua participação ouvindo a gente em toda a região metropolitana, né? Em todo o estado do Paraná, Santa Catarina. Alain e Aladim, liguei para dizer que te amo.

0: E você ouviu, sabe quem? O Tim Maia, Leva.
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0: Música bonita, música linda, é música pra você, música quem gosta da música mesmo, né? É Matando a Saudade, o Roberto Leal, Menina Faceira.

0: Você ouviu, Dalvan? Te amo, te amo, te amo.
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7: 2h59. 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
0: Chegando com mais música, mais sucesso, sucesso na parada. Música que não sai do coração da gente. Milionário Zé Rico, viva! A vida.

0: Você ouviu Guatupê e Guaratuba, o prato do dia.
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0: Trazendo música bonita, Lindomar Castilho, Muralhas da Solidão.

0: 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Apaga-se a luz de mais um dia. Na tarde tristonha o sino tange momentos de orações. Ave Maria. Tudo vai ficando quieto, só da cidade se ouve alarido. Burburinhos de carros, metrôs e sons coloridos chegam com gargalhar de uma criança. E assim, todo o nosso ambiente vai se fazendo mais cercado e silente pelas muralhas da solidão e da desesperança. 9 horas. A sentinela lá da sua guarita distante, sobre um dos portões fortes e gigantes, inicia o toque de silêncio em seu clarim. O cerco da solidão vai se apertando à medida que as luzes vão se apagando. Noite dos fantasmas e tenebrosa pra mim. 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

0: Você ouviu o Barreirito? Onde estão os meus passos?
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0: É o programa Vem Que É Sábado, muita música, muita alegria, trazendo Leandro e Leonardo, Anarie.

0: Você ouviu Sidney Magal? Tenho.
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1: 3:22.
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0: O programa Vem Que É Sábado traz música, traz samba também, traz pagode, traz tudo quanto é tipo de música, né? O Martinho da Vila, devagar, devagarinho.

0: Você ouviu Rony Robson, Mulher Sensual.
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0: Trazendo música linda, Tião Carreiro e Pardinho. Oi, paixão.

0: Você ouviu Teodoro Sampaio, Paixão Proibida.
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0: Trazendo música alegre. É tarde de sábado, é muita alegria. Gilberto Lemos, A Rua em que Você Morava.

0: Você ouviu aí o Ricardo Braga, Uma Estrela Vai Brilhar. E assim, chegamos ao final de mais um programa deste sábado. Queremos agradecer a todos vocês pelo carinho de audiência e tenham todos um bom final de semana. Que Deus abençoe a todos. E nós voltamos amanhã, domingo, com o Domingão, né? Amanhã a gente vem com o Domingão da Educativa.
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2: Olá, eu sou o Diego Tirri e agora começa mais um Minuto de Educação, o boletim diário sobre a educação pública no Paraná. Os docentes que pretendem se inscrever no Processo Seletivo Simplificado, o PSS, para atuação na rede estadual paranaense no ano letivo de 2027, devem se atentar para uma novidade. A partir deste ano, a Secretaria de Estado da Educação passa a utilizar o resultado da Prova Nacional Docente, a PND, para compor a pontuação dos candidatos. As inscrições para a edição 2026 da prova já estão abertas e podem ser realizadas até o próximo dia 3 de julho. Vale ressaltar que o resultado obtido na PND vai ser considerado como um dos elementos de pontuação, juntamente com os demais documentos e títulos exigidos no momento da convocação. E este foi o Minuto de Educação de hoje. Você também pode nos acompanhar nas redes sociais. O endereço é educação.pr.
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5: 3h44. 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
9: Alô, alô, Curitiba, alô, alô, região metropolitana, alô, alô, Brasil. Estamos começando pela Rádio Educativa AM 630, mais uma edição do Fim de Tarde. A todos, uma ótima sintonia, uma ótima recepção. Vamos com muitas músicas a partir deste momento. Músicas de qualidade, música que com certeza você vai gostar. Sem muito papo no início, a gente começa e abre o bloco com Rosana, Nenhum Toque.

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0: Abri este bloco com a Rosana e finalizei com Fábio Júnior. Vai!
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0: Você está ligado com a Educativa M630, as músicas bonitas, no seu programa Fim de Tarde, aqui na Educativa M630. Fagner, Romance no Deserto.

0: Abri este bloco com Fagner, Romance no Deserto, e finalizei com Roupa Nova, Começo, Meio e Fim.
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3: Essa semana, o Ame-se, o podcast da mulher paranaense, vai falar sobre os direitos das mulheres durante a fase da gestação. Entre os assuntos estão a licença maternidade, os intervalos para amamentação durante o horário de trabalho e também vamos falar sobre a pensão gravídica para os casos em que o casal não está mais junto. E claro, no parto, a mulher também tem diversos direitos, entre eles o de levar um acompanhante e ter a liberdade de decidir até onde vão as intervenções médicas. Quem esclarece esses temas é a advogada Maíra Silva Marques da Fonseca, em uma conversa direta e informativa sobre o assunto. Veja o episódio no nosso canal do YouTube, ame-se_pr, e claro, não se esqueça de nos seguir no Instagram, ame-se.pr.
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4: 4 e 8. 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
0: Alô Curitiba, alô região metropolitana, alô litoral do Paraná, sempre um radinho ligado na Educativa. Você está em casa, trabalhando, curtindo o rádio, obrigado pela sintonia, obrigado pela audiência. Obrigado também pela carona, quem está na boleia do caminhão, ou do seu aplicativo, do seu Uber, ou do seu táxi. Vando, Fogo e Paixão.

0: Abri este bloco com Vando, estou finalizando com Os Incríveis, O Milionário.
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3: Em 1998, 4 anos depois do Tetra nos Estados Unidos, a competição de futebol mais importante do mundo chegou à França. Dentro de campo, os donos da casa, comandados por Zinedine Zidane, bordavam sua primeira estrela na camisa dos Le Bleus, na grande final contra o Brasil. E fora dele, os franceses e o mundo conheciam um ritmo diferente. O porto-riquenho Rick Martin, que foi escolhido da vez para dar voz ao hino do torneio com La Copa de la Vida. Música que misturava pop, salsa e samba. A faixa rapidamente se tornou uma febre e foi considerada até então a melhor música de Copa, segundo alguns entendidos. Aquele foi o Mundial em que o Brasil teve uma seleção cheia de estrelas, incluindo Ronaldo Fenômeno. Uma crise de convulsões do craque abalou a seleção antes da final e logo depois aconteceu um misterioso e trágico apagão no Stade de France. Mesmo com gosto amargo do vice-campeonato para nós, é difícil não ouvir a música que se tornou padrão de ouro para as Copas que vieram depois e não se deixar contagiar pelo ritmo e vibração. Por isso, aumente o som aí e ouça agora La Copa de la Vida com Rick Martin.

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2: Alô, minha gente, alô, galera, alô, você da Grande Curitiba, da região metropolitana, dos 75 bairros de Curitiba, sempre um radinho ligado na Educativa. Joana, a padroeira,

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0: Abri este bloco com Joana, a Padroeira, e fechei com José Augusto, Chuvas de Verão.
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5: 4:38.
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0: Abri este bloco com Raul Seixas, Tente Outra Vez, e finalizei com Roberto Carlos, As Baleias.

0: Você é da Grande Curitiba, obrigado pela audiência, obrigado pela sintonia. Em casa, numa boa, ou cortando aquela grama, de repente, aproveitando e ouvindo o rádio. Obrigado mesmo pela sintonia. Aqui é o seu amigo Nivaldo Walter, no seu dia a dia na Educativa. Raul Teixas, tente outra vez.
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0: 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Que legal ter você com a gente aqui na Educativa M630.
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4: Alô, minha gente, obrigado pela audiência, obrigado pela sintonia. Aonde tem um rádio ligado, não tem solidão. Sempre tem música e a minha companhia. A música não para, Kauma, Chorando Se Foi.

0: Abri este bloco com Kaoma, Chorando Cê Foi, e finalizei com Jessé, Solidão de Amigo.
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1: 5 e 8.
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0: Alô, você do litoral do Paraná, obrigado pela audiência das praias. Estamos no inverno, mas as praias sempre tem alguém dando uma voltinha, uma caminhada. Obrigado pela sintonia, obrigado pela audiência. A música não para. Fernando Mendes, você não me ensinou a te esquecer.

0: Abri este bloco com Fernando Mendes, Você Não Me Ensinou a Te Esquecer, e finalizei com RPM, Revoluções por Minuto.
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0: Você da Grande Curitiba, da região metropolitana, obrigado pela audiência, está ligado com a Educativa e o fim de tarde. AGP, deixa eu te amar.

0: Finalizando o bloco, abri este com AGP, Deixa Eu Te Amar, e finalizei com Bianca, Tudo Deu em Nada. E com esta, encerramos o programa. Um grande abraço, uma boa tarde e tudo de bom. Até a próxima oportunidade. Tchau, gente!
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2: Que legal ter você com a gente aqui na Educativa M630.
3: Olá, eu sou o Diego Tirri e agora começa mais um Minuto de Educação, o boletim diário sobre a educação pública no Paraná. O Fundepar iniciou a terceira remessa centralizada de alimentação para os cerca de 1 milhão e 200 mil alunos matriculados nas mais de 2 mil escolas da rede estadual de ensino. Nesta etapa, estão sendo distribuídos 3.200 toneladas de gêneros alimentícios não perecíveis, como arroz, feijão e farinha de trigo, entre outros, com investimento de aproximadamente 30 milhões de reais. O valor integra os cerca de 500 milhões de reais previstos para alimentação escolar ao longo de 2026, incluindo alimentos secos e perecíveis. Aproximadamente 1,5 milhão de refeições são servidas por dia na rede estadual. E este foi o Minuto de Educação de hoje. Você também pode nos acompanhar nas redes sociais. O endereço é EducaçãoPR.
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4: 5:37.
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6: Em 1998, 4 anos depois do Tetra nos Estados Unidos, a competição de futebol mais importante do mundo chegou à França. Dentro de campo, os donos da casa, comandados por Zinedine Zidane, bordavam sua primeira estrela na camisa dos Le Bleus, na grande final contra o Brasil. E fora dele, os franceses e o mundo conheciam um ritmo diferente. O porto-riquenho Rick Martin, que foi escolhido da vez para dar voz ao hino do torneio com La Copa de la Vida. Música que misturava pop, salsa e samba. A faixa rapidamente se tornou uma febre e foi considerada até então a melhor música de Copa, segundo alguns entendidos. Aquele foi o Mundial em que o Brasil teve uma seleção cheia de estrelas, incluindo Ronaldo Fenômeno. Uma crise de convulsões do craque abalou a seleção antes da final e logo depois aconteceu o misterioso e trágico apagão no Stade de France. Mesmo com gosto amargo do vice-campeonato para nós, é difícil não ouvir a música que se tornou padrão de ouro para as Copas que vieram depois e não se deixar contagiar pelo ritmo e vibração. Por isso, aumente o som aí e ouça agora La Copa de la Vida com Rick Martin. Here we go.

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5: Educativa, sua rádio, seu estilo, excelente sábado. Regininha por aqui, agora tem Pepeu Gomes.

0: Educativa, sua rádio, seu momento. Você ouviu Samuel Rosa, Rio Dentro do Mar. Eu vou ficando por aqui, mas logo mais tem Sintonia Eletrônica. Até lá!
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0: Alguns dizem que vem dos tempos do Brasil colônia festas patrocinadas por senhores de engenho, com muita comida e bebida de graça para conquistar a presença de convidados e prestígio. A famosa boca livre.
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0: A expressão representava algo entre a facilidade e a deselegância, até que boca livre virou o nome da nossa boa lembrança de hoje. Um grupo musical que encanta com o seu canto livre, leve, mas também de luta. Um grupo com estilo e afinação impecáveis, demonstrando talento tanto para composição quanto para interpretar as criações dos colegas artistas. O grupo Boca Livre nasceu no ano de 1978, fundado por Cláudio Nutt, Davi Tigel, Maurício Maestro e Zé Renato. Davi Tigel foi do grupo Momento 4, quarteto formado por ele, Zé Rodrigues, Ricardo Sá e Maurício Maestro, o mesmo que acompanhou Marília Medalha e Edu Lobo na vitória de Ponteio, no Festival da Canção de 1967.

0: Você ouviu Panis et Circenses com Boca Livre. Antes, também com o grupo, você ouviu Bicicleta, Caravana e Fazenda.
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0: Após a vitória do festival de 1967 com Ponteio, no final da década seguinte, Tiegel idealizou para o Morro da Urca o Teatro Concha Verde, depois chamado de Festival Noites Cariocas. Entre muitas atrações, certa vez ele convidou o grupo Semente, que Cláudio Nucci integrava, e o Cantares, do Zé Renato. Tiegel e Maurício Maestro, impressionados com Nucci e Zé Renato, resolveram convidá-los para um novo grupo, que Maestro batizou de Boca Livre. Recusado pelas gravadoras que, vejam só, não gostavam de toada e de quem tem a viola, o Boca Livre, sendo livre, decide fazer um disco independente, lançado em 1979. Esse disco foi o recordista de venda na categoria independente, superando a marca dos 150 mil discos vendidos.

0: Neste bloco, você curtiu Boca Livre interpretando Feito Mistério, Toada, Canção Descalça e Mistérios.
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0: Um nome importante na trajetória do Boca foi o cantor, compositor e arranjador Edu Lobo, que desde o início acreditou no grupo, convidando o quarteto para gravar o seu álbum Camaleão, lançado em 1978, e para participar da temporada do teatro Casa Grande e do projeto Pixinguinha, uma turnê por cidades brasileiras. Em todos os projetos de Edu Lobo, o Boca desfrutou de um grande espaço para divulgar sua imagem e talento. Em 1980, Cláudio Nutti deixou o grupo para construir uma carreira solo, abrindo espaço para Lourenço Baeta completar o quarteto. O Boca Livre continuou sua carreira de sucesso, com grandes lançamentos, shows, temporadas longas e bem-sucedidas, turnês nacionais e internacionais em centros importantes dos Estados Unidos e da Europa. Muito reconhecimento e trabalho duro, recheado de muitos ensaios e critério rigoroso na escolha de repertório. Em 1992, Tiggle deixa o grupo, chegando Fernando Gama em seu lugar. Depois, alguns retornos aconteceram e novas saídas também. A de 2021, por divergências ideológicas.

0: Esse foi o grupo Boca Livre, acompanhado de Joyce, interpretando Clara e Ana. Antes você ouviu Desenredo e o Trenzinho do Caipira.
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0: Estamos de volta com o arquivo MPB, que hoje presta homenagem ao grupo Boca Livre. Apesar das idas e vindas que mencionamos no bloco anterior, o fato é que em 2023 a formação do Boca voltou a ser Zé Renato, Maurício Maestro, Davi Tigel e Lourenço Baeta. A conquista do Grammy Internacional de Melhor Álbum Pop com Passieros foi importante para a retomada. Mais um reconhecimento para um grupo que já havia conquistado tantos troféus como o Sharp e o Prêmio da Música Brasileira, e que coleciona interpretações inesquecíveis como Toada, Canção Descalça, Quem Tem a Viola, Diana, Mistérios, O Trenzinho do Caipira, Ponta de Areia, Canção da América, com Milton Nascimento, e Boca Livre, e muito mais.

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0: Esse foi o grupo Boca Livre com Quem Tem a Viola. Antes você ouviu Diana, Ponta de Areia e Canção da América, todas com Boca Livre.
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0: A competência do grupo Boca Livre foi capaz de provocar a permanência, mas também a chegada de um público novo. Os filhos dos primeiros fãs, depois os netos e mesmo gente que foi simplesmente tocada pela magia de uma quinta voz construída com a união de outras quatro. Por não querermos só comida, os Titãs perguntaram certa vez cantando: "Você tem fome de quê?" Quando a fome é de alimentar a alma com arte, boa música, somos convidados no Brasil a participar de uma festa com fartura e riqueza de conteúdo. E podemos consumir sem receio ou moderação, porque é Boca Livre.
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0: Eu sou o Tobias de Santana e você participou do arquivo MPB Especial Boca Livre. Obrigado pela audiência e até a próxima.

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1: A gestação não pode ser alvo de discriminação dentro do ambiente de trabalho, muito menos durante entrevistas de emprego. Como questionamento sobre o seu desejo de ser mãe ou solicitações de comprovantes de que não pode mais engravidar. Esse é um dos temas do programa Ame-se dessa semana, que apresenta as principais leis que favorecem a mulher durante a gestação em vários contextos. A advogada Maria Silva Marques da Fonseca nos ajuda a entender melhor sobre os direitos trabalhistas, pensão alimentícia durante a gestação e violência obstétrica no episódio Engravidou? Saiba quais são os seus direitos. Veja o episódio completo já disponível pelo canal do YouTube Ame-se_PR.
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5: Boa noite, seja bem-vindo. Essa é a Rádio Educativa 97.1 e a partir de agora sou eu, Manzano, te fazendo companhia nessa noite de sábado. A trilha sonora do seu final de semana tá aqui. E para começar tem Legião Urbana, meninos e meninas. Boa noite.

0: Look What You've Done, som do Jet, na programação aqui da Educativa. Daqui a pouco tem mais sucessos, já já tem o som do Titãs.
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0: Educativa, sua rádio, seu momento, uma excelente noite para você. Tá chegando Luísa Posse, ainda é tudo seu.

0: Mais uma clássica da música popular brasileira, som de Flávio Venturini, Noites com Sol, aqui na Educativa. Quer curtir mais sucessos? Continua com a gente, já já tem mais.
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12: Olá, eu sou o Diego Tirri e agora começa mais um Minuto de Educação. O boletim diário sobre a educação pública no Paraná. O Fundepar iniciou a terceira remessa centralizada de alimentação para os cerca de 1.200.000 alunos matriculados nas mais de 2.000 escolas da rede estadual de ensino. Nesta etapa, estão sendo distribuídos 3.200 toneladas de gêneros alimentícios não perecíveis, como arroz, feijão e farinha de trigo, entre outros, com investimento de aproximadamente 30 milhões de reais. O valor integra os cerca de 500 milhões de reais previstos para alimentação escolar ao longo de 2026, incluindo alimentos secos e perecíveis. Aproximadamente 1,5 milhão de refeições são servidas por dia na rede estadual. E este foi o Minuto da Educação de hoje. Você também pode nos acompanhar nas redes sociais. O endereço é EducaçãoPR.
0: Educativa, sua rádio, seu momento, uma excelente noite. Aqui é o Manzano, te fazendo companhia neste sabadão e trazendo agora o som dela, Marisa Monte, pra ser sincero.

0: Pra você matar saudades dos anos 80, romântica de Michael Bolton, When a Man Loves a Woman, na programação dos 97.1. Uma excelente noite pra você. Continua com a gente. Daqui a pouco tem Nando Reis na Educativa.
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0: Educativa, sua rádio, seu momento. Muito obrigado pela sua companhia. Você ligado em 97.1. Chegando Zélia Duncan, me revelar.

0: Na Educativa, os irmãos Gibb, Bee Gees, com Alone, na programação aqui da Educativa. O melhor da música nacional e internacional, você sempre confere aqui na programação da Educativa. Já, já, tem mais músicas. 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
2: Olá, eu sou Vanessa Brolo e trago para você mais uma história de empreendedorismo do blog Partiu Plano B. Grandes ideias podem nascer das situações mais simples do dia a dia. A história da empreendedora Juliana Lara Silveira começou dentro de casa por causa do filho, Gustavo. Como ele tinha seletividade alimentar, Juliana buscava maneiras mais divertidas de apresentar os alimentos. Foi nessa procura por forminhas e cortadores diferentes que ela descobriu os biscoitos carimbados, que mais tarde se tornariam a marca registrada do seu negócio. Da cozinha começaram a surgir foguetes, astronautas e personagens moldados na massa. O que era apenas uma tentativa de incentivar o filho a se alimentar melhor, acabou despertando nela uma nova paixão. Juliana lembra que ficou encantada quando viu o resultado dos primeiros biscoitos. A ideia cresceu aos poucos e ganhou força quando ela resolveu produzir algumas lembranças para o Dia dos Professores. Naquele momento, não havia planejamento ou estratégia. Era simplesmente algo que ela gostava de fazer. Até então, Juliana trabalhava como técnica de laboratório e nunca havia pensado em empreender. Mas a vontade de construir algo próprio começou a falar mais alto. Os biscoitos viraram uma renda extra e, com o tempo, se transformaram em um negócio de verdade. Hoje, ela produz tudo da própria cozinha e cuida pessoalmente de cada etapa. Da produção aos pedidos, das compras ao atendimento nas redes sociais. Uma rotina que exige organização e dedicação, especialmente porque...

0: que trabalho e vida pessoal acontecem no mesmo espaço. O Natal se tornou a principal época de vendas. Os biscoitos personalizados conquistaram espaço como presentes cheios de carinho e significado. E tem uma frase que a Juliana escuta com frequência dos clientes: os biscoitos são tão bonitos que dá até pena de comer. Mas essa pena costuma passar logo na primeira mordida. E para quem sonha em abrir o próprio negócio, Juliana deixa algumas dicas importantes. Primeiro, não espere o momento perfeito para começar. Segunda dica, entenda que todo negócio nasce pequeno e cresce com aprendizado. Faça tudo com dedicação e autenticidade. Esteja aberto para aprender e se adaptar ao longo do caminho. Finalmente, coloque propósito no que você faz, porque as pessoas percebem quando existe verdade por trás de um produto ou serviço. Para mais dicas e muita inspiração, entra no blog partiuplanob.com.br. Até a próxima! 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
2: Em 1998, 4 anos depois do Tetra nos Estados Unidos, a competição de futebol mais importante do mundo chegou à França. Dentro de campo, os donos da casa, comandados por Zinedine Zidane, bordavam sua primeira estrela na camisa dos Le Bleus, na grande final contra o Brasil. E fora dele, os franceses e o mundo conheciam um ritmo diferente. O porto-riquenho Ricky Martin, que foi escolhido da vez para dar voz ao hino do torneio com La Copa de la Vida. Música que misturava pop, salsa e samba. A faixa rapidamente se tornou uma febre e foi considerada até então a melhor música de Copa, segundo alguns entendidos. Aquele foi o Mundial em que o Brasil teve uma seleção cheia de estrelas, incluindo Ronaldo Fenômeno. Uma crise de convulsões do craque abalou a seleção antes da final e logo depois aconteceu um misterioso e trágico apagão no Stade de France. Mesmo com gosto amargo do vice-campeonato para nós, é difícil não ouvir a música que se tornou padrão de ouro para as Copas que vieram depois e não se deixar contagiar pelo ritmo e vibração. Por isso, aumente o som aí e ouça agora La Copa de la Vida com Ricky Martin.